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Boa noite pra você que tá aqui na Rádio Rock, eu sou a Bia Sato. Seguimos juntos até a meia-noite nesta segunda, 8 de junho hoje. Até a meia-noite tô com vocês finalizando esta segunda e começando a semana, né, gente? Bora aí, pós-feriado, difícil, né? Naquele ritmo, mas firmes e fortes seguimos aqui, tá bom? Com música boa, animando aí sua noite. E bora começar com Foo Fighters, My Hero.

0: tempos, finalizando uma hora de música. Teve Red Hot Chili Peppers, teve U2, Twenty One Pilots, Nirvana, Cássia Eller. Muita música, cabe em uma hora. Tô indo pro break, já volto com mais. Fica aí.
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3: Zé Luiz lhes diz, e aí gente, tudo bem? Semana de Copa do Mundo. Tô até com uma blusa aqui, ó, linda, do Brasil. Vou contar até a história dela, porque ela tem a ver com rock and roll, tá? Mas antes, rapidinho, né? O Brasil teve um amistoso, venceu por 2-1 do Egito. Achei que o time jogou bem. Ancelotti experimentou, ele ainda não tem. Agora ele diz que já tem, né? Mas até esse final de semana ele dizia ainda tava experimentando, tal. Hendrick foi muito bem. A gente lamenta a contusão do Wesley, né? Que foi cortado. Ederson foi chamado. Surpreendeu muita gente, vamos ver o que dá, né? Mas essa semana a gente tá aí aguardando. O jogo do Brasil é sábado, às 7 horas da noite. Dá pra fazer o churrasco ao meio-dia e até a noite pra torcer pro Brasil. Copa do Mundo, cara, é aquilo, né? Mesmo os mais descrentes começam a ficar inflamados. A gente espera que o Brasil vá bem, né? Eu sou um daqueles que enxerga que o Brasil não tem o melhor time de todos, não tem os melhores jogadores, mas se o time se fechar como um todo, é capaz que a gente consiga alguma coisa. Essa blusa que eu tô usando era uma blusa oficial da seleção brasileira, ela usou uma vez ou duas no máximo, usou em 2010, um pouquinho antes do time ir pra Copa da África. E é uma campanha, ó, ela é vermelha porque ela é de uma campanha chamada RED, que era para despertar a consciência das pessoas para AIDS na África, tuberculose, malária, enfim. Então o Brasil entrou com essa blusa vermelha e colocou para vender, virou um artigo meio raro, né? Os jogadores também nessa partida usaram cadarços vermelhos e as redes das traves eram vermelhas. Por que eu falei que tem a ver com rock and roll? Porque quem encabeçou essa campanha à época foi Bono Vox, do YouTube. Então vamos lá, vamos aguardar a Copa do Mundo que tá chegando. Zé Luiz Legis, beijo, tchau.
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1: 10 e 8, boa noite pra você que tá aqui na Rádio Rock. Eu sou a Bia Sato. Seguimos juntos até a meia-noite, finalizando esta segunda, 8 de junho. E vamos de Kings of Leon com You Somebody, abrindo essa hora.

Arctic Monkeys, Are You Mine? Antes teve Spin Doctors com Two Princess, teve Rita Lee, Reza, Ahá, Take On Me aqui na Rádio Rock. 10h25, segunda, 8 de junho hoje de 2026. Parabéns aí pra todos os geminianos que estão fazendo aniversário. Sábado foi aniversário do Denis Mota. Hoje aniversário do meu irmão e da minha cunhada juntos. Imagina, um casal de geminiano, muitos geminianos, né? E tem os de maio e de junho agora. Estamos já nos geminianos de junho. Então, parabéns pra todo mundo que tá aí aniversariando hoje, essa semana, tá bom? Felicidades. Seguimos juntos aqui com muita música. Até a meia-noite, eu, Bia Sato, sigo aqui com vocês. E vão agora com The Cure, Close to Me.

Limp Bizkit com Take a Look Around, finalizando mais uma hora de música. Teve Stone Temple Pilots também com Plush. Teve Barão Vermelho, Amor pra Recomeçar. Teve Bon Jovi, Wanna Dead or Alive. Agora são 11 em ponto. Eu sou a Bia Sato, tô indo pro break rapidíssimo. E já volto com mais música. Até a meia-noite tô com vocês. Fica aí.

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1: Boa noite pra você que tá aqui na Rádio Rock. Já voltei, seguimos juntos até a meia-noite. Tem mais uma hora direto nesta segunda. Finalizando muito bem esse dia. Vamos de Black Keys, Lonely Boy.

Infinita Highway, antes teve Queen, I Want to Break Free. Seguimos com Foo Fighters, atração do Rock in Rio esse ano, hein? Em setembro, dia 4, tem Foo Fighters. Entra aí em rockinrio.com pra saber tudo. E vamos de

0: Camila, se foi isso, uma hora de música, passa rapidíssimo. Eu sou a Bia Sato, eu vou ficando por aqui. Me segue lá no Insta, arroba Bia Sato. Mas fique aí, porque o Ti tá chegando com Heavy Peronomútil. Então continue aí, tá bom? Música boa com Ti. Madrugada dentro. Eu tô de volta amanhã às 8 da noite. E te espero. Beijo, se cuidem. Até mais.
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1: Chega aí, tá começando o Heavy Peronomult, você tá no 89 Rádio Rock, eu sou o Thiago DJ, nós vamos junto até as 2 da mamãe com o melhor da música alternativa, hardcore, punk, ska, no metal, grunge, rap, reggae. Hoje no programa vai ter Replicantes, Helmet, CPM22, Quicksand, Bush, vai ter Maguebs, vamos começar com Holy Violet, Smashing Pumpkins, bem grunjão, Bullet with Butterfly Wings. World.

Siga viral Step Down, também teve Bikini Kill com Rebel Gale. Ó, quer falar comigo? Manda mensagem no Instagram, falou? @ThiagoDJSP. Continuamos grunge, Alice in Chains com Ida Young e Soundgarden, Black Hole Sun.

0: E aí, fi? Tá bom? Tá vidão aí? Viu? Tava numa brisa louca aqui, mano, e... Puta, precisava repartir com alguém. Como é que você tá pra falar aí? Posso te ligar?
1: Ô, fi, tá bom? Pô, cara, claro que você pode me ligar, mano. Qualquer hora, qualquer dia. Meu telefone é seu, meu coração é seu, irmão. Pode ligar. Mano, o que tá pegando?

Do interior de São Paulo, esse é o Maguerbis com Pé Vermelho, Ancevial de Slave com Cotize. E agora tem Quicksand com Katakana e o Bush fazendo Machine Head, o classicão dos anos 90.

CPM22, dias atrás, End of Pipe fazendo Killing Time, que é do Pennywise, mano. O End of Pipe, que é lançado pela gravadora do Badawi, que se chama Repetente Records. Muito boa essa banda. Bora agora de anos 90, Helmet, Unsung.

Esse é o Rock and Roll Party, senta aqui no 89, certo? Todo dia tem, da meia-noite às duas. Perdeu algum programa? Vai lá no site da rádio que tem tudo em formato podcast pra você ouvir de novo. Quer falar comigo? Instagram, @ThiagoDJSP. Tá ligado que todo dia tem, é sagrado, horário da música alternativa, da meia-noite às duas. Você ouve hardcore, punk, ska, no metal, grunge. Mano, aqui é o horário da música alternativa, mano. Você vai ouvir até as duas. Cholera, Deftones, Korn, Bring Me The Horizon, Black Flag, Pennywise, vai ter Police. Vamos começar a segunda hora de programa com o Suicidal Tennis, Nobody Hears e o Anthrax, Only.

Banda do Dando, Ramon 89, todo dia da meia-noite, do meio-dia às duas, né? É o contrário do nosso aqui. Oponente com Oponente! Salve Dan, também teve Body Count com Body Count, Cinder House e Suicide Tênis com Nobody. Vamos seguir Banda Onda agora com o Brasa, Andy, meus maninhos lá do Rio de Janeiro.

Babylon's Barnes, For the Roots. Você também teve Police antes com Spirits of the Material World. E agora pegue seu skate que vai ter Black Flag com Rise Above e o Pennywise. Same Old Story. Pennywise que vai tocar nos festivais mais legais que eu já fui na minha vida, que é o Riot Fest lá em Chicago. Puta, animal, mano.

Dentes Amarelos, esse foi o Dead Fish, também teve Bring Me The Horizon com Mantra e o Black Flag com Rise Above, hardcore comendo aqui no Heavy Peronomult. Bora de No Metal agora, Deftones com Feiticeira e o Korn Free com Analyse.

0: infelizmente o Heavy Peronomoto tá chegando ao fim, certo? Quer falar comigo? Instagram, arroba Thiago DJ SP. Tô indo nessa, amanhã eu tô de volta, valeu, fui.
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Vivo Rock, uma excelente madrugada pra você em sintonia aqui na 89 FM, a Rádio Rock do Brasil. Aqui quem fala é Giovana Souza e eu sou sua companhia aí hoje até às 6 da manhã, só ouvindo Sonzeira de primeira. E ó, quer me seguir no Instagram, já corre lá no @geosouza.s e bora abrir mais uma hora de música na Rádio Rock com a

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os mestres Rolling Stones com Miss You, aí sonzeira do Summer Girls de 78. Também teve Linkin Park e Jay-Z com Numb and Core. E a gente segue de Smash Mouth, I'm a Believer.

Fighters in the Clear aqui na nossa playlist da Madruga, na 89. Também teve Coldplay com Viva La Vida. E agora a gente ouve ele, sensacional, né? Jon Bon Jovi, Blaze of Glory aí, pros cowboys de plantão.

E uma excelente madrugada pra você em sintonia aqui na 89 FM, a Rádio Rock do Brasil. Aqui quem fala é Giovana Souza e eu sou sua companhia aí hoje até às 6 da manhã, só ouvindo Sonzeira de primeira. E ó, quer me seguir no Instagram, já corre lá no @geosouza.s e a gente abre mais uma hora aqui da nossa maratona até às 6 com Sublime Santeria.

Samuel Rosa, Rio Dentro do Mar, aqui na 89. Também teve ele, o mestre do punk rock, né? Joey Ramone, What a Wonderful World, na nossa playlist. E a gente segue com ele, maravilhoso, Billy Idol, Dancing With Myself.

E um excelente início de dia pra você que já tá de pé ou ainda tá de pé e curtindo muita sonzeira aqui com a gente na 89 FM, a Rádio Rock. Aqui quem fala é Giovana Souza e bora aí juntinho até as 6 da manhã só ouvindo sonzeira de primeira. E sem mais delongas, bora abrir mais uma hora de música aqui na Rádio Rock com Evanescence Going Under. Now,

CPM 22, um minuto para o fim do mundo na Rádio Rock. E lembra que você também pode ouvir a gente pelo site radiorock.com.br ou pelo nosso aplicativo Não Tem Desculpa. E a gente segue JCDC, You Shook Me All Night Long.

Paralamas do sucesso aonde quer que eu vá aqui na Rádio Rock, também rolou eles, Foo Fighters, confirmadíssimos aí no Rock in Rio 2026, Walking After You, e a gente segue de Depeche Mode, Strange Love.

E Vivo Rock, um excelente início de dia pra você em sintonia aqui na 89 FM, a Rádio Rock do Brasil. Aqui quem fala é Giovana Souza e bora aí juntinho até as 6 da manhã. Ruxa aí, ouvindo muita sonzeira. E ó, quer me seguir no Instagram? Já corre lá no @geosouza.s. É Geo de Giovana com S, Souza com S de segue de música. E bora seguindo aqui a nossa playlist com Lenny Kravitz, American Woman.

0: infelizmente, essa foi minha última. Meu nome é Giovana Souza, eu vou ficando por aqui. Quer me seguir nas redes sociais, já corre lá no @geosouza.s, é Geo de Giovana com E, Souza com S de sonzeira. A gente continua trocando uma ideia sobre o rock and roll por lá. Te desejo uma excelente sexta-feira, um ótimo restinho de semana. E não será aí que agora tem Cadu Preveiro no comando aqui das picapes da Rádio Rock, tá certo? Um beijo, fui!
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5h57, um bom dia do Cadu, pra você que sintoniza aqui 89 a Rádio Rock. Sim, é uma terça-feira, dia 9 de junho, e estamos aqui com frio, mas vamos esquentar com muito rock and roll nessa manhã de terça-feira. Você curtindo aqui 89 e mandando o seu recado já logo cedo no 989-215989. Quero sua participação, manda aí seu recado que eu vou ouvir e botar no ar logo mais, tá bom? E tem as dicas do roteiro 89 Rock Party, são várias baladas, começando já hoje, terça-feira. 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Daqui a pouquinho mais dicas aí pra galera, hein? A gente começa com o Clocks, o Coldplay abrindo essa hora.

0: The Cure Between Days, aqui na 89, a Rádio Rock, né? Só classicão logo cedo pra você aqui na 89. E vamos ouvir a galera mandando seu recado aqui no 989-2159-89.
1: Bom dia, Cadu. Tudo bom?
0: Tudo.
1: É o Carlinhos de Descalvado.
0: E aí?
1: Cadu, semana passada foi aniversário do meu chefe, Vinícius Tanã. Manda um abraço pra ele, Cadu. Do rock também. É isso aí, abraço, viva o rock!
0: Viva o rock, um abraço aí pro Vinícius, hein? Puxando o saco do chefe, hein, cara?
2: Bom
0: que mais?
2: Bom dia, Cadu!
0: Bom dia!
2: Aqui é o Ricardo de Criciúma, da Bela Santa Catarina.
0: Beleza,
2: passando aqui
0: meu,
2: pra dar uma salve na Nações, desejar um bom trabalho a todos. Eu já tô encerrando meu serviço daqui, daqui a pouquinho, uma horinha e já tô indo pro berço.
0: Viva tá o certo, rock!
2: Bom dia, rock! A todos.
0: Um abração pra você, vamos lá, dicas do roteiro 89 Rock Party, Mr. Rock Bar, trazendo aí sexta-feira especial Dia dos Namorados, hein? 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Logo mais às 7 horas da manhã tem o The Journal.
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8: Zé Luiz lhes diz, e aí gente, tudo bem? Semana de Copa do Mundo. Tô até com uma blusa aqui, ó, linda, do Brasil. Vou contar até a história dela, porque ela tem a ver com rock and roll, tá? Mas antes, rapidinho, né? O Brasil teve um amistoso, venceu por 2-1 do Egito. Achei que o time jogou bem. Ancelotti experimentou, ele ainda não tem. Agora ele diz que já tem, né? Mas até esse final de semana ele dizia ainda tava experimentando, tal. Hendrick foi muito bem. A gente lamenta a contusão do Wesley, né? Que foi cortado. Ederson foi chamado, surpreendeu muita gente. Vamos ver o que dá, né? Mas essa semana a gente tá aí aguardando. O jogo do Brasil é sábado, às 7 horas da noite. Dá pra fazer o churrasco ao meio-dia e até à noite pra torcer pro Brasil. Copa do Mundo, cara, é aquilo, né? Mesmo os mais descrentes começam a ficar inflamados. A gente espera que o Brasil vá bem, né? Eu sou um daqueles que enxerga que o Brasil não tem o melhor time de todos, não tem os melhores jogadores, mas se o time se fechar como um todo, é capaz que a gente consiga alguma coisa. Essa blusa que eu tô usando era uma blusa oficial da seleção brasileira, ela usou uma vez ou duas no máximo, usou em 2010, um pouquinho antes do time ir pra Copa da África. E é uma campanha, ó, ela é vermelha porque ela é de uma campanha chamada RED, que era pra despertar a consciência das pessoas pra AIDS na África, tuberculose, malária, enfim. Então o Brasil entrou com essa blusa vermelha e colocou pra vender, virou um artigo meio raro, né? Os jogadores também nessa partida usaram cadarços vermelhos e as redes das traves eram vermelhas. Por que eu falei que tem a ver com rock and roll? Porque quem encabeçou essa campanha à época foi Bonovox, do YouTube. Então vamos lá, vamos aguardar a Copa do Mundo que tá chegando. Zé Luiz Legis, beijo, tchau.
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0: A Flock of Seagulls, I Rain, que classicão aí da década de 80 pra você aqui no 89, a Rádio Rock. Um grande salve aí ao doutor Henrique Aneide. Estão aí na Raposo Tavares curtindo a 89, a Rádio Rock, nessa manhã de terça-feira, muito rock and roll. Quem mais tá por aqui? 989-2159-89.
1: Bom dia, Cadu.
0: Bom dia.
1: Aqui é a tia Jaque da Cantina do Guilherme Jorge.
0: E aí,
1: tudo bem?
0: Beleza.
1: Cadu, sábado, evento das nações, Jogo do Brasil. Muita coisa boa aqui na escola, hein? Vou ter muitas novidades. Venha visitar minha barraca. Escola Comendador Guilherme Jorge. Um beijo a todos e viva o rock.
0: Valeu, um beijão e viva o rock. Tia Jaque da Cantina.
2: Fala, Cadu. Bom dia.
0: E aí, meu?
2: Isso, Jacutinga. Mais um dia, mais uma viagem pra terra dos gnomos.
0: Opa!
2: Vou buscar umas pedras decorativas.
0: Boa!
2: Cadu, avisar a galera aí, ó, que em agosto, maior festival de rock sul mineiro, Rock em Lago, 789, Paulo Ricardo, Paulo Nicos e Raimundos, tudo na faixa, Jacutinga, hein? A galera vai se preparando aí.
0: Isso aí, meu. Um abraço, pessoal de Jacutinga, pessoal de Minas, curtindo aqui a 89, a Rádio Rock. Agora tem Green Day.

0: Little Beat. Que é bem legal esse som do Super Tramp, hein? Vamos ouvir a galera. 989-215989. Manda aí.
1: Bom dia.
0: Beleza.
1: Destravada, hein?
0: E já, meu.
1: Que vamos. Um abraço aí pro Cris, meu pai. Vai levar meu irmão na escola. Eu vim na Rádio Rock.
0: Valeu. Quem mais? 989-215989.
2: Bom dia, Cadu.
0: Bom dia.
2: Tudo bem, querido?
0: Tudo.
2: Aqui é a Paty. Eu falo do Tatuapé. Ô, manda um som aí, Cadu. Pode
0: Uau.
2: Ser?
0: Pode.
2: The Coach, She Sells Sanctuary,
0: Olha,
2: please.
0: Olha que classicão.
2: Beijo, beijo e vivo rock.
0: Já tá anotado pro pedido, trocou daqui a pouquinho no The Journal. Que mais?
3: Bom dia, Cadu.
0: Bom dia.
3: É o Anderson de Guarulhos. Um bom frio pra você, Cadu.
0: Obrigado, meu.
3: Aquele abraço. Aí, Cadu, vou te falar uma coisa, hein? Aquela foto que publicou no Insta da Carol Gollis.
0: Ah, verdade,
3: o
0: meu.
3: O tiozão pegou ela quase descarregando a água do joelho.
0: Isso.
3: Falou, Cadu, aquele abraço.
0: Ah, meu, essa foto foi sucesso no Instagram. Vai lá, arroba Cadu Previeiro, e já comentamos no The Journal. 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

0: 5. Então, ó, vai ter futebol, vai ter rock and roll, vai ter happy hour e muito mais aí nesse final de semana, hein? Começando já na sexta aí. 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Echoes Pink Floyd São Paulo, você é fã do Pink Floyd? Essa banda é legal, hein? 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Curtir a estreia do jogo do Brasil na Copa. Rua Fidalga 531, Vila Madalena, daqui a pouquinho eu volto com mais sonzeira, eu volto com o The Journal e trago a Carol Góes junto comigo.
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2: Ah, 7 em ponto, começando o Jornal 89, Brazil.
3: Ah, bom dia a todo mundo, dia. São 7 em ponto.
2: Que foi essa voz?
3: Excelente terça-feira a todos. Estamos com 12 graus, a temperatura média aqui na capital paulista. Céu aberto, atenção motoristas, rodízio de veículos já funcionando porque virou 7-1. Placas final 3 e 4 ficam na garagem. É isso, obrigada e um bom dia a todos.
2: Não vem disfarçar não, que o povo quer saber, malandro. O pessoal quer saber.
3: Você não tem vergonha.
2: O pessoal quer saber.
3: Peludinha,
2: me mandaram, flagraram você.
3: Ruguinha.
2: Flagraram você batendo perninha no centro de São Paulo e roubando florzinhas dos canteiros, Brasil. Pessoal viu você.
3: A galera, olha, eu tô achando um quibe surdo. Engraçado, né? Ninguém me pega e fala, nossa, um boleto daqui que eu vou pagar. Eu não me surpreendo com, de repente, boletos pagos por ouvintes. Esse tipo de coisa não acontece. Nossa, olha, um boleto da Carol. Vou pagar. Não,
2: nossa,
3: isso não.
2: Senhora.
3: A galera me tira foto quando eu tô de mau humor, andando na rua com a cara do Nelson Ned.
2: Isso.
3: A cara do Nelson Ned.
2: Olha, Brasil, me mandaram e eu tive que postar. Vou fazer o quê? Então tá lá, arroba Cadu Previeiro. Carol Góes.
3: Quanto pior, melhor, né?
2: Flagrada no centro de São Paulo. É, pegando ridículo. Plantinhas dos canteiros. É isso.
3: Oh. Essa não...
2: A gente não pode sair na rua, né, Brasil? A gente não pode sair na rua que o pessoal fotografa a gente, hein, meu? Agora ferrou.
3: A questão não é sair na rua. O problema é que eu sempre estou na rua de pijama, com a cara xixelenta, e também não dá mais pra aprontar, né, Cadu?
2: É, agora não dá, Brasil, o pessoal pega mesmo.
3: É, azedou.
2: É isso,
3: gente, vamos começar esse The Journal, tem muita coisa pra gente aprontar, quer dizer, muita coisa pra gente falar, são 7h02, tá frio, corre a boca miúda que hoje à tarde esquenta. Teremos uma tarde quente, porque vem aí uma chuva. É, as temperaturas mínimas vão melhorar. Desílios convida a galera para participar do jornal. Se alguém quiser, pode pagar os meus boletos.
2: Pode pagar o boleto, fazer um pix e mandar seu recado de 15 segundinhos de fama aqui no...
3: Um pix de surpresa.
2: Total, 989-215989. Estamos aguardando ansiosos aqui no nosso telefone a sua mensagem.
3: Certo. É o telefone fixo.
2: Isso.
3: Tem imagens, tô de olho em vocês. Ó, tô ao vivo, sim, eu controlo as imagens do meu Instagram. Estou ao vivo dentro de casa, com a cara xixelenta de sempre, underline, Góes Carol, você cola comigo, me ajuda a fazer o The Journal, traz informação e se quiser... Pague um boleto!
2: Isso! O meu tá lá, arroba Cadu Previeiro, já falei, vou deixar um pouquinho mais a sua foto lá, Brasil, você...
3: Não, você apaga.
2: Você afanando florzinhas no centro de São Paulo.
3: Afanando. Eu tenho cara de que rouba vaso de cemitério, meu.
2: Meu, você foi Carol Esper total, hein, meu? Foi Carol Esper, hein? Roubando plantinhas. Vamos lá. É, vamos para as manchetobas de hoje. Não li, quero me espantar junto com a galera, vamos lá.
3: Nunca leu.
2: Nunca leio nada.
3: Nunca leu. Vamos lá, gente, 7h04. 11, 12 graus no Laforinha aqui no centro de São Paulo. Futebol. Não, hoje é terça-feira, 9 de junho de 2026. Peraí. Futebol.
2: É.
3: O Neymar parece que merolhou a lesão da panturrinha, mas vai ficar de fora do jogo. Na estreia do Brasil na Copa no sábado. Ah. Vai jogar no segundo jogo. E olhe lá. E
2: é novas.
3: Lá.
2: Mas isso aí é muito novas que já virou velhas. É isso, a seleção brasileira. Não. Que mais,
3: a
2: hein?
3: Seleção.
2: Seleção total. Mega Sena, hein? Apostador lá de Brasília, Distrito Federal, que levou 30 milhas ontem, já resgatou dinheiro e vazou. É isso.
3: Nossa, que cara ansioso.
2: Nossa, já resgatou e vazou.
3: Nossa,
2: o Brasil.
3: Nossa, mas tá tão desesperado assim, por 30 milhões? O cara ganhou no sábado à noite, na segunda-feira, no 7 da manhã, já tava lá?
2: Meu, ninguém sabe, você vai falar? Se você ganhasse 30 milhões, você falaria que você ganhou?
3: Não, que não é essa pergunta.
2: Você falaria?
3: Seria já na segunda-feira?
2: Eu já pegava e vazava também. Tá certo. Que mais, hein?
3: Ah, achei ansioso demais. Compresp, autoriza, daqui a pouco a gente fala sobre isso, mas autorizou a concessionária Urbia a instalar uma academia particular e fazer reformas no Parque do Ibirapuera. É tudo que um parque precisa.
2: É academia absurda, meu. Mas que absurda
3: isso. Posso falar uma coisa? São Paulo é tão xixilento, que se tivesse praia já tinham cimentado, cara.
2: É, tá certo, Bel. Vamos lá, academia absurda. Que mais? Saúde, hein? Butantan suspende a aplicação da vacina contra a dengue em todo o país. Por quê? Não vai ter mais?
3: A galera tá vendo aí. Tá. Não, Zílio, deu pau.
2: É mesmo? Deu pau na vacina?
3: Algumas pessoas tiveram reação adversa perigosa. E aí eles estão estudando e se isso tem a ver com a vacina. Então, pediu pra parar, parou. E claro, previsão do tempo, a terça-feira seca, à tarde pode chegar a 26 graus, a partir de amanhã volta a previsão de chuva por aqui e as temperaturas mínimas devem ficar menos geladas. A gente vai ter mínimas de 15 graus, prefiro. 7,6.
2: Vamos lá, 7,6, começando aí, você tá com uma blusinha meio de gorilinha, hein, Brasil? Você tá muito animal print, hein, meu? Ontem tava de zebrinha e hoje jaquetinha de gorilinha. Em homenagem a sua jaquetinha de gorilinha, tá de gorilinha, vou mandar um Arctic Monkeys.

0: isso aí, o Traz a Rigor, ciúmes, na 89, a Rádio Rock Brasil. É, vamos ouvir a galerinha rock and roll mandando recado, participando. Essas crianças estão muito espertas, hein, meu?
1: Bom dia, Cadu, bom dia, Carol. Aqui é a Alice Lopes de São Paulo, indo pra escola, com esse friozinho, né?
2: Tá friozinho.
1: Diz minha mãe que vai fazer um calorzinho. Pode ser que sim ou que não. E viva o rock!
0: Ela já se ligou que é imprevisão do tempo aqui no jornal, né? Pode ser que sim, pode ser que não.
2: Imprevisão do tempo.
0: É imprevisão
2: com o clima
0: total,
2: tenso,
0: né? 989-2159-89. Mais crianças descendo no minibug.
3: Bom dia, Cadu e Carol. A Heloísa tá aqui de novo esperando você passar o áudio dela, Carol. Por favor, senão ela vai descer.
2: Não, meu trabalho
3: do
2: é o roteiro.
3: Fala aí, filha.
0: Isso.
3: Beijo, bom dia.
2: Olha, eu quero, Carol, deixar bem claro.
0: Bota o
2: bom
0: áudio
2: dia,
0: dela,
2: querida,
0: criança,
2: olha,
0: meu.
2: O meu trabalho é a parte de roteiro, texto, informação consistente, conciso e objetivo.
0: Caramba.
2: Já a parte do Cadu é áudios e música. Então, o guichê de reclamação é ali.
0: Tá, beleza.
2: Ali.
0: Quem lá mais? Quem mais? 989-2159-89. Ouvi essa galera rock and roll.
4: E aí, Cadu? E aí, Carol?
0: Beleza,
4: bom
0: meu?
4: Bom dia. Estou eu, Renato, levando minha filha Lara para a FECAP, Colégio FECAP, e escutando a melhor rádio, a Rádio 89, a Rádio Rock.
0: Isso.
4: Viva o rock!
0: Viva o rock! Mais mensagens aqui, 989-2159-89.
5: Bom dia, Cadu.
0: Bom dia,
5: Carol.
0: E aí?
5: Tudo bem com vocês?
0: Oi. O remédio.
5: Me tira uma dúvida, o paparazzi pegou o Nelson Ned estacionando um patinete, roubando flor do canteiro, ou disfarçando, esperando o cachorrinho fazer cocô e não recolher?
0: Ah, Carol.
5: Ah, tem que ficar ligeiro agora, hein? Os paparazzi estão tudo em cima.
0: Nossa senhora,
5: meu. Pessoal famoso aí, não pode vacilar. Beijo grande pra vocês. Hoje as crianças estão viajando de avião com a escola. Muito arrojo, né?
0: Nossa, que arrojo, meu.
5: Deram um upgrade e vão de avião pra Ouro Preto. Minha época não tinha isso não, né? A geração cocô
0: não
5: era máximo pra Paranapiacaba.
2: Era bomba do tio Zardo.
0: Nossa, arrojo.
5: Beijo pra vocês, uma ótima semana.
0: E viva o rock! Ô Brasil, eu tinha uma mina, uma namorada em 96, que ela morava ali na Chácara Flora, meu. Eu tava lá esperando ela na porta, aí de repente abre um portão do carro, da casa da frente, abriu um portão e aí deu uma ré. Foi dando a ré, o carro e manobrando. Eu falei, meu, não tem ninguém nesse carro, cara. Aí manobrou, tal, estacionou. Quando pulou, juro por Deus, era o Nelson Ned. Morava em frente à casa dela, cara. Meu, era o Nelson Ned, cara. Eu falei, caramba, velho.
2: Peraí, que rolê, olha, são 7:16 da manhã. Estamos com 11 graus de temperatura no Laforinha. E você vem com o assunto de... Nelson Ned deu ré?
0: Meu, carro. Eu falei, um carro andando.
2: Na Chácara Flora em 96?
0: Em 96, meu. Sério, Brasil.
2: Vamos falar
0: do tempo, malandro.
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2: Olha, começamos amanhã de terça-feira, claro, com frio e não é pouco, não. Tem sol lá fora? Aqui no centro de São Paulo ainda não, mas o céu está aberto com poucas nuvens. E o sol vai aparecer. Vai aparecer. Mais um dia ensolarado e seco, Caduzilhos. Falando em Nelson Ned, 96, você poderia trazer um prato tradicional.
0: Esse é tradicional e com um adendo,
2: tradição,
0: Brasil.
2: Tradição.
0: Olha, já aproveitando a sua fase, Ronaldo Esper, meu, Carol Esper, com roubando flores pela cidade, eu preparei aqui algo inusitado. É o Chisky Roses, Brasil. Já comeu o Chisky Roses?
2: Que cheesecake roses, Cadu?
0: Meu,
2: que
0: é um cheesecake de rosas. Eu falei, será que existe prato com flores? Tem prato com
2: claro,
0: rosas,
2: Cadu,
0: malandro.
2: Tem flor comestível.
0: É, então, eu achei aqui um cheesecake bem louco. Esse cheesecake vai com pétalas de rosas, caldas de frutas vermelhas, que mais? Vai pistache, vai amêndoas, vai o tal de creme, o creme brulê lá, aquele brulê, e
2: um
0: mais...
2: tal de creme brulê, tá.
0: O creme brulê e ainda um queijo. Que é isso aí? É o praliné, meu. Já comeu esse queijo praliné?
2: Queijo praliné? Praliné não é um negócio caramelado com açúcar e
0: não,
2: castanha?
0: Não, meu. É um queijo praliné,
2: é
0: cara.
2: Sim,
0: é um queijo praliné, cara. Tudo isso aí no parmesão em praliné cima com açúcar cristalizado. Isso aí é o Chisky Rose. Pra você que está na sua fase Ronaldo Esper, com flores, bem florida, hein, Brasil?
2: Nossa,
0: toma com café com leite.
2: Aleatório, Cadu, pelo amor de Deus. Bem, vamos falar de coisa séria, pelo amor de Deus. A cidade de São Paulo está com média de 11, 12 graus, céu aberto. O início do dia registra, sim, esse frio intenso, xexê lento. Mas ao longo do dia, o sol amarelinho predomina, vai aparecer tempo firme aqui na capital paulista. Minha garganta está horrorosa, estou com o tubo totalmente inflamado e hoje a máxima vai esquentar à tarde. Pode chegar aos 26 graus. É aquela tarde mais quente em comparação com os últimos dias, até que enfim. E hoje não tem previsão de chuva. Mas, Carol, por que está aumentando a temperatura? Porque amanhã, o tempo muda. Sim, com a propagação de áreas de instabilidade, como o humor do Cadu, muitas nuvens vão voltar aqui à capital paulista e à Grande São Paulo e temos potencial para chuva, chuviscos, chuva fraca e as mínimas, as próximas, até domingo, ficam menos baixas, porque a gente vai ter o cobertor paraíba de nuvens. Mas Caduzilhos, vem aí, chuva, melhor porque os biros estão começando a ficar ousados. Tá muito ousado os biros. Melhor chover. E pronto, acabou, viva o rock.
0: Acabou?
6: Nossa, falei pra... tempo.
0: Nossa. Ixi, meu, que zona. Ó, que zona, Brasil.
2: Isso.
0: Não sei, meu. Foi um assovio com vinheta. É. 989-21.
2: Suvinheta.
0: Suvinheta, cara.
2: Então a suvinheta, meu. Ah, Gadu,
0: ah,
2: meu.
0: Malandro. Aqui é suvinheta.
2: Coçadinha, cara.
0: Meu, é suvinheta.
2: Show e coçadinha.
0: Vamos lá, 989-2159-89. Vamos, agora é sério. Vamos ver se a galera rock and roll aqui na atividade.
2: É sério?
7: Salve, Carol. Salve, Cadu. Bom dia pra geral. Oi. Aqui é o Felipe.
0: Opa.
7: Motorista de aplicativo. Nós já tá na atividade logo cedo.
0: Logo cedo, né, meu?
7: Só que da Zona Leste. Tô numa das avenidas mais terríveis do trânsito.
0: Nossa,
7: da Leste. Barreira Grande. Nada muda, hein, mano? Vamos que vamos, mais um dia abençoado.
0: E viva o rock! Quem mais?
8: Bom dia, Cadu, bom dia, Carol. Aqui é a Angélica do Butantã e a Maria Laura, de 10 anos, indo pra escola. E ó, pra salvar a barra da Carol aí, a gente já encontrou com ela super linda na pré-estreia do filme. Então aí vai uma fotinho pra você.
2: Aquela
8: substituir
2: foto,
8: essa foto que pegou a Carol no flagra, hein? Valeu, pessoal. Bom frio aí. Viva o rock!
0: Olha, pra te confortar, tem uma foto também numa estreia sua de teatro. O pessoal fotografando dormindo na tua estreia, Brasil. Tem várias fotos de eu cochilando por lá. Certo? Então vamos seguindo aqui com uma
2: Me
0: música.
2: Para mais dicas de como manter uma amizade verdadeira, eu e os Ilhos.
0: A nossa amizade é super verdadeira. Olha aí que legalzinho. Você passeando pela cidade, catando flores.

0: 2022 vai estar no nosso navio. O Carol Goles estará por lá também, né, meu? Fazendo aquela festa em alto mar. Nossa, em Brasil.
1: Isso, curtir uma viagem. Bem lembrado. Me animou agora. Lembrei.
0: É, porque você tá meio desanimada hoje. Até os ouvintes perceberam. Vamos ouvir aqui, ó.
2: Ô, Cadu, o que que tá acontecendo hoje? A Carol tá totalmente mal-humorada, meu. Ela dormiu descoberta nesse frio? Um abraço, Alexandre.
0: Ah, você tá mal-humorada hoje? Como é que tá o negócio?
1: Ele percebeu.
0: Como é que tá o grau de humor aí?
1: Eu tô de TPM e tô com alguma... O tubo. Sabe o tubo da garganta, laringe, faringe?
0: Sim.
1: Tá xixê lento.
0: É, TPM 42. Que mais?
3: Bom dia, Carol. Bom dia, Cadu. Ô, Cadu, você fica zoando com as fotos da Carol? Mas pelo menos ela não fala Museu de Arte Sagla. Onde fica o Museu de Arte Sagla, Cadu? Viva o rock! Cláudio aqui de São Caetano.
0: Meu, que sacanagem é essa? Os caras vêm com sacanagem
1: logo
0: assim.
1: Fica no centro.
0: Fica no centro.
1: Explica que fica no centro.
0: É lógico. Ah, vamos ouvir a galera. 989-2159-89. Daqui a pouquinho a gente coloca, porque estamos em cima da hora. 7h28. Vamos para o Break the Law. Daqui a pouquinho tem o quê? Já passa a fita pra galera.
1: Gente, o trânsito, consegue mandar mensagem e ajudar? 989-2159-89, canal do WhatsApp, passa a fita se você tá verificando alguma treta ou se estamos teta no trânsito de São Paulo.
0: É mesmo?
1: Também vamos falar daqui a pouco que o ansioso que ganhou 30 milhões da Mega Sena... Foi buscar já ontem, Rapidex.
0: Nossa, mas é lógico. Nossa, você quer que vai deixar lá o dinheiro?
1: Tem
0: que
1: necessidade de 30
0: tem.
1: Milhões assim,
0: no mesmo dia. Já pega no mesmo dia, porque é um dia de aplicação isso aí. Você é louca, meu? Um dia de aplicação. Vamos lá.
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0: Estamos de volta com o Jornal 89. A galera participando muito hoje, terça-feira, semana animada, hein, meu? Tô gostando. Mas já temos.
1: Tô muito animado.
0: Tá bem animado. Já temos um acidente logo cedo no túnel.
2: Fala, Cadu. Fala, Carol.
0: E aí, meu?
2: É o Richard aqui da Zona Sul.
0: Tudo bom?
2: Tô passando aqui pelo túnel do Anhangabaú, tudo parado. Teve um acidente dentro do túnel. Tava tudo fluindo e de repente parou tudo. Tá aqui eu levando minha esposa, a Renata Flores, pra FATEC, pra estudar. Até mais.
1: Não há flores.
2: Vivo Rosso.
0: Olha lá, hoje é seu dia, hein, Brasil? Todo mundo, todos os flores e flores participando aqui. 989-2159-89. Ouvi a galera.
3: Bom dia, Carol. Bom dia, Cadu, Joel. Sou de Itaquera.
0: E aí, meu?
3: Cadu, a Carol Itaqueiros. Tá de TPM. Tempo para matar.
0: Nossa,
3: tá
0: malandro.
3: Comigo, malandro. Tenho uma esposa e duas filhas adolescentes. Quando chega nessa época, eu me sinto o próprio Highlander, velho. Vai, Corinthians, vivo Rock, Cadu!
0: Valeu, tá certo, mas as ruas de São Paulo tem TPM também, é trânsito por metro quadrado, vamos ouvir agora.
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1: Cadu falou pouco, mas falou verdades. Realmente, o trânsito de São Paulo, cada dia, pior. Hoje, terça-feira, neste momento, são 7 horas e 35 minutos, estamos com 143 quilômetros de lentidão, só na Zona Sul de São Paulo. Vamos falar dos piores pontos? É, a 23 de maio, no sentido aeroporto, tá horrível. O trânsito está bem carregado. Nossa, a Avenida Rubem Berta tá ruim. Partindo do viaduto República Árabe Síria e vai ruim até o viaduto Beneficência Portuguesa por conta de um
0: Aqui sem dente, malandro.
1: Total aqui sem dente. Rodovia Chitreta, sentido São Paulo, a lentidão está a partir do quilômetro 19 e vai ruim até o 10, excesso de veículos. Rodovia dos Irritantes, sentido Capital Paulista, a lentidão começa no quilômetro 16, excesso de veículos, vai descer pra praia, o tempo tá bom, sem tretas cabeludas. Rodovia Presidente Cabelo Branco, sentido interior, tá com lentidão, Caduzinhos. Ok, do 30 ao 26, já no sentido São Paulo, a treta tá ruim tanto na pista expressa quanto na marginal, a partir do quilômetro 19, pera, não terminei. Rodovia dos Bandeirantes, sentido São Paulo, tá carregado, entrando em São Paulo, você vai já entender o porquê que a galera daqui vive estressado. Raposa travada, a lentidão tá péssima. Quilômetro 34 ao 11, excesso de veículos. Filhos da Dutra, carregado com pontos de lentidóia do KM Infinito até o KM. Ah, a gente tá infinito. Rodovia Ayrton Sono, lentidão a partir do quilômetro 24, devido a um
0: acidente.
1: Ah, sério que tem acidente na Ayrton Sono?
0: Tem, malandro. Essa hora a pessoa tá despertando com esse acidente. Que mais?
1: Então, pelo menos 3 quilômetros aí de lentidão reflexo deste acidente na rodovia dos Biribiri. Pera aí que eu tô vendo, do Ayrton Sono. Eu tô dando clique-clique aqui, ninguém vai tá mandando nada,
0: vai,
1: só eu falo.
0: Vai, fala aí, você quer falar, meu.
1: Que vai aonde? Vai aonde? Tchau, congestionado, Cabelo Branco, já falei. A Irritantes, Anchitreta, Imigrantes, já falei. Mas...
0: meu.
1: Eu tô congestionada, mas aí é minha farinha.
0: Recolhe aí essa flor. Ai. Tá caindo as florzinhas de samambaia aí, Brasil. Olha aí, ó.
1: Meu, Cadu tá me chamando de véia que rouba vaso do cemitério.
0: Meu. Carol Esper, 989-2159-89. Vamos ouvir a galera rock and roll mandando seu recado.
5: Bom dia, Cadu. Bom dia, Carol.
0: E aí?
5: Quero saber uma coisa. Flagrante que foi registrado ontem da Carol. Qual foi o resultado? Crisântemos, begônias?
0: Nossa,
5: conta pra nós aí.
0: Não sei, Brasil, conta
5: bom
0: pra
5: dia,
0: nós.
5: Vivo Rock.
0: Qual que foi a repercussão aí, meu? Como é que foi?
1: Peguei umas ervas naninhas. Peguei umas ervas naninhas pra fazer um trabalho aí pra você, cara.
0: Deus me livre, não vem com acupuntura do mal, não. Não vem com voodoo.
1: Ah, então para de mexer o saco.
0: 989-2159-89. Pra defender a Carol Góes, nada mais, nada menos do que o Léo Dias, do Jaraguá. Vamos ouvir.
6: As pessoas, Carol tá triste. A Carol tá triste. Gente, nós não somos robôs. Tá certo? Não somos robôs. Entendeu? Tem dia que estamos tristes, tem dia que estamos alegres, e assim a gente vai na vida, tá certo? Dárcio do Jaraguá, obrigado.
0: Viva o Rock, malandro, seu herói aí, te salvou. My Hero, Foo Fighters.

0: Ih, Brasil.
1: Olha lá. Até que enfim, alguém metendo o pé nessa porta. Pé no saque, bom dia, mete branco.
0: Bom aí, dia, vamos lá.
2: Bom dia, Cadu, bom dia, Carol.
0: E aí,
2: pé
0: meu?
2: No saque aqui. Oi. Alô, subprefeitura Penha Vila Matilde. Alô. Vamos tirar os galhos da calçada da estação do metrô Vila Matilde. Há mais de 20 dias esses galhos lá. Vamos retirar, pessoal. E viva o rock!
0: E viva o rock! Quem mais aqui no 989-215981? Pessoal do ABC!
3: Fala, Cadu! Bom dia! E aí, Carol, tudo bem? Hoje a Carol vai vir toda feliz, porque...
0: Por quê?
3: Não tá tão frio igual esses dias aí, né? Rogério aqui do ABC, tô aqui nas Nações Unidas, não posso sair, era pra chegar às 11 horas da manhã, eu madruguei aqui, mas eu tô em boa companhia, na melhor companhia, aliás, né? Na melhor playlist do mundo. E viva o rock,
0: e
3: galera!
0: E viva o rock, valeu! Ó, crianças com mini bug parado no trânsito no aeroporto de Vergonhas, vamos ouvir.
4: Bom dia, Cadu, bom dia, Carol. Meu nome é Otto, eu tenho 11 anos e eu tô indo pra escola agora.
1: Aí.
4: Tá um trânsito aqui perto do aeroporto de Congonhas. E viva o rock!
0: Viva o rock! Tem um acidente ali,
1: gente,
0: Brasil?
1: Eu falei no trânsito, você não... Gente,
0: eu não prestei atenção, viu?
1: Eles não ligam pra mim, Michael, não é possível. Tem um acidente na 23 Desmaios, no sentido aeroporto de Vergonhas, bem fechelento ali, tá?
0: Tá.
1: É isso, não vou mais falar tanto.
0: Olha, só pra te avisar...
1: Tem trânsito cabeludo na 9 de Embrulhos, tá bem ruim, bastante intenso, desde a altura da rua Havaí Andava até o túnel 9 de Embrulhos. No sentido do centro, o trânsito tá ruim, desde a rua Groenlândia até a José Maria Lisboa. Essa Groenlândia,
0: Cadu? Ali, meu. Só pra te avisar, você tá congelada a tua imagem. Quem quiser fazer um printando o set, tá bem engraçado, pode entrar aí, radiorock.com.br. Sua imagem está congelada e sua voz está saindo. Então, vamos falar agora de esportes.
5: Esportes.
1: Meu, tô parecendo o espírito zombeteiro.
0: Você tá parecendo o espírito zombeteiro mesmo.
1: Zombeteiro. Cadê o Lipe?
0: O Lipe não apareceu, Brasil, deixa eu ver aqui.
1: Ele já embarcou?
0: Ah, eu acho que já, será, meu? Não sei.
1: O Lipe, ele foi convocado para ir à Copa do Mundo trazer as informações para o The Journal. Ele aceitou a missão, The Mission. E aí eu acho que ele deve estar indo.
0: Então
1: vai
0: tá
1: trazer
0: bom.
1: Tudo pra gente lá ao vivo, em loco. 7h48, o Neymar. Neymar passou por ressonância magnética ontem para verificar a evolução da lesão na panturrilha direita, confirmou que a lesão tá lá, mas os tratamentos estão fazendo efeito. Que procede, doutor Cadu?
0: Procede, tua voz tá bem robótica. Mesmo assim, a CBF planeja colocá-lo em campo apenas no segundo jogo da Copa. Era o esperado, né? Dia 19 de junho contra o Haiti na Filadélfia. Portanto, ele está fora do confronto contra Marrocos, sabadão agora em New Jersey, a terra do Bon Jovi. Dizem as más línguas que o Bon Jovi vai assistir esse jogo aí, viu? Cá entre nós.
1: Você não consegue falar New Jersey sem falar Bon Jovi?
0: Mas é a terra do cara, você acha que o cara não vai assistir o jogo, meu?
1: Mas você acha que ele mora em New Jersey?
0: Mora, Brasil. Caramba. O cara tem casa lá.
1: Na casa dele?
0: Não, mas ele tem casa lá. Nasceu lá.
1: Ai, Cadu. Falando futebol... Bem, Neymar não vai estar na estreia, mas provavelmente no segundo jogo, se Deus

0: por 2-1. Vamos torcer por mais uma vitória, certo?
1: É isso. A seleção feminina tá treinando pra Copa, né?
0: Isso. Ouve a galera, pessoal participando bastante, 989-215989. Quer mandar o seu áudio? Você manda. Vila Matilde.
2: Fala, Cadu, fala, Carol.
0: E aí?
2: Beleza?
0: Beleza.
2: Aqui é o Wagner da Vila Matilde.
0: Tudo bom?
2: O Rock. Eu deixei os moleques na escola, agora bora trabalhar.
0: Tá certo, vai trabalhar. Quem mais? 989-215989.
3: Fala, Cadu, fala, Carol. Bom
0: e aí?
1: Dia. Oi, bom dia.
3: Quem fala aqui é Roberto, vai vir Grande Paulista, levando a e Bia aí, aqui pra escola. Ô, Cadu, vamos lá, pediu trocô em homenagem a Carol. Uhum. Toca aí o Ira. Vejo flores em você. Um abraço. Bom dia a todos.
0: Olha, eu vou. Vai ser um pediu trocô. Mas dentro do mesmo contexto, Titãs, Flores.
1: Você tem vergonha?

0: Olha, jornal 89 em alto astral, hein, Brasil? Temos que manter esse alto astral. Pessoal se deliciando com o Jornal 89 nesta terça-feira, hein, meu? Que
1: quando
0: maravilha.
1: Quando você toca Human League, dá certo, né, Cabeça?
0: Pessoal se deliciando com as notícias de hoje, o Jornal 89, participando
1: porcaria
0: no...
1: Porcaria que você tá falando.
0: Deliciando, 989-2159... Você não gostou do deliciando?
1: Para de falar essa palavra que tá me irritando, não gosto.
2: Bom dia, Cadu, bom dia, Carol, aqui é a Patrícia de Itaquera. O que que tá acontecendo que todas as doenças do frio chegaram junto com o frio e não junto com o inverno? 7 coleguinhas da escola das minhas filhas gêmeas testaram positivo para influenza. E o que que a gente faz? Só rezar. Devidamente vacinadas, mas sempre alerta. Bom dia para todo mundo, saúde para todo mundo e viva o rock.
0: É, Brasil, tá um surto aí, atenção aí com as crianças, né? Que mais? 989-2159-89, tá na Raposo Travares? O que que tá rolando aí?
3: Bom dia, Cadu, bom dia, Carol. Tô usando aqui, Margem Grande Paulista, motorista de APP.
1: Toma
3: aqui na Raposo, por enquanto aí, 30 e pra frente aqui até a Grande Viena, e tudo tranquilo, não tá travada hoje. Chegando pra fazer o mesmo pessoal de presencial aí, até aqui no momento sem trânsito. Pessoal, um abraço a todos aí.
0: Nossa, meu, e viva o rock! Que é isso, Brasil? 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
0: 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Tá aí a dica Dunlop no The Journal e voltamos já depois do Break the Law.
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0: Estamos de volta com The Journal aqui na Rádio Rock. Você quer participar? Você vai no 989-215989 e participe na boa aqui, hein? Pessoal aí da Vila Alpina, vamos ouvir que tá rolando aí. Acho que é em Bassamelo, tá zoada total aqui. Vamos ouvir que tá rolando lá.
1: Bom dia, Cadu. Bom dia, Carol.
0: E aí?
2: Bom aqui dia.
1: Salim, sentido Anhanhamelo. Tudo parado no trecho final aqui. Já quase chegando na Anhanhamelo. E aí, Carol? Desvende esse mistério aí pra nós. O que aconteceu aqui? Bom dia, vivo rock.
0: Ó, se mandar a Carol ir na Vila Alpina, ela vai lá no cemitério pegar a flor, hein? Da Vila Alpina. Cuidado, hein? Não manda, não.
2: Não é flor, Cadu, é vaso.
0: É vaso. Ó,
2: que eu consigo identificar aqui é trânsito bastante cabeludo na Doutor Chucre, o Chucro Zaidan, tá ruim. Trânsito intenso na Ponte do Morumbi. A Avenida das Nações Desunidas, no sentido Ponte do Morumbi, que está bem carregado. Marginal Zé do Rio Chiqueiros, no sentido Santo Amargo. Tá ruim desde a saída da Castelo até a ponte do Jacaré. O motorista vai no ando e para e haja ciático para quem está põe primeira e segunda.
0: Vamos lá.
2: Agora.
0: Ah, fala, Brasil.
2: A Salim fará maluca. É. Olha, excesso de veículos, viu, Cadu? Nada muito. Xixi lento e vivo rock.
0: Cabeludo na maluca. O que mais?
3: Bom dia, Cadu. Cabeludo. Bom dia, Carol. Pode parecer básico, né? Tainá, Vila Guarani, Zona Sul. Qual é a tua movimentação no trânsito? 23 de maio, tá desmaiada, sentido centro. Fiz a volta, desci pra Ricardo Jeffrey. Tá um pouco melhor, tá bem movimentado, mas tá andando, pelo menos.
0: E vivo rock, né? Vamos falar agora do quê? Da Mega Sena lá?
2: Do ansioso.
0: Opa.
2: Do ansioso.
0: Isso, vamos lá.
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0: É o ancião ansioso? Sabendo. É o ancião ansioso, Brasil?
2: Ah, não sei não, viu? Olha, 8 horas, 7 minutos, 14 graus no Lá Forinha. E o ser humano, quer dizer, eu não sei se foi ser humano, né? A gente nunca sabe. De Brasília, que levou aí 30 milhões da Mega Sena no sábado à noite, já resgatou a bolada. Ontem mesmo, de manhã.
0: Não, é
2: gente,
0: claro.
2: Gente, mas...
0: Pô,
2: meu
0: um
2: Deus,
0: dia,
2: mas tão necessário assim, 30 cara, milhões, tem que ter, ai, que meu, desespero, 30 milhões, tá tão,
0: Meu, se eu ganho, eu vou no mesmo dia, já jogo pra aplicar essa grana, já de um dia pro outro, já uma baita grana de juros aí, meu. É, a informação foi confirmada pela Caixa Cômica Federal, que deu risada na hora que ele chegou lá. O sortudo ou a sortuda fez um jogo com apenas 6 números nos canais eletrônicos da Caixa Econômica, né?
2: Nem se mexeu. Nem... Fez da internet.
0: Foi lá.
2: 6 conto, levou 30. Na segunda-feira já tava lá com os olhos gigantes.
0: Lógico, meu. O próximo.
2: E daí, meu dinheirinho?
0: O próximo sorteio da Mega Sena acontece hoje à noite, hein? Valendo.
2: Ah, é?
0: Ah, valendo 3,5. 3,5, Brasil. 3,5. É geralmente.
2: Você ganha 3,5. Amanhã você tá na boca do caixa pra tirar?
0: Eu tô. Tô na boca do caixa.
2: Nossa.
0: Lógico,
2: você ganha
0: meu.
2: 3 conto, eu tô na boca. 300 reais eu já tô ligando
0: tá
2: pra pessoa fazer. Você
0: tá na boca do caixa com 300 reais?
2: 30 conto, eu falo, meu, tira olhos.
0: É, lógico.
2: Falando em honra, isso é muito velho. 8,8.
0: Porra.
2: A Flávia Mori, isso é muito anos 90. Moriama falou que tem um accident.
0: Aonde?
2: Na Salim Fará Maluca. Que o cara falou, Carol, o que tá acontecendo? Eu não consegui identificar onde está este accident, mas nossa querida amiga repórter, passando a fita, falou que tem sim. Então fique sabendo e vive o rock e evita pegar.
0: É, só com a voz robótica. Que mais? 989-21. Tá, malandro. 989-215989.
5: Bom dia, Cadu. Bom dia, Carol. Aqui é o Marcelo da Penha. Ô, Carol, isso é uma dúvida que eu sempre tive. Quando se ganha o prêmio da Mega Sena, você tem que ir na lotérica que você fez o jogo, você vai na caixa, receber pela caixa, o canhoto tem que estar assinado tudo, né? Mas recebe aonde esse prêmio, hein?
2: O que você quer saber? É você?
0: Dia, meu, esse cara que ganhou.
2: Esse cara não levou nada. Ele já pegou. O que ele tá perguntando como que faz?
0: É, só pra criar um burburinho aqui, malandro.
2: Burburinho, burburinho. Eu quero os 30 mil burburinho. Caduzinho, acho que você vai no banco, né?
0: Vai lá no banco. Leva, enfia tudo na mochila. Enfia na mochila Tiger.

0: som do Aerosmith, Full Circle. Vou mandar um abraço pro pessoal do circo, montaram um circo lá perto da Vila Mascote, Brasil.
1: Ah, o Stankovic.
0: É isso aí mesmo, tá lá.
1: É, claro que é, eu sei.
0: Então, tá lá montado, um abraço pessoal do Stankovic.
1: Você gosta de circo?
0: Eu fui uma vez quando eu tinha 11 anos de idade, eu nunca mais apareci.
1: Nossa,
0: lá.
1: Nossa, eu sou viciado. A família da minha mãe toda era de circo. É, a tia dela era barbada.
0: Você vem com piada pronta, né, Brasil? Você vem com piada pronta, malandro.
1: Era o Circo Sudã,
0: a tua
1: verdade,
0: família de
1: da
0: circo.
1: Família da minha mãe, cara.
0: A tua família
1: Circo
0: de...
1: Sudã, uhum. Pode pesquisar. Minha tia, meu avô era dono, meu tio avô era o homem bala, minha tia avó era a mulher barbada.
0: E você o quê?
1: Gurilinha.
0: 989. Brasil, você é de circo, a gente já sabe. 989-2159-89. Não venha com palhaçadas, vamos lá.
2: Bom dia, Carol. Bom dia, Cadu. Eu fico me perguntando aqui, né? A Carol fica passeando com chope aí no meio da rua. E por que que ela fica usando ainda aqueles fones com fio? Será que é pra ela não esquecer que tá com o fone no ouvido?
0: Nossa.
2: E achar que é um aparelho de audição? É, Carol, tecnologia, hein, Carol? Tamo junto, Cadu da Moca e Vivo Rock.
0: É geração cocô, né, Mel? Não tem
1: não,
0: essa.
1: Não, é que é pra que as pessoas vejam que eu estou ouvindo algo e não quero ser incomodada.
0: Isso. É 989-2159-89. Olha, acidente já é grave. Agora, quando o acidente é em Ferrados e Vasconcelos, o
1: grande
0: negócio.
1: Ferrados.
0: O negócio é ferrado lá em Ferrados. Vamos ouvir.
3: Bom dia, Cadu. Bom dia, Carol. Diego aqui de Ferraz. Ontem chegando em casa, tem uma empresa aqui, uma metalúrgica bem grande. Mano, o caminhão da metalúrgica, eu fui subir uma rua, deu ré, arrebentou com uma casa. Entrou metade da carreta dentro da casa. Ainda bem que não
1: teve tinha Nelson Ned, Snow Speed.
3: Nenhuma vítima, nada, né? Porque a casa tava vazia.
0: Tá bem,
3: na verdade,
0: hein,
3: porque a metade da carreta chegou até a cozinha da mulher. Arrebentou.
1: Nossa! Caramba, meu.
3: Pessoa
1: não tá boa, hein? Pra dar
0: ré. Nossa. É, meu, acidente em Ferraris e Vasconcelos não é brincadeira, não. Ali a galera é coisa séria, Brasil. É, vamos falar de São Paulo, nossa querida cidade florida. Pessoal vai passear e colhe flores pelo centro da cidade.
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1: Eu tô aqui pra meter a boca, né? Que se fosse pra ser legal, tava na minha cama. Deixa eu falar uma coisa, são 8h20. O Conselho Municipal de Preservação, veja bem, do Patrimônio Histórico, Cultural e Ambiental da cidade de São Paulo, também conhecida nas bocas como Compresp, autorizou a concessionária Urbia, sim, a concessionária do Parque Ibirapuera, a fazer uma reforma na serraria do parque para uso comercial. Fala desse.
0: Olha, o projeto.
1: Não fala nada, só lê.
0: O projeto prevê o fechamento do galpão com vidro e novos espaços que poderão ter atividades pagas, como a instalação de uma academia particular pra galera. É isso. A intervenção foi aprovada por 5 votos a 3 em reunião realizada ontem. Membros do Conselho Gestor do Parque e associações da sociedade civil que protestaram durante a sessão anunciaram que vão entrar com recurso. É isso.
1: Aí é a minha opinião. Se a gente dá tudo, dá a cidade, o nosso patrimônio à iniciativa privada, o que o privado quer? Lucro! Vai meter coisa particular lá, meu. É feirinha, é lojinha, é shopping. Agora que a prefeitura de São Paulo tá fazendo, simplesmente, como eu falei no começo do The Journal, se tivesse praia aqui na capital paulista, tava cimentada, vendendo champanhe. Gente, pelo amor de Jesus. Caduzilhos, é só no nosso?
0: Meu, chama o Mutlo aí, faça alguma coisa. Vamos lá, 989-2159-89. Olha, o que seria um carro...
1: Ah, academia, me poupe por vir, que é isso, meu? Desculpa, acabou.
0: Calma, Brasil, dá uma sossegada, toma um Rivoloco. É, carro virado do avesso, o que seria isso, hein, meu?
5: Bom dia, Cadu, bom dia, Carol. Vinícius aqui da Penha. É só complementando a informação, o acidente é bem no finalzinho da Salim para pegar a Anhanguera Belo. É, um acidente feio, um carro virado do avesso e já começou a fazer um trânsito bem cabeludo. Então, se puder evitar, evitem. Evita. E Vivo Rock.
0: E Vivo Rock, 989-2159-89.
6: Bom dia, Cadu. Bom dia, Carol. Aqui é Jarbas.
0: Ô, Jarbas.
6: Santana. Oi. Tô indo pro Murumbi trabalhar. Saí de casa à tarde. Tô aqui na Avenida Tiradentes, trânsito, escutando vocês. Para melhorar o meu dia,
0: isso,
6: manda aí um Ratos do Porão, meus queridos. Um vivo rock.
1: Ratos do Porão.
6: Um beijo a todos.
0: Olha, Jarbas, vou ficar devendo essa, né? Não temos
1: Jarbas,
0: ratos...
1: Ratos do Porão.
0: Um pediu, trocou. Não temos Ratos do Porão, não temos Stray Cats pra caçar esses ratos de porão, mas temos um Black Dog que pode fazer a vez aqui com Led Zeppelin.
1: É o Chopp, né?

0: Bronzeira, hein, Maia? Rolling Stones in the Stars, novidade dos Rolling Stones aqui no Jornal 89. Vamos ouvir a galera que tá.
1: Já é uma musiquinha da Copa,
0: Verdade. O pessoal tá parado aí na ponte Edson de Dodói Bueno. Vamos ouvir o que tá rolando lá.
1: Grande Edson.
2: Fala,
1: Dodói.
2: Carol. Bom dia, Cadu, meu parceiro. Aqui é o Tadeu.
1: Dodói Bueno, meu.
2: De Guarapiranga, Santa Amaro, Zona Sul. Estou em região aqui, a Vila Olímpia, em cima da ponte Edson de Godoy Bueno, sob a Marginal, e que terça-feira, tudo parado, tudo travado, estamos andando a 8 km por hora a 20 minutos.
0: Nossa senhora.
2: Viva o rock!
0: Viva o rock!
2: Bora!
0: Que mais? Pessoal se deliciando no trânsito de São Paulo hoje, ouvindo o jornal, vamos ouvir.
3: Bom dia, galera. Eu adoro quando o meu trajeto ele começa às 7 e pouco, às 7 horas, e vai acabando junto com o The Journal. Eu não sei se isso é bom ou se isso é ruim, porque significa que eu estou há 2 horas quase no trânsito. Mas,
1: tem isso.
3: 1 hora e meia no trânsito, mas chegando às 2 horas. Mas é isso, um trajeto inteiro com o The Journal. É ou não é uma maneira de melhorar.
1: É uma faca de 2 legumes, com certeza.
3: É isso, gente. Viva o rock.
0: É isso aí, pelo menos dá uma animada. Estressa de um lado e na outra via dá uma animada, né, Brasil?
1: Se você precisa de nós, estamos aqui. Conte conosco. Estamos sempre trabalhando para melhor servi-lo. Servir bem para servir sempre.
0: E daqui a pouquinho, tour rock bola, tá certo? Vamos lá.
1: Tá bom, querido. Obrigada.
0: Valeu,
1: imagina.
0: Querida. Um beijo.
1: Amizade.
0: Valeu.
1: Tá aqui, lindo.
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6: Zé Luiz lhes diz, e aí gente, tudo bem? Semana de Copa do Mundo. Tô até com uma blusa aqui, ó, linda, do Brasil. Vou contar até a história dela, porque ela tem a ver com rock and roll, tá? Mas antes, rapidinho, né? O Brasil teve um amistoso, venceu por 2-1 do Egito. Achei que o time jogou bem. Ancelotti experimentou, ele ainda não tem. Agora ele diz que já tem, né? Mas até esse final de semana ele dizia ainda tava experimentando, tal. Hendrick foi muito bem. A gente lamenta a contusão do Wesley, né? Que foi cortado. Ederson foi chamado. Surpreendeu muita gente, vamos ver o que dá, né? Mas essa semana a gente tá aí aguardando. O jogo do Brasil é sábado, às 7 horas da noite. Dá pra fazer o churrasco ao meio-dia e até à noite pra torcer pro Brasil. Copa do Mundo, cara, é aquilo, né? Mesmo os mais descrentes começam a ficar inflamados. A gente espera que o Brasil vá bem, né? Eu sou um daqueles que enxerga que o Brasil não tem o melhor time de todos, não tem os melhores jogadores, mas se o time se fechar como um todo, é capaz que a gente consiga alguma coisa. Essa blusa que eu tô usando era uma blusa oficial da seleção brasileira, ela usou uma vez ou duas no máximo, usou em 2010, um pouquinho antes do time ir pra Copa da África. E é uma campanha, ó, ela é vermelha porque ela é de uma campanha chamada RED, que era para despertar a consciência das pessoas para AIDS na África, tuberculose, malária, enfim. Então o Brasil entrou com essa blusa vermelha e colocou para vender, virou um artigo meio raro, né? Os jogadores também nessa partida usaram cadarços vermelhos e as redes das traves eram vermelhas. Por que eu falei que tem a ver com rock and roll? Porque quem encabeçou essa campanha à época foi Bono Vox, do YouTube. Então vamos lá, vamos aguardar a Copa do Mundo que tá chegando. Zé Luiz Legis, beijo, tchau.
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0: Isso aí, Bento Melo, como é que você tá, cara?
4: Oi, Bento.
5: Opa, e aí, pessoal, tudo bem? Bom dia, tudo certo por aqui? É, tô com inveja dessa pizza aí, logo vou mandar o meu café da manhã.
4: Pizza de ontem,
0: eu quero saber. Abre aí, vai, passa aí.
4: Pizza da Copa.
0: Opa, fala no microfone.
4: Claro.
0: Tá com a boca cheia.
4: Fica quieto, vocês dois. Boa. Eu quero deixar bem claro que não sou só eu que sou flagrada na rua, não. Ok.
5: É verdade.
4: Você foi visto.
5: Sim, eu e o Carol nos encontramos rapidamente sexta-feira ali na rua dos Pinheiros.
4: É. Tá vendo?
5: Finalmente. Sim. Nos encontramos pessoalmente aí pela primeira vez, sem ser aqui pela telinha. Imagina, muito bom.
4: Aí eu pedi dinheiro emprestado pra ele, ele falou, depois a gente conversa, ó.
5: É, tava indo pra uma reunião de trabalho, tava indo tentar fazer um dinheiro ali.
4: Eu não vou falar onde eu tava indo. Segue o jogo!
5: Boa. É isso, vamos lá, vamos aqui com as notícias do futebol, porque o Brasil estreia sábado na Copa, né, às 19 horas contra o Marrocos, mas antes disso já tem brasileiro em campo na Copa do Mundo. No jogo de abertura teremos arbitragem brasileira, o Wilton Pereira Sampaio vai ser o juiz aí do jogo México e África do Sul, que abre a Copa do Mundo quinta-feira às 16 horas. Vamos torcer aí por uma boa arbitragem. Normalmente nos jogos internacionais a arbitragem brasileira vai bem diferente dos campeonatos daqui, mas enfim, é isso. Wilton Pereira Sampaio apita a abertura da Copa. Falando de seleção brasileira, ontem teve o exame do Neymar, né, que já estava sendo divulgado, que até a reavaliação dele, parece que a lesão dele está evoluindo como esperado, boa evolução, e ele deve estar disponível para o segundo jogo do Brasil contra o Haiti no dia 19. Ontem também tivemos a amistosa aqui de preparação para a Copa. A Espanha venceu o Peru por 3-1. Peru que é comandado pelo brasileiro Mano Menezes. A Holanda fez um jogo que estava com mais cara de jogo treino do que de amistoso contra o Uzbequistão e ganhou por 2-1. E a França, já com o time quase completo aí, jogou contra a Irlanda do Norte e ganhou por 3-1 com 3 gols do Olise. Hoje a Argentina pega a Islândia, o único amistoso assim, né, com alguma das seleções principais da Copa, às 22 horas. E para encerrar aqui, hoje tem Série B, a Ponte Preta da Carol entra em campo.
0: Olha,
5: contra
0: hein,
5: Cuiabá no Moisés Lucarelli. Se vencer,
4: isso aí, hein?
5: É, se vencer pode sair da zona de rebaixamento até, então vamos aí torcer pela Ponte Preta hoje.
4: O Cadu é Dr. Gori, ele fica gorando.
0: Não tô gorando nada não, meu. Meu, deixa a Ponte Preta ganhar, cara. Não tem essa não. É. Valeu, Bento.
5: É
0: um abraço.
5: Tá precisando. Valeu, gente.
0: Um abraço.
5: Bom dia, até amanhã.
0: Até.

0: Black Rose com Remedy. No Jornal 89, Brasil.
1: Preciso de um Remedy.
0: Remedy, você precisa, viu? 989-2159-89. Vamos ouvir essa galera rock and roll mandando aí o seu recado e participando com a gente aqui, né? E bastante hoje. Vamos ouvir aqui, vamos lá.
2: Bom dia, Cadu. Bom dia, Carol.
0: E aí?
2: Aqui é o Zé Roberto, de São Bernardo. Tô junto com a minha esposa, Fernanda. A gente tá no Rodoanel e tá mostrando aqui 15 quilômetros de trânsito, passando a Imigrantes, a

0: Chile, sou Júlio Santiago do Chile,
1: Ô,
0: aqui
1: Júlio,
0: esperando a
1: Júlio!
0: Juve, que falam que
1: Como
0: vai
1: estás?
0: vir hoje e amanhã,
1: Sim.
0: e amanhã também vai cair neve na cordilheira. Seria
1: Opa! Na
0: bom que já não
1: cordilheira!
0: tem neve desde o ano passado. O Viva o
1: Quienes
0: Rock
1: vino?
0: também.
1: Ele vai para as cordilheiras, Brasil. Que legal. Um abraço aí
0: Quienes
1: para ele.
0: vino?
1: Isso.
0: Vou em sua casa tomar um vino?
1: Vamos falar de la salude. Salude.
0: É, vamos.
2: Saúde.
0: É um assunto importante. E é importante explicar. Gente, o Ministério da Saúde, a Anvisa, suspenderam a vacinação, suspenderam temporariamente a vacinação contra a dengue com a vacina do Instituto Butantan. Houve reações adversas graves, registro de morte suspeita. Então, tá rolando aí um estudo para entender o que aconteceu. Lembrando, vacina do Bumbum Tantan. Fala,
1: Tá.
0: Exílios.
1: Foram aplicadas 500 mil doses da vacina e registrou-se 42 casos de reações.
0: Tá.
1: O Instituto Bumbum Tantan informou que vai continuar os estudos e para garantir a segurança do imunizante, né? Ele vai ter que dar uma olhadinha em geral aí no que vai rolar,
0: Cadê
1: né?
0: não é esse o texto, né?
1: Mas
0: Você
1: a
0: perdeu a mão.
1: aplicação da vacina de dose única segue suspensa em todo o país. Quem recebeu imunizante nos últimos 21 dias deve monitorar possíveis reações adversas.
0: Agora deixa eu explicar, gente. Essa suspensão da vacina do Bumbum Tantan não afeta. A vacinação contra a dengue está sendo oferecida pelo SUS. O Ministério da Saúde está orientando a galera que recebeu a vacina, crianças e adolescentes de 10 a 14 anos, a vacina que está sendo oferecida pelo SUS é a Qdenga,
1: Ah,
0: do
1: que
0: Instituto
1: denga.
0: Takeda. As que
1: Ah.
0: tinham recebido no Instituto Bumbum Tantan eram profissionais da atenção primária, ainda estavam em estudo e projetos pilotos em algumas cidades selecionadas. Meu Deus, meu filho tomou a vacina contra a dengue do SUS. Volto a repetir, a vacinação contra a dengue do SUS, que vem aí sendo oferecida para crianças e aborrecentes de 10 a 14, é a Qdenga do Instituto Takeda.
1: Tá, já
0: Não a do Bumbum
1: entendemos, já entendemos,
0: Tantan. Não,
1: Brazil.
0: liro, liro, lero, lero.
1: Isso,
0: Eu quero um
1: 989215.
0: remedy.
1: Não, 989215989.
3: Bom dia, Carol. Bom dia, Cadu. Que é o Flávio
0: Bom dia.
3: Tabosa de Mogi das
1: E aí,
3: Cruzes.
1: Barbosa?
3: O famoso. Ô,
0: Vem de
3: Cadu,
0: vir?
3: toca o Bom Jovem aí pro meu amigo sem joelho, que tá na escuta da 89, a Rádio
0: Não tem
3: Rock do
0: joelho?
3: Brasil.
1: Olha, o Bon Jovi tá indo lá pra assistir o jogo da Copa no sábado, então não temos Bon Jovi agora, pediu, trocou? Vamos de Pearl Jam mesmo, vai, deixa o Ed Vedder gritar quando sair um gol do Brasil.
0: Uau!

0: Acabou, hein, Brasil? Voltamos amanhã, né? A partir das 7 horas da manhã. É tetra. Voltamos amanhã a partir das 7 horas da manhã. Com o Jornal 89 amanhã, meião da semana.
1: Nossa, quarta-feira.
0: Nossa,
1: já
0: é quarta. Quarta-feira.
1: Não fiz nada, meu. Meu,
0: faça alguma coisa hoje, Mutley. Dê uma batidinha de perninha e roube algumas florzinhas pelo centro da cidade.
1: Não, não vou mais sair na rua, não.
0: Não sai não, hein?
1: A galera fica me fotografando.
0: Então, tá
1: eu
0: bom.
1: Não tô a fim de me arrumar.
0: Hoje eu vou sair na rua. Será que alguém vai me achar?
1: Ah, com certeza, com essa sua cara de xixi lento aí.
0: Voltamos amanhã com The Journal.
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Tá aí, começando mais uma hora. E uma hora direto sem intervalos aqui na 89, a Rádio Rock. Você quer mandar sua mensagem? Você manda aí no 989-2159-89 sempre. Daqui a pouquinho, prêmios e dicas de balada rock and roll sempre também. 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E a gente abre muito bem com Alice in Chains.

Tá aí, Foo Fighters, pra você curtir. Aliás, já curtiu Foo Fighters, né? E The Pretender. Você tá curtindo uma hora direto, sem intervalos, aqui na 89, a Rádio Rock. E é hora de prêmios. 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Agora tem Linkin Park.

0: Pitt.
1: Obrigada.
2: Aí, som da Pitt, o Ira, e temos aqui mais um prêmio pra você curtir, né? 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Agora 9:27, a gente vai seguindo com YouTube
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0: 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E depois, a banda Rose Rock fazendo a trilha sonora rock and roll. Rua Fidalga 531, Vila Madalena, a seguir, tem Dubalacubaco, tô indo nessa, 9:54, volta amanhã, a partir das 6 horas da manhã, aqui no 89 a Rádio Rock. Valeu, um tchau do Cadu.
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0: parece uma mosca, velho. O que, que foi isso, velho? Eu falei. E parece que eu tava dormindo e tinha um mosquito sonhando e um mosquito foi atirou meu sono.
1: Ah, vai, para, moleque. Bom, gente, pegue seu cafezinho, porque hoje é uma terça-feira, 9 de junho de 2026, o pior dia da semana.
0: Para, mano, não é o pior dia da semana.
2: Não, não é, vai. Apesar que, assim, tive insônia, então, assim, não foi uma noite tão legal, assim.
1: Ai, gente, hoje eu vou falar tanta coisa, vou falar também do dia dos namorados, tem um lance especial que a gente tá fazendo.
2: É, ó.
0: Você vai gravar hoje, né?
1: É, eu gravo hoje, quando sair, tá? Mas enfim, é que eu tô tão entusiasmado, eu queria falar, mas não posso. Mas enfim, gente, então vai. Terça, 9 de junho de 2026, a Luiz Les diz. Tá, parei. Bom dia.

0: Eu fui pra Mongaguá Camole da Juliana. Que prato que eu estou mostrando, querida Adeilza?
1: Que nome? Mongaguá Camole?
2: Do Balacobaco 2.0.

0: Muito bom dia, estamos de volta à programação da sua cidade. Hoje é dia 9/6/2026, exatamente às 10:06 da manhã.
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0: Uou! O que foi isso?
5: Do Balaco Baco.

0: Sim, crianças, senhoras e senhores, é um prazer ter vocês aqui com a gente, não é verdade?
1: Verdade.
0: Hoje temos, entre outras coisas, hoje é terça-feira, então a gente tem um monte de coisa, entre elas o qual é, que tinha ontem 18 prêmios.
1: Hoje tem 19, então.
0: Hoje terá 19. Gente, alguém precisa ganhar isso.
2: Você tá fazendo esse cálculo certo, né, Rafa?
1: Tá aqui, gente.
2: Ótimo.
0: Sempre, esse programa ali não tem nada certo, não tem cálculo certo, enfim.
1: No máximo aproximado, gente, mas é isso.
0: Aproximadinho, né?
1: Há boatos que são 19.
0: Pesquisas entendeu? Dizem que. Né? Pesquisas dizem que. Enfim, vamos pros dias de hoje, então?
1: Vamos.
0: Senão a gente não consegue dar conta de tudo. Dias de hoje.
2: Hoje.
0: Hoje é uma terça feira quase Copa do Mundo. 9 de junho de 2026, Rafa, manda ver.
1: Mando. Dia do porteiro.
0: Aí, opa. Dê bom dia pro porteiro. Você tá dando bom dia porteiro? Cuidado.
2: Então, eu dou, mas agora já não é mais.
0: Ritual.
2: Não tem mais nome, nem sei o que falar.
0: É verdade.
1: Agora a gente passa por isso também.
0: É a primeira vez que a gente tá num lugar que a portaria é virtual.
1: É virtual.
0: Também. Eu confesso pra você que é a primeira experiência. Eu prefiro a minha experiência antiga, conhecer os caras pelo nome.
1: É.
2: Na Vila Madalena. Aí pega a fofoca com quem?
1: Pois não, gente.
0: Fora a amizade, a brodagem, a troca de ideia.
2: Mas aqui no prédio a gente tem uma galera incrível.
0: São
2: vários.
0: E há anos, né?
2: Há anos.
0: Lá na Vila Madalena também, a gente ficou 2 anos, foi muito legal.
1: Foi muito legal.
0: Na Vila Mariana também. Muito legal. Em Washington também. Não, Washington é mentira. Bom, Rafa, o dia do porteiro, dê parabéns ao porteiro.
1: Exato.
0: Vai.
1: Dia do tenista.
0: Olha, tenista, como é que é o nome daquele? Que tá arrebentando?
1: Nadal.
2: Não, que Nadal, brasileiro. É o. Putz, agora você falou. Na verdade,
0: João Fonseca.
2: Mas tem um cara que também jogou o Júnior lá
0: ganhou
2: em
0: Ohio.
2: Ganhou também. Outro moleque ganhou também tá vindo. A base vem forte.
0: A base vem forte no tênis, né? Que mal, achei bonitinha a outra. Gente, eu sou péssimo pra nomes, tá? Desculpa.
2: A Bia.
0: Mas esse aqui é um programa de humor, então eu não tenho obrigação de saber o nome da.
2: A
0: não,
2: Bia?
0: Não, aquela que chegou, que ela. Não sei se ela é tcheca ou polonesa.
2: Ah, que virou brasileira a menina.
0: Que ela chegou, bicho, e ela não tinha nada. Ela se virou pra arrumar o hotel, aí ela precisava pagar não sei o quê.
1: Ah,
0: um patrocinador da Polônia lá.
1: Acho que ela é polonesa.
0: Pagou, né? E aí o pessoal tava criticando assim, né? Perguntando, porque você usa marcas de roupas trocadas, né?
2: Arina Sabelenka, ela?
0: Eu não sei, deixa eu ver.
2: Ah, que a torcida brasileira adotou a menina?
0: Pode ser, mas não sei que ela usava, Yuri, tipo, a camiseta de uma marca e a outra de outra marca.
1: E aí o pessoal foi perguntar pra ela o porquê disso.
0: Por quê? Porque geralmente são minhas roupas. Ela falou, são minhas roupas, eu não tenho...
1: Ninguém me patrocina, então assim, é assim que
2: vai ser. Só marca aqui, se você quiser patrocinar.
1: Exato.
2: Mas deixa eu ver se é ela, porque eu acho que foi aqui a torcida brasileira adotou.
0: Tá, cadê? Essa aí? Não, não é. É só você pôr o... Eu vou achar. Talvez o pessoal do chat, que é um pessoal super esperto, deixa eu ver aqui se vocês estão... Vocês lembram, gente, pessoal do chat?
1: Deixa eu ver aqui.
0: Menina, tá lá em Roland Garros.
2: Essa daqui é da Bielorrussa. Ela é Bielorrussa.
0: Não, ela acho que é polonesca. Né?
2: Tenista.
0: Vê aí, tenista. Põe Roland Garros.
1: Alguém tá falando aqui, já te falo.
0: Tá, vai lá.
2: Garros.
1: Enfim.
2: Roland Garros. Maja Chalinska.
0: Pode ser.
2: Foi o grande destaque simples do tênis feminino da última edição de Roland Garros, alcançando o final. Atleta de 24 anos, entrou na chave principal após passar, mas acabou derrotada na decisão pela russa Mirha Andriva. A tenista, acompanha.
0: Como que é?
2: Os nomes difíceis.
0: Da onde que é?
2: Chalinska. Maja Chalinska com a Swiss.
0: Maja Chalinska.
2: Swiss Tech. Uma coisa parecida, eu não sei.
1: Nossa, ele tá fácil.
0: Maja Chalinska.
2: É ela?
0: Chalinska. Maja Chalinska, um novo menino tá falando aqui. É isso aí mesmo. E aí, cara, eu achei super bonitinho, porque ela falou, não é questão de... porque eu uso, não é porque patrocínio, é porque é o que eu tenho, né? Eu não tenho
1: roupas.
0: Patrocínio, são minhas roupas, bonitinha.
1: Pô, mas a galera também, por que você usa uma parte de cima de uma marca e de baixo
0: a
1: da
0: marca
1: outra?
0: Porra. X, a outra Y.
2: Quer saber minha calcinha também agora, minha meia que eu tô usando?
1: Porra!
0: Enfim, Maja Chalinska, cabeça de papinska. Vai. Que mais?
1: Nossa, perdi. Que viagem. Dia da imunização.
0: Tá.
1: Dia Internacional dos Arquivos.
0: Olha
1: lá.
0: Archives.
1: Olha lá.
0: Todo tipo de arquivo, Rafa? Você sabe? Não sabe.
1: Dia Internacional dos Arquivos.
2: Okay, arquivo X. Arquivo X funciona também?
1: Olha lá, vai ficar falando.
0: Arquivo morto. Aniversaria? Hoje.
1: É aniversário do município de Magé, onde fica?
0: Magé, perto de Bagé, Rio Grande do Sul.
1: Rio de Janeiro. Pitangui.
2: Eu falo, não tem nada a ver. Mas olha.
0: Pitangui.
1: Onde fica?
0: Minas. Rio de Janeiro.
1: Minas Gerais. Olha, check. Araguatins.
2: Araguatins fica no Paraná.
0: É Rio Grande do Sul.
1: Tocantins. Aniversariantes famosos.
2: Celebridades.
1: Natalie Portman.
0: Parabéns, Natalie. Come to Brazil. Gosto dela.
1: Michael J. Fox.
0: Também gosto dele.
1: Michael Whitman.
0: Michael J. Fox, cara.
2: Michael J. Fox, eu adoro.
1: Sim.
2: E ele tocou com Coldplay no. Acho que foi no. Não é Coachella, é o Glastonbury. Que ele tocou com. Foi muito legal a participação deles, né?
0: É. Ele é foda.
2: Foi emocionante.
1: E a Mae Whitman, quem é a Mae Whitman?
0: Mae Whitman.
1: Mae Whitman, alguma coisa do gênero. Ela fez a irmã mais nova de Good Girls. Que é, ela é muito boa, essa menina.
0: Good Girls, é muito bom.
1: Essa menina é muito boa. É, menina, 38 anos, adorei falar isso. É, na música, temos Johnny Depp.
0: Johnny 63, Depp, Joãozinho.
1: Porque ele tem Hollywood Vampire.
0: Vamos tocar Hollywood Vampire na música e na Atuândia, né? É, essa banda, cara, olha com quem o Joãozinho está, Johnny Depp. Alice Cooper.
2: Nossa.
0: Joe Perry, do Aerosmith.
2: Nossa.
0: Matt Sorum,
2: do Guns.
0: E aquele, não sei o que lá, de Leo, sabe, que é do Stone Temple Pilots. Então vamos ouvir Hollywood Vampire fazendo uma versão de Heroes.
2: Ao vivo essa daí, hein, mano?
0: Em vivo.
2: Espero que a qualidade esteja boa.
0: Se não tiver bom, desculpa. Se tiver alguém interrompendo, was a great concert. It was a fucking great game.
2: Peraí, deixa eu dar só uma foto. Ah, não, vambora.
0: Vai.
2: Vai.

0: banda do Johnny Depp, ou a banda do Alice Cooper, Johnny Depp, Joe Perry, Matt Sorum, Robert DeLeo, Hollywood Vampire, eles tocaram também, Heroes. Né? E você sabe que me lembra, porque essa guitarra é marcante, né? Aí no caso é o Joe Perry.
1: Ah, ok, come on, don't break my fucking balls.
0: Essa guitarra é marcante, esse som de guitarra, o Joe Perry faz ele muito bem.
2: Cunibol, né?
0: Cunibol, o que, que é isso?
2: É um negócio que ele gera um campo magnético e ele fica constante,
0: fica
2: tocando. Então, ele fica sustentando a nota o tempo real, o tempo todo no mesmo nível. Ele fica,
0: e você sabe que teve um lance, quem fez isso foi o Robert Fripp, né, do King Crimson.
2: Nossa,
0: essa guitarra é dele, sabe? Né? Enfim, o Robert Fripp. E ficou uma época, ele ficou numa batalha, porque a produção é do Brian Eno, a música é Brian Eno Bowie, né? Ele ficou numa batalha para conseguir receber um diferencial disso. Ele queria receber sob o título de featured player, tipo músico destacado.
2: Ou receber tipo o título de cavaleiro da realeza.
0: Te pego, te pico, te joga no perigo. E aí, cara, o próprio Bowie reconhecia isso, né? Dizendo que realmente a música Heroes, a guitarra do Fripp, que fica... é a música. É louco isso, né?
2: Muito legal.
3: Ele tá bem de banda, né, gente?
0: Tá bem de banda, tá bem de amigo. Já pensou? Vamos sair com a banda? Vamos eu, Alice Cooper, vai o Joe Perry, o Matt Sorum.
3: O contatinho dele tá ótimo.
0: Mais um, manda!
3: Seria do John Lord, do Deep Purple.
0: Vamos de Deep Purple.
2: John Lord,
0: tá? Perfect Stranger, Deep Purple.

0: na glória. Foi aniversário do Bellamy, né?
1: Bellamy
0: dessa banda. Mas agora vamos falar de outra coisa muito importante, crianças.
1: O quê?
0: Atencione. A gente vai começar o É da Sua Conta, né? 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
1: Você, pensionista e aposentado,
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0: E a Fabi Travagin, que já tá aqui, ó, conectadinha com a gente, ela vai dar dicas de como usar melhor essa grana. Bom dia, Fabi. Como vai você, querida?
3: Bom dia, Zé. Tá tudo bem? E você? Bom dia, Rafa e Yuri.
0: Bom dia.
3: É isso aí. Vamos falar desse dinheiro, né, que foi injetado aí. No total, mais de 35 milhões de beneficiários receberam o adiantamento. Essa é uma prática realizada pelo governo federal como forma de injetar dinheiro na economia, movimentando o comércio e também de garantir a segurança financeira para aposentados e pensionistas. Mas vamos lá, né, para o tema do quadro de hoje. Como fazer um bom uso desse dinheiro, né? Tá. Quando um dinheiro extra cai na nossa conta, normalmente a gente tem dois tipos de reações, né? Dois tipos de pensamentos. Opa, agora eu vou poder quitar as minhas dívidas. Ou então, oba, eu tenho mais dinheiro para gastar esse mês.
0: Né? É, sou eu! É. Ô, Fabi, são dois pensamentos bem opostos, né? Um desse lado, o outro lado, do outro lado, né? E o pessoal que tá com a gente nesse programa já faz um tempinho, né? Ouvindo, assistindo no ar e tal, os nossos ouvintes sabem que primeiro a gente quita as dívidas e só depois a gente gasta. Escuta o titio e a titia Fabi, né, Fabi? Uhum.
3: Exatamente, Zé, mas eu queria também trazer uma outra alternativa, tá? Ah. Ao invés de torrar o dinheiro que sobrou de uma só vez, por que não aproveitar para investir esse valor, boa, né? Aqui no quadro a gente fala, já deu várias dicas, várias opções de investimentos, a gente explicou sobre as siglas e tudo mais. Mas investir pode ser simplesmente guardar dinheiro no seu cofrinho, guardar dinheiro no cofrinho aí do seu banco, que já rende mais do que a poupança, né? 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Então, digamos que depois de um mês com o dinheiro guardado no cofrinho, você precise resgatar para pagar uma conta ou simplesmente para comprar alguma coisa para você. É possível fazer isso sem medo de perder o que você ganhou nesse investimento, né? E para quem gosta aí de organização, também dá para criar cofrinhos diferentes, né? Para diferentes objetivos.
0: Ah, legal isso.
3: Assim, o seu dinheiro, o seu dinheiro não se mistura e você tem uma visão melhor aí do seu planejamento financeiro.
0: Você pode fazer cofrinho de viagem, cofrinho de pagamento de coisa, cofrinho de compra,
1: pra
0: sei
1: tudo,
0: lá,
1: pra tudo.
0: Um eletrodoméstico.
1: Esse que você falou da viagem é meu favorito. Você já tem também. Ano que vem a viagem, não tem problema.
0: Não?
1: Já abre o cofrinho ali e já vai guardando.
0: E vai 102% do CDI, pimba, pimba, pimba. Muito bom isso aí. Fabi, querida, muito obrigado, viu, pelas dicas, e amanhã a gente conversa mais, proseia mais, que a gente adora prosear com você, tá bom, Fabi?
3: Combinado, beijo pra vocês, até amanhã.
0: Beijo, Fabi. Beijo. WhatsApp. Rafinha deu uma ideia batuta.
1: Poxa, sério, Rafa?
4: Você viu, minha cabeça caiu agora.
0: Vou rolar já pra você, meu querido e minha querida que tá aí com a gente, participar, tá? Lá vai. 94908989.
4: WhatsApp! Me conte! Tava aqui fuçando na internet, né? No Threads. Uh-huh. E aí eu vi aqui. Porque o Threads é praticamente um condomínio, né? É uma loucura. E aí aqui tava escrito assim, de um post X. Usei branco no ano novo, já se passaram 6 meses e até agora nada de paz.
0: A gente pensou o seguinte, aí a gente ligou, já passaram 6 meses do ano, né?
4: É.
0: E aí a gente quer saber, daqueles planos que você planejou, bem planejado, e na viradinha, de dezembro a janeiro, o que que você já realizou, o que falta realizar, o que você já entregou? Já entregou. Falou,
4: chega,
0: não, desiste.
4: Só 2027 agora.
0: Fala, Yuri.
1: Promessas não cumpridas.
0: Promessas não cumpridas.
1: Tá bom, assim?
0: Tá ótimo, Yuri. Achei.
4: Nossa,
0: você,
4: Yuri, que sucinto.
0: Cara, você tá cada dia melhor pra essas manchetes. Nossa.
1: Obrigado, ChatGPT.
0: Eu vou olha, chamar sempre você. Ele tipo, tem... a gente põe urgente, dois pontos e você bola a frase.
4: É, tá, ele tem um poder de síntese, não é, é mesmo?
0: Tipo, eu vou
4: coisas
0: fazer assim.
4: Que eu não tenho.
0: Olha, veja esse post antes que apaguem, dois pontos, e você põe a manchete.
1: Tá bom.
0: Tá? Mas fala, Yuri, vai, você. Me fala suas promessas.
1: Eu não fiz nenhuma promessa.
0: Ah, para, Yuri, todo mundo faz.
1: Eu não fiz, você fez?
0: Não, eu não fiz.
1: Então, mas todo mundo faz, né?
0: Sim, mas eu não sou todo mundo.
1: Ah, minha mãe já dizia isso.
4: Ó, fala. Eu marquei todos os meus exames, vou fazer minha endoscopia, colonoscopia semana que vem. Então, assim, já tô ótima.
1: Mas isso era promessa do ano passado?
4: Então, não, mas assim, eu tinha um prazo até o metade do ano, entendeu?
0: Lembrei uma.
1: Você então, tinha um prazo assim, até a metade do
4: até
1: ano?
4: Até a metade do ano pra fazer todos os meus exames.
1: E você considera a metade do ano, primeiro de julho ou primeiro de junho?
4: Então, antes de virar julho.
1: Mas então você tem até o dia 45 de julho pra fazer?
4: Não, trouxe.
0: Não, eu já não vou mentir, eu não vou mentir pra vocês que a gente já fez assim, tipo, ela tem exame, né? Aí, nossa, vamos tomar um vinho hoje? Ah, tem exame, amanhã cancela. A gente bebe vinho.
4: É, mas assim, esse
1: cês,
4: agora...
1: Vocês fazem isso,
0: eu
1: mesmo?
0: Eu faço isso,
4: é,
0: mesmo.
4: Às vezes acontece.
0: É, acontece. Não vou
4: mas
0: mentir.
4: Mas dessa vez
0: tem que ser
4: agora
0: honesto.
4: Não vai dar mais.
0: Eu não gosto de mentir. É. Eu tenho que ser honesto, gente. Alguém, por favor, me ajuda. É. Eu não gosto de mentir. Tá.
4: Às, vezes não vai, às vezes não dá, entendeu?
1: Às vezes mas, não vai estar tipo, tá dando pra estar tá rodando.
4: Não. É. Mas a semana que vem, tipo, é o meu prazo final de todos os meus exames, todo o meu check-up e assim por isso, né?
0: Deixa eu ver no chat quem... Vocês entenderam, né, gente? Olha lá. O Branco Camargo, eu não fiquei rico. Mas também, esse ano, não sofri nenhum acidente. Também não visitei outra... É, o Branco eu lembro.
1: O Branco foi
0: um
1: de moto, não foi?
0: De moto, acho.
1: Foi, acho que foi.
0: Foi um capote,
1: né, Branco?
0: De moto, né, Branco? Eu lembro que você contou isso aí pra gente. Ainda bem que você tá bem, velho. E continua fazendo aqueles pratão que você manda as fotos aqui pra gente.
1: O Alex mandou. É, não morri. É, a única promessa que segue firme.
0: Poxa, é uma. Pô, Alex.
4: Gosta
1: parabéns.
4: Sim.
0: Você já atingiu metade, bicho, do objetivo, né? Humânico.
4: Uma coisa que eu não consegui ainda, não, gente. Ser assim. Tipo, muito regular na atividade física. Esse ano tá um pouquinho. Assim, até abril. Até abril, maio, eu tava. Até abril. Eu tava bonitinha. Assim, sabe? Tá bem bonitinha. Bem bonitinha.
1: Duas horas por dia.
4: Nossa, eu não tenho nem tempo pra isso, né?
0: Quem tem
4: não sou milionária pra isso, não, querido. Milionário faz isso.
0: Marombeiro?
4: É.
0: Não dá.
4: Não. Ou marombeiro ou milionário, então não sou. Então, assim, tava até bonitinha. Mas aí, depois da mudança, não consegui mais. Porque, assim, é muita informação, entendeu?
1: É muita informação.
4: É muita informação
0: ou
4: nessa
0: vida. Ou procura sofá, ou faz sofá, é ótimo.
4: Ou procura sofá, mesa, ou trabalha, ou, entendeu?
0: Entendi. Sim. Bom, então, vocês entenderam, né?
1: 941-90-89-89.
0: Ó, é assim, aquela, o plano que você fez no comecinho do ano, na virada do ano, eu quero saber, nós queremos saber, o que você já cumpriu, o que falta cumprir, o que você já entregou, fala assim, chega, ou de repente você fala, cara, não, tudo que eu prometi eu cumpri.
4: Nossa, gente, não é possível.
1: É absurdo.
4: Eu não confio nessas pessoas, não.
0: Tudo que eu prometi, eu cumpri.
4: Ah, que isso,
1: pode
4: gente?
1: Ser. Eu sou assim.
4: Você?
1: É óbvio.
4: Ah, você é uma positividade tóxica, né?
1: Eu não prometi nada.
4: Meu
1: Deus. Eu só não prometi nada.
4: Positividade tóxica.
1: Cumpri tudo, ué.
4: Que isso?
0: Chato, né?
4: Nossa.
0: Olha só, Kamala Gucci, continuo treinando pra participar da São Silvestre. Aí.
4: Nossa,
1: mas aí, cara, o bagulho é doideira, hein, mano?
0: Isso pode ser uma boa, tipo, ela continua treinando. Ou pode ser que ela tá procrastinando há muito tempo. Fala.
4: Para. Elaine Félix, eu até falei seu nome, sobrenome, mais alguma coisa aqui, ó. Cumpri e perdi 25 quilos. Palma!
1: Foi, Elaine. Tocantins inteiro, já dizia nosso amigo Everaldo.
0: Verdade. É, a Elaine Félix.
4: Assada, gente.
0: Boa. Bom, olha gente, então é isso. Vocês entenderam o bagulho, né? É isso.
1: Entendemos
0: então,
1: o bagulho.
0: 94190-8989. Mensagem de áudio entre todos que mandarem um áudio, mesmo que esse áudio não entre pro ar, você pode ganhar o quê?
4: Um voucher de R$100 pro restaurante Burger.
0: Ah, nesse momento.
4: Comer gostoso.
0: Comer gostoso. Nesse momento, Gabizinha tá assim, gente, o que que eles falaram? Gente, eu não sei qual que é.
4: Fala.
0: Eu não sei qual
1: prometeu
0: que é.
1: Prometeu alguma
0: que
1: coisa
0: que
1: e não
0: falaram.
1: Cumpriu?
0: Você prometeu alguma coisa e não cumpriu, Gabi? Não?
1: Não
0: você,
1: não.
0: Andrezinho? Não?
1: Não,
0: ninguém,
1: tá,
0: né?
1: Tá, ah,
0: Gil, Gil, você não também, né? Não prometeu nada. Nenhum...
1: Falciane.
0: Gigantor também não. Tá, todo mundo mentindo, mas vamos nessa, né? Fazer o quê? Bom, então vai, ó. Vou repetir. 94-90-89-89. Já tem qual é?
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1: Bueno, Rafa.
2: Oi.
1: Quantos prêmios pro qual é? Me fala.
2: 19.
1: Já, já a gente vai, você vai participar pelo 30160089.
3: Eu acho que hoje sai.
1: Eu tenho certeza.
2: Tem que sair, gente.
1: Uma coisa que sai com certeza é o WhatsApp, 94109089. Mensagem de áudio, promessas não cumpridas.
3: Você sabe que depois que a Elaine mandou aquela mensagem que ela falou que ela cumpriu e perdeu 25 quilos, a galera tá empolvorosa.
1: Ai, ai.
3: A Dai mandou aqui, ó, minha vida fitness, ha, ha, ha, ha, ha, ha. Todo ano eu prometo, melhorei?
2: Melhorei.
3: Mas tô longe de chegar onde eu gostaria.
1: O importante é que você melhorou, Dai. Eu entendo que a Elaine, a nossa ouvinte, jogou a régua lá em cima, né?
2: É.
1: E aí, eu entendo, eu também, cara, eu não consigo, eu, enfim, deixa pra lá, né? É, as pessoas estão comentando, porque é o seguinte, a gente quer saber daquele plano que você fez, ou aqueles planos que você fez na virada do ano, quais você já atingiu? Pense nisso, reflita. Esse programa é feito para reflexões também. Você, nesse momento, para, pega um café e pensa, puxa vida, o Kira, e manda um áudio.
3: É. Dinheiro e academia, acho que são os principais, as principais promessas.
1: Pô, velho, eu queria fazer pilates. Aí eu fui ver preço de pilates.
2: Não dá, gente.
1: Lá na minha área. Sabe quanto cada aula?
3: Quanto?
1: Yuri? R$260 no mínimo.
3: Nossa, mas que legal.
1: Uma aula.
3: Mas o cara te faz até massagem depois, né?
1: Não, acho que ele me leva pra casa, de mãozinha, não, serve um
2: tem
1: vinho.
2: Tem que servir vinho, tudo, queijos, vinhos e afins. Não, e pior detalhe, o casal ia fazer.
1: É.
2: Já pensou? Faz conta, gente. Faz aula por mês.
1: Não dá, né? Possível.
2: Possível.
1: Tá vendo? A vida me obriga a beber. Fala.
3: É. Ah, na vida financeira, a economia e controlar dinheiro, né? Todo mundo, né? Na vida pessoal, todo mundo promete vida profissional e hobbies. Agora, esse ano, eu vou fazer aquilo que eu... Aquele curso.
1: Aquele curso, é... Cara, eu também, eu queria fazer um negócio de edição e eu
2: agora,
1: não fiz,
2: em agosto,
1: eu prometi.
2: Há boatos que eu vou voltar a estudar de novo, né? Porque a pessoa, enfim,
1: é
2: há
1: mesmo.
2: Boatos que ó a preocupação de José Luiz, gente.
3: Você tem certeza? Fala,
1: você tem certeza?
2: Não, preciso,
1: posso
2: gente. Já tá me dando gastura.
1: Por que você estuda algo assim, tipo, algo que dê muito dinheiro?
2: Que isso?
1: Desculpa, foi mal.
2: Então, há boatos que eu vou fazer mais uma
3: faz posse. Aula de química.
1: Química, aí.
3: Dá muito dinheiro?
1: Dá muito dinheiro, porque daí a gente começa a fazer metanfetamina.
3: Azulzinha.
1: Né? Ah, também, essa outra.
3: Ah, né? Não, azul do Dr. White.
1: Ah, azul metanfetamina.
2: É, meta, lógico.
3: Porque você tá ligado que a meta afeta a mina.
2: É
1: verdade,
2: total.
1: Mina. Ó, a meta.
2: Mas enfim, há boatos que, mas vamos ver. Quem sabe?
1: Bom, talvez. Então é isso que a gente quer saber, tá? 94190.
3: 89, vai mandando.
1: Vai mandando porque tem prêmio.
2: Tem,
1: fala.
2: Dentro de todos que mandaram mensagem, um vai levar um voucher de R$100 pro restaurante Bulgueiro.
1: Boa.
2: Pra comer gostoso.
1: Comer gostoso. Tem uma notícia do Balacubaco. É de Copa, posso?
3: Pode.
1: Fala uma notícia de Copa.
2: Você tá animado, né, Zé, pra Copa?
1: Cara, então, cara.
3: Eu tô animado. Olha, todo mundo animou, né? Ninguém tá ligando, tá ligado. Ah, vai.
1: Eu queria pintar a rua de casa, mas passa muito carro.
2: Melhor não,
1: eu poderia ser atropelado.
2: Hoje, inclusive, eu já olhei pro Tomate. Tomate quem é? O nosso gato. Eu já olhei e falei: Tomatinho, você não tem nada para a Copa.
1: Ah, não. Aí eu falei: não, Rafa.
2: Sim.
1: Bicho, outro dia, você viu o aniversário que ela comprou um chapéu?
3: Não, pelo amor de Deus, um chapéu, o gato era aquele gato grumpy que tava mal-humorado lá com aquela cara
1: com a mão esquerda, ela pôs o chapéu, Nick tirou, já tirou a foto, o gato já deu um chega pra lá no chapéu, não deu
3: nada. Pelo menos ganhou uma postagem, qual a notícia?
1: Esqueci. Ah, notícia!
2: Você é grosseiro, Yuri.
3: Não, é que a gente tá faz tempo nessa entrada, né?
1: Ah, mas... Não, eu vou falar depois.
3: Tá bom.
1: Vou de música, vai.
2: Credo.
1: É, mudei de ideia, acho legal mudar de ideia.
2: Mas vou atrás desse negócio da Copa pro Tomate.
1: Bon Jovi! É aquela, né?
3: É. Não. É.
1: Né? Você pode não, cantar não. Aí.
3: É essa aí.
1: Tá? Você sabe a letra, sabe a versão, então é só cantar. 1, 2...

0: WhatsApp.
1: Gente, ajuda. Vocês estão, ó, tá fracassando o negócio lá. Tô mandando texto.
2: Mas assim, a galera tá mandando só promessa cumprida, que pode mandar,
1: que pode
2: também.
1: Mandar, mas querendo saber a cagada.
2: A gente gosta de desastre.
1: A gente
2: gosta de desastre. O Alex mandou aqui pra gente, ó. Eu tirei uma certificação na força do ódio. Era uma promessa, mas também ela ia vencer e eu ia perder o dinheiro. E aí ele complementa: prometi continuar com as aulas de violão, mas até agora, nada.
1: Eu queremos saber isso, promessas, tá? Estamos exatamente na metade do ano. Se não for, paciência, pra gente é.
2: Manda desgraça.
3: É. Tem uma parte burocrática da minha vida também que eu falei que, nossa, eu vou qual, e não
1: qual,
3: fui.
1: Qual?
3: Não, uma parte burocrática.
1: Ah, tá, uma parte burocrática.
3: É.
1: Tá, entendi. É. Ah, entendi, eu lembrei da parte burocrática.
2: Envolve crime?
1: Eu falo pra ela, olha. Mas enfim, 94190 89.
2: Oh, mensagem. Rapaz, uma boa série, assiste Prison Break. Pra esse momento vai ser uma boa.
1: Não, é aquela outra que as minas usam laranja. Orange is the New Black.
3: Aquela é legal. Me deixa em paz.
1: Ela é bem legal.
3: Me deixa com essa parte
1: burocrática.
3: Então, gente,
1: 94190 89. Você vai falar pra gente as promessas, tá? Ah, gente, vocês não sabem. Eu tinha prometido isso, mas você não sabe o que aconteceu. Aconteceu aquilo, tá? Então é isso que a gente quer saber. Ajuda a gente a deixar legal. 94190 89.
3: Gente, ou é a parte burocrática ou eu compro o sofá.
1: Ah!
3: Você quer que eu faça o quê,
2: ufa,
3: gente?
2: Não é o crime. A do crime é a outra.
3: É, entendeu? Não dá pra resolver tudo. Tá. São prioridades.
1: Entre todos que mandarem um áudio, um pode levar?
3: Um voucher de R$100 pro restaurante Burger.
1: Combinado, gente?
2: Combinado, sim.
1: Vou
2: sempre
1: repetir, hein, ó. O número é fácil, ó. Cante com a gente, ó.
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1: Então é isso, tá? Ó, uma coisa que eu lembrei, dia dos namorados, sexta-feira agora, hein?
3: Sim.
1: Sexta-feira agora, não sei se você tem ideia de presente, mas se você ainda não tiver, pegue sua fita cassete, aperta assim, rec, play, tá?
3: Como é que é?
1: Aí, rec, play.
3: Tá.
1: E aí dá pro seu amor isto aqui, ó.
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0: abertura de Golden Hits com a clássica É o Amor, de Zé de Camargo Luciano, que todo mundo canta, essa coisa toda. É o bonus track com ela, Rafaela Rondelli, cantando. Cantando? Ela canta, gente? Certeza?
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0: Tá bom, amor, tá bom, Rafinha.
1: Que faz eu esquecer não, tá, que a tá vida bom, é feita pra cantar. Viver.
0: Pode parar. Para, Rafa.
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0: Chega!
2: 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Se beber, não dirija. Se beber, não case. Se beber, para com esse celular que dá problema. Você começa a mandar mensagem pra esse. Vendo ralador de queijo elétrico. Ralador com pouco uso. Gol da Alemanha.
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1: Oh, desculpa aí. Vamos então, gente?
2: Vamos então,
1: porque tem prêmios e a gente precisa que saia. Queria muito que saísse antes dos dias dos anos dos namorados. Que é sexta.
2: Ah, 30, 16,
3: é sexta.
4: Eu já fiz essa confusão outra vez.
3: Vai. Qual é o mistério novela?
1: Ah, agora você me deixou inseguro, ó. Que hoje foi? É 9.
2: Não, é sexta, tá certo, tá certo. O errado sou eu, Zé.
1: Ah, não, o problema é você, não
2: eu. A culpa não sou eu, o problema é. O problema sou eu.
1: Ah, não, agora entendi, velho. Porque eu fiquei preocupado. Falei, nossa, acabei de gravar uma chamada Dia dos Namorados, errei. Porque eu falo sexta, dia 12. Aqui no Dubalacubaco, especial, essas coisas.
2: É, não, sim, tá certo. É. E vai ter especial, não
1: vai? Sexta-feira vai ter um baita especial.
5: Muito.
2: E, mas com quem, Zé?
1: Pode falar?
5: Pode?
1: Pode.
5: Assim?
1: Assim?
5: De cara?
1: Paulo Miklos!
2: Yeah! Você tá me zoando.
1: Paulo Miklos no nosso estúdio, um bate-papo, uma conversa falando da vida. Depois Paulo Miklos e banda ao vivo no nosso estúdio tocando. Olha, ele vai tocar coisas dele, novas. Ele tá com um trabalho novo que a gente vai explicar com calma, que é muito legal, que são músicas que o influenciaram na vida. E detalhe, muitas dessas músicas também me influenciaram, porque somos da mesma geração, Jô
2: legal,
1: e
2: mano.
1: Paulo Miklos. Então vai
2: época
1: ser muito
2: do gramofone.
1: É muito legal. E a gente pôs até uma fatiota, vai pôr uma fatiota especial.
2: É mesmo?
1: Eu já pus ali em casa, separei.
2: Você já provou?
1: Deixei.
2: Mas ele topou gravar outras músicas com a gente também?
5: Topou. Claro.
2: Ele vai tocar Titãs?
1: Vai.
2: Ele topou?
5: Topou.
2: Você sabe que chega na hora ele não
5: topou. Não, mas ele topou forte.
2: Ah, topou com força.
5: É, ele topou com força.
1: Topou gostoso.
2: Topou gostoso.
1: Bom, gente, vamos lá então pros prêmios, mas entende, é sexta-feira, tá? Depois vai entrar a chamada, amanhã a gente fala em detalhes.
5: Vocês não estão entendendo, gente.
1: Gente, tem óculos Chili Beans, tem uma panificadora. Muita gente pergunta, mas o que é essa panificadora, Zé? É um equipamento que você faz pão.
2: Ah, é isso que eu ia falar, sabe o que ela faz? Pão.
1: É, não, mas a pessoa pensa que eu vou dar uma panificadora, um prédio com endereço, mesinhas, não é isso.
2: Ah, é uma panificadora portátil.
1: Isso, em casa, né?
2: Você pode fazer pão a hora que você quiser, se quiser na madrugada, ela faz na madrugada.
1: Ela faz. Você quer fazer pipoca? Tem pipoqueira. Você trabalha com internet, tem um monitor OC Gamer. Tem um boné Super Cap 89, legal.
2: Maravilhoso esse boné.
1: Né? Uma camiseta, ó, camiseta tem, camiseta do Balacubaco, camiseta CPM 22 e entrou uma camiseta da Rádio Rock.
2: É isso.
1: Tá?
5: Exato.
1: Para Speaker Philips, pra você fazer um...
2: Cara, é poderoso esse party speaker.
1: Aí tu gosta de comer? Tem 3 vouchers do Burger.
2: Pra quê, Rafa?
5: Comer gostoso.
1: Tem 4 ingressos pro Cinemark, gente. Tem uma airfryer, eu sei que tem um monte de gente atrás de airfryer, tem uma airfryer, enfim, é tudo isso e muito mais. Rafa, você vai falar o que está entrando hoje no nosso queridíssimo qual é?
5: Agora vai, hein? Um aquecedor.
1: Nossa!
5: Delícia!
2: Não tenho nem roupa.
5: Não, gente.
2: Aliás, você precisa de roupa, né? Porque ele aquece.
1: Você pode aquecer
5: delicinha.
1: Pelado. E é legal você pôr o aquecedor embaixo da mesa, ficar pelado, aí começa a esquentar de baixo pra cima.
5: Zé Luiz.
1: Desculpa, foi mal. São coisas que a gente deve guardar pra gente.
2: Coisas tão pequenas de nós dois.
5: Depois eu que não tenho filtro.
1: É verdade. É melhor não, né? Enfim, o pessoal tá falando aqui. Esses dias eu vi um filme que ele é a Nanda Foto, acho que é. Que ele era o vilão de Carrossel com meus filhos. Sim, falamos disso com o Paulo Miklos.
2: Vamos falar disso?
1: Vamos falar disso.
2: Que legal.
1: A gente tá separando.
2: Anota
1: toda
2: aí pra não esquecer.
1: Vou anotar na pautinha. Então vamos. O que mais que vocês querem que eu pergunte pro Paulo Miklos, gente? Deixa eu ver. Carrossel. Ah, sabe o que eu vou perguntar? Não sei se eu vou perguntar. Mas ele fez um vilão. Minha filha fez.
2: Não. É da sua filha, pode falar.
1: É. Ela fez Gracinha.
5: Yuri.
2: Eu já falo. Olha o filme que você vai falar. Cuidado. Não, que é perigoso.
1: E ele fez o vilão. Tá pronto. Não posso falar.
5: Chega.
1: Né? Ok, 30160089. Alô, bom dia.
2: Olha como vai você.
6: Bom dia, Zé. Bom dia, Yuri.
1: Bom dia. Quem é você?
6: É o Reinaldo.
1: Reinaldo. Vamos pro dedo.
2: E aí, Reinaldo?
1: E aí, Reinaldo, tudo bem, meu velho?
6: Tudo tranquilo, graças a Deus.
1: Tudo bem. Tá em casa ou tá no trampo?
6: Tô trampando.
1: Trampando. E dá pra falar com a gente, velho? Como é que é esse trampo aí?
6: Eu trabalho na rua.
1: Ah, tá. Eu não queria que você perdesse o emprego.
2: É andarilho igual o Zé?
1: É, eu ando também pela rua, Reinaldo. Ô, Reinaldo, deixa eu te falar. Você tá sabendo o que tá rolando? São quantos prêmios, Rafa?
5: 19.
1: 19 prêmios, Reinaldo. A gente tá falando de planos que a gente faz na virada do ano. Quem ganhar pode fazer muitos planos, porque de presentear a família, né? Cê, aliás, Reinaldo, você lembra algum plano que você fez nessa virada de ano que você já cumpriu ou não cumpriu?
6: Nenhum.
1: Você não fez plano?
5: Nada.
6: Eu fiz o plano de ir pra academia, de guardar dinheiro, nenhum.
1: Oxi, rapaz, não cumpriu nenhum. Bom, ainda tem 6 meses, Reinaldo.
6: Tá em tempo?
1: Tá em tempo.
2: Ah, você colocou a data pra estar pronto, o plano?
1: Você se dedica.
6: Eu não coloquei data, né? Agora eu vou...
2: Então é 31 de dezembro.
6: Do meio pra frente, né?
1: Não, e outro, Reinaldo, tem sua assinatura em algum papel? Não, não tem. Então
2: vai... 31 de dezembro, vai tranquilo.
1: Vai tranquilo, vai tranquilo.
2: Você não vai cumprir mesmo? A zoeira,
1: que é isso,
5: meu Deus.
2: Não, perdi a mão, desculpa, Reinaldo.
1: Ao invés de entusiasmar, ouvir. Reinaldo, olha o áudio aqui. Falhou, mas você vai ver agora.
0: Você pode trocar. Não deixou.
1: Você sabe que esse... Eu fiz outro dia que eu cortei minha mão descascando.
2: A pelinha da unha.
1: A Rafa ficou brava.
5: Fiquei mesmo.
1: Não, eu tava tirando... Agora lembrei, não foi isso não, Reinaldo. Eu tava abrindo caixas, porque a gente mudou. Eu tava abrindo caixas. E aí eu peguei a espátula e fiz tchuc pra cortar o durex.
2: Ah, é papel.
1: É. Aí fez...
2: No dedo.
5: Não, arde até a alma.
1: Cortou, ah. Reinaldo.
2: Tá bom. Reinaldo, você tem um bom palpite?
6: Ó, eu fui pelo dublador, né?
1: Olha aí.
2: Quem é o dublador, Reinaldo?
7: Quem é o dublador?
6: O nome a gente vai deixar em segredo por enquanto,
2: olha,
6: né?
2: Jogador.
7: Quem é o jogador?
2: É o Reinaldo.
1: Reinaldo, então vai. Você não vai revelar a sua fonte, não tem problema, aqui não precisa. Me diga o que você acha que é primeiro, filme, série ou novela?
6: Filme.
2: E ele tá considerando que é dublado, né?
1: Filme dublado, não, sim.
2: É. Isso. Eu não vou comentar, mas olha, segue. Filme dublado, segue.
1: Então vai. Qual é o filme? Fala.
6: Eu acho que é o 007 Skyfall.
5: 007 Skyfall.
2: E foi exclusivamente pelo dublador.
6: Pelo dublador, que é o vilão do personagem do Xavier Bolden.
2: Daniel Craig.
1: Xavier.
5: É de 2012.
1: Tá.
6: E depois eu descobri que esse Xavier Bolden fez o filme Onde os Fracos Não Têm Vez, que é o meu vilão preferido ali.
1: Olha aí, Onde os Fracos Não Têm Vez.
2: Então juntou tudo. É legal pra caramba esse filme.
1: Deixa eu só esclarecer. Hablaram um outro, verdade?
2: Não é este.
5: Não é esse.
1: Não, porque o pessoal falou, já falou. Não, esse é outro.
2: Esse é outro. O outro que falaram foi o...
1: É isso, aham. The Last One, né? Esse é outro.
2: Esse não foi falado ainda.
1: E esse é o trailer dublado, portanto prestem atenção que vocês vão notar aí coisas ditas.
2: Ova que ele vai falar.
1: Na verdade é ele caindo... Aquela mulher.
2: Ele caindo por quê? Porque é Skyfall.
1: Né?
2: Aquela.
1: Olha lá. E aí fogo, Skyfall. Operação.
8: Estão vindo nos matar.
2: Não é essa voz, né?
8: Vamos matá-los primeiro.
1: É essa voz. Olha lá, lá, lá, lá, lá, lá, lá, lá, lá, lá.
2: Não é essa voz.
1: Olha o silêncio.
2: Nossa, velho, ensurdecedor esse silêncio, hein?
1: Ensurdecedor, não se fala em outra coisa. Olha lá, o pessoal tá falando, não falaram mesmo.
2: Não falaram. Excelente palpite, mano. E o jogador aí?
1: Jogador.
2: Foi pelo dublador.
1: Ele foi pelo dublador, o jogador Reinaldo, e ele não revela, ele é um cara, não é boca de sacola como eu sou.
5: Não.
1: Né? Mas olha, não é.
2: Ainda bem que não revelou, porque não confunde ninguém, né? Não confunde ninguém, ainda bem que você não revelou, Reinaldo.
1: Daqui uma semana você volta, Reinaldo, pega a tua lista, essa você tica, não é, tá bom, velho?
6: Volto sim, muito obrigado.
2: Falou, Reinaldo, valeu, tchau, valeu.
1: Valeu, Reinaldo, não deu pro ser. Vocês querem tentar mais um ou tá muito tarde?
2: Mais um.
5: Vai.
1: 30-16-00-89 para você participar. Alô, bom dia!
2: Como vai?
5: Você?
6: Bom dia!
1: Quem é que está?
6: É o Indomar do Alto da Mooca. Aí eu consegui falar com você.
2: Indomar do Alto da Mooca!
1: Senhoras e senhores, esse nosso ouvinte tem uma particularidade. Você ouve, você pensa que é Lindomar.
2: Mas não é.
1: Mas não é verdade? É,
6: isso mesmo.
2: Você, né? Sabe?
1: É Indomar, seria Go in Sea.
2: O nome dele,
1: nos Estados Unidos é Go in Sea.
2: No nascimento, Zé, o pai dele estava indo para a praia. E a mãe ligou e falou, vai nascer. E ele estava descendo para a praia. Nossa, então vai se chamar Indomar.
1: Estou indo para o mar. É isso. Né?
6: Go... Yuri, todo mundo fala isso. Yuri.
1: Olha aí.
2: Nossa, eu achei que eu estava sendo criativo.
1: Nossa. Mas eu falei, a versão do seu nome nos Estados Unidos, que seria Go in Sea, isso ninguém te falou, não é?
6: Não,
1: olha,
6: não,
2: isso
1: não.
2: É exclusivo.
1: Chuepa!
2: É. Exclusivo. Isso é muito bom, Zé.
1: Meu querido Indomar, você tá bem, velho? Como é que estão as
6: tudo
1: coisas?
6: Tudo bem, graças a Deus. Vocês estão tudo jóia?
5: Tudo, tudo ótimo. Bem,
1: tudo tranquilo.
6: Ah, isso é bom.
1: Indomar, preparado pra Copa do Mundo, velho?
6: Preparado, preparado. Uhum. Olha, vamos ver o que vai dar.
2: Vamos ver o que vai dar. Ninguém tá botando muita fé,
1: né? Tá. Ô, Indomar, a gente tá na metade do ano, né? E na virada a gente geralmente faz planos, traça planos e tal. Você ostraçou o plano.
5: Nossa.
1: Você gostou?
2: E se não traçou, qual é o seu ostracismo?
1: O seu ostracismo. O que você não cumpriu até agora ou o que você já cumpriu? Fale.
6: O meu único plano é ir no show do Live aí, que já tá em São Paulo.
1: Olha isso.
6: E
1: show.
6: Eu vou ver que eu vou.
2: Você já comprou ingresso?
6: Vou comprar.
2: Aí, se for comprar, pode ver. Aí a esgota e depois fica.
1: É. Não fica só no plano, Indomar. Não fica só
2: Indolive, mano. Indolive.
1: Vai pro Indolive. Bom, vamos lá, meu querido. Lá vai o áudio, Indomar. 3, 2, 1, áudio.
0: Você. Pode trocar.
1: Não deixou.
2: Pode
1: ser um programa relacionado a vendas. A pessoa comprou algo.
2: É, não atrapalha.
1: Eu tô só querendo ajudar o Indomar.
5: Não, mas não
2: você tá atrapalhando.
1: Como não tô ajudando, a pessoa pode querer trocar e fala, pode trocar. Que é uma calça. O cara
2: não atrapalha.
1: Eu não tô
5: Nossa,
1: atrapalhando.
5: José.
1: Gente.
5: Oi.
1: Eu tô querendo ser fofo. Indomar.
6: Sim.
1: Fale, série, filme ou novela?
6: Vou chutar de novo. Não tenho acompanhado todos os programas. Mas não sei se já falaram uma série.
1: Fale.
6: Breaking Bad.
1: Não falaram.
2: Não falaram. Nessa edição, não.
1: É, já falaram em outras edições. Nessa edição, nunca falaram.
5: Tem certeza?
1: Coincidência.
2: Ó, por coincidência ou não.
1: É,
2: eu tô assistindo.
1: O Yuri tá reassistindo Breaking Bad. A gente tava falando dessa semana, dessas. Enfim.
5: Tem, de 2008, tem 5 temporadas.
1: E é maravilhosa. Eu coloco entre uma das 10 melhores que eu já vi na vida.
2: Zé, é muito interessante a evolução entre temporadas e as coisas que vão acontecendo nas temporadas.
1: É. A primeira ninguém sabia o que ia dar. Aí depois do sucesso, o coitado do dono da casa que joga uma pizza teve que vender a casa e não conseguiu, já era aquela casa.
2: Aquela casa já tá...
1: É o Albuquerque.
2: Uma curiosidade, foi uma das últimas séries de TV a ser rodada em película, não é digital, Zé.
1: Olha, isso é interessante.
2: É uma das últimas. Eu acho que teve outra, mas foi os finalmente ali.
1: Então foi caro, né, velho?
5: Já pensou?
1: Bom, a história todo mundo sabe, um professor com problemas financeiros, doente, descobre uma doença e descobre que, além de ensinar, ele tem um dom, que é fabricar metanfetamina.
2: Exatamente, porque ele resolveria os problemas da família, porque ele já tava indo dessa pra uma melhor.
1: Falou, vou fazer, né?
2: Só que
1: faço só essa vez.
2: Qual foi a zica?
1: Deu muito certo.
5: Deu certo.
2: Deu certo e ele não morre.
1: Ele não morre, ele começa a crescer como traficante e junto com o tráfico vem o quê? Os problemas.
5: Ele se tornou um empreendedor?
1: Um empreendedor.
2: Cara, de sucesso. Bom caminho a ser seguido. Bom exemplo a ser seguido, né, Zé?
1: É um belo exemplo. Olha aí, você que tá no
2: empreendedorismo.
1: Ele é um empreendedor.
2: Que deu certo.
1: Que deu certo.
5: De sucesso.
1: Ó, o Pinkman, adoro esse personagem.
2: Agora, você acha pelo fato de eu estar assistindo, pode ter...
1: E pelo fato de discutirmos a série inteira em um minuto.
2: Você acha que pode ter a probabilidade de ser essa série ou
1: que a gente colocaria isso, Indomar?
6: Olha, eu colocaria isso. Agora eu tô achando que pode ser.
2: E você escolheu essa... Qual foi o motivo principal que te levou a essa sugestão?
1: É, o que fez você ir... Oh, Indomar, você está indo nessa direção. O que
5: meu
1: fez
5: Deus,
1: você
5: José.
1: Ir?
6: Foi por causa de um meme que eu vi, escutei o áudio, achei parecido a voz. Então falei, vou tentar isso aí, quem sabe.
1: Nisso a gente nunca conta. A gente pensa que a pessoa vai usar a informação tal e inteligência artificial. Nada. Ele foi num meme. Olha aí. Outro lugar que a gente precisa vigiar. Yuri Rafa.
2: Memes. Oh, mas você sabe uma coisa interessante? Teve um ouvinte que mandou um chute do tamanho da lua e levou qual é, tá? Seu ouvinte pelo menos foi sincero com a gente, era chute total.
1: No dele,
2: e ele
1: não.
2: Levou.
1: Mas no dele não. O Indomar, ele está indo num caminho em que ele estava indo ver outra coisa e do nada...
2: Desviou.
5: Do Neida
1: na timeline do Indomar, olha o que estava indo.
2: É.
1: Um meme.
2: Não é!
1: Não é!
2: Mas bom palpite. Foi um dos melhores até agora.
1: Você sabe que quando você fala isso, eu também falo. O pessoal do chat fala uma coisa que é real, Indomar. Ele fala assim: ah, eles falam, nossa, belo palpite. Se fosse belo, ele ganharia, cacete.
6: Pessoal, verdade.
1: Não é? O pessoal do chat sempre dá uma zoadinha na gente, eles têm razão, né? Enfim.
2: Mas eu achei excelente de qualquer forma. Bom.
1: Eu também achei.
2: Deixa eu achar.
1: Mas a gente acha, eu vou explicar pros ouvintes. Porque, pô, a pessoa elabora. Pô, ele foi atrás de um meme, cara. Olha aí.
2: Bonito isso, né? Bonito. É poético,
6: achei,
2: né?
6: Profundo. Eu só espero agora que demore mais 7 dias pra alguém não conseguir ganhar isso.
1: Boa, garoto.
5: Porque aí, se não, também, mais 7 prêmios, praticamente.
2: Como o palpite dele foi bom, ele já viu que ele tem probabilidade de...
1: Ele já tá fazendo os esquemas dele. É. Obrigado, Indomar. Um abraço, meu velho.
6: Gente, obrigado. Um abração pra todos vocês.
1: Valeu.
2: Tchau, hein.
1: Olacir.
2: Ele fala do Olacir?
1: Fala, o antigo rei da soja.
2: Vai
1: é
2: lá. Mesmo?
1: É, quem já ouvia a música do Olacir, presta atenção.

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1: Então vou falar aquela notícia que eu ia falar, daí o Yuri falou não fala agora, eu esqueci, mas vou falar, tá?
2: Eita.
1: Não é de Copa do Mundo, tá? Ah, porque então é o seguinte, tá bom. Todo mundo sabe, o Brasil estreia na Copa do Mundo sábado agora, às 7 horas da noite, enfrentando Marrocos, jogo que não vai ser muito simples. Tem Brasil antes desse sábado. Porque a abertura da Copa vai ser México e África do Sul, quinta-feira agora. A arbitragem vai ser brasileira.
2: Ah, é?
1: É, sabe quem vai apitar? O Wilton Pereira Sampaio. Sabe aquele cara que toda vez que ele vai apitar algum jogo, ele fala, meu Deus, o Wilton Pereira Sampaio não. É ele.
2: É ele?
1: É ele, é ele e dois Brunos, né? O Pires e o...
3: Tem dois Brutos. Quem são os Brutos?
1: E o Bosquila. Não, o detalhe, né? O Wilton, ele... O Wilton Pereira Sampaio, ele realmente me irrita quando ele apita jogo aqui, erra, enfim. Toda a arbitragem brasileira é muito ruim. Mas é impressionante como... Eu queria que vocês prestassem atenção, pode ser que eu me engane, né? Mas como a arbitragem brasileira vai bem quando não é no Brasil. Ele foi muito bem no Mundial de Clubes. E eu falei, meu Deus, ele podia apitar aqui assim, né? Mas não apita.
2: Será que a tensão é maior? A pressão é maior?
1: Exatamente, também. A pressão é muito maior, então o cara tem mais relax, tem mais retaguarda, tal, tal, tal.
2: E brasileiro não... nas redes sociais, gente?
1: É, mas não é nem só isso, é a pressão mesmo, né? A pressão, porque lá ele vai apitar, por exemplo, ele vai apitar México e África do Sul. Ele não conhece ninguém lá, então os jogadores não vão ficar enchendo o saco, mesmo porque não pode.
2: Mas é exatamente isso, porque aí vão encher campo. O saco aonde? Principalmente depois.
1: Mas aí... O problema maior é no campo.
3: O Ricardinho que... falando que tem dois juízes que foram pra Copa, que são dois flamenguistas e um palmeirense. O Ricardinho falando.
1: Enfim.
3: Foi, né? O Ricardinho que falou, não fui eu.
1: A arbitragem brasileira vai ser a maior lá nessa Copa, se não me engano, mas avisando que no primeiro jogo, na abertura, Brasil, viu.
3: Na
2: que
3: Copa.
2: Hora, na Copa.
1: Louco,
2: que legal,
1: né?
2: Hein?
1: Não é interessante?
2: Muito.
1: Já. Ah, agora teve também um outro juiz, coitado. Que ia apitar o jogo, ele ia apitar, a primeira Copa dele, aliás, ele seria o primeiro somali, né? Da Somália a apitar, a arbitrar, né? Que engasgou, bebê?
3: Gasguei.
1: Saliva?
3: Saliva.
1: Pensando mal, né?
3: Pensando mal.
1: Bobo. Mas enfim, que era o Omar Abdul Artan. E ele chegou e foi barrado, né? Coisas.
3: Depois fala que eu não sei falar o nome da Bielorrussa lá.
1: Mas eu falei, ó, Omar Abdul Artan.
3: É, depois o problema sou eu, né?
2: É.
1: Enfim, aliás, essa Copa vai ser interessante por isso. Quero ver como é que vai atuar lá, já que estamos falando disso. Tá aí o cara do Boss. Bruce Springsteen.
3: Saúde.
1: Obrigado. Born in the USA.

0: Miklos, essa música do Beto Guedes, né? O Solo da Terra. Eu acho que é a composição do Beto, posso estar enguenado, mas eu tenho isso em vinil.
1: Não,
0: do
1: ele
0: Beto
1: é
0: Guedes.
1: Norueguês.
0: E aí, por falar em Paulo Miklos, sexta-feira, dia dos namorados, ele vai estar aqui com a gente no Balacubaco. A gente vai bater papo, conversar, fazer uma entrevista, trocar ideia, falar da vida e depois ele e banda passa pro estúdio ali atrás.
1: Ali, onde?
0: Ali, ó. Ali atrás. Ali. Tá bem ali atrás. E porque a gente tem um estúdio, gente, agora.
2: Vocês estão entendendo, né? O estúdio.
0: E aí ele vai fazer um ensaio 89, um ensaio geral 89 aqui pro Balacubaco, especialmente Dia dos Namorados, tá? Beleza. Então, quando você for ouvir o programa, porque nós vamos, a gente tá, eu já deixei tudo penduradinho lá em casa, a gente vai vir bem lindos, tá? Eu vou vir de, com, sei lá, se eu vou vir de um blazer, a Rafa vir de outro jeito, o Yuri vai vir com uma teimosinha nova.
2: É.
0: Uma teimosinha
2: zerada.
0: Zerada de 2 anos.
1: De
0: só.
1: Respeito.
0: É, uma teimosinha que ele só é novíssima, ele só usa. E o Paulo deve vir, porque o Paulo tá sempre na estica também. E som e imagem pra você, não perca sexta-feira, Dia dos Namorados, tá?
1: Tá.
0: É, agora o WhatsApp,
2: né, gente?
0: 94908994908999. Fala o assunto, Yuri Danca!
1: O assunto é promessas que não foram cumpridas, ou talvez até foram. Vamos ouvir.
3: Eu quase que religiosamente, toda Opa. Semana eu falo, não, agora eu vou entrar na academia. E eu não entrei desde o começo do ano.
4: Cara, uma coisa que eu prometi e não consegui cumprir é perder peso, né, pra variar. E namorar, porque não adianta, não depende só de mim namorar.
5: O meu propósito aqui do último Réveillon foi cumprir os propósitos do penúltimo Réveillon. Um deles era me desfazer de um guarda-móveis que eu adquiri quando vim morar com meu namorado. Até hoje eu não me desfiz. Pelo contrário, eu adquiri mais um.
6: Eu prometi que ia parar de gastar dinheiro com besteira. E não paro. Não posso ver um trequinho que eu quero comprar.
0: Você.
7: Em novembro eu comprei um curso de aquarela, prometendo que esse ano eu ia virar artista da aquarela. Não fiz nada, já estamos no meio do ano, tô pagando esse curso ainda, meu marido não sabe nem que eu comprei.
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0: Aí, aí.
1: Meu marido sabe nem que eu comprei. Eu
0: tô pagando até hoje, né?
2: Meu marido sabe nem que eu comprei, gente.
0: Vocês sabem que tem prêmio, né, Rafinha?
2: Tem prêmio.
0: Atenção, sonoras e sonores. Qual é o prêmio?
2: Um voucher de R$100 pro restaurante Burger.
0: Quem tá levando?
2: Quem tá levando é Fernanda. Fernanda, final do telefone 0457-0457.
0: Muito Parabéns. Obrigado a todo mundo que participou, tá? Olha, eu sou a favor desta música virar o hino dos Santos.
1: Ele fala.
0: Ajudar o peito.
1: Ele fala assim, ó.
0: É dor de cabeça, né?
9: Mexe o sorriso.
0: Ajudar o peixe. Presta atenção.
1: Porque era gorduroso, né, velho?
0: Não, pode ser coisa do Santos.
2: Meu
0: o Santos
2: Deus.
0: Tá sempre quase rebaixado, então.
1: Que mexe o sorrisal.
0: Mexe o sorrisal por causa da dor de cabeça. Ajudar o

0: Nossa!
1: Você viu que mixagem com a Tiki Monkey?
2: Ah, sensacional, né, meu?
1: Meu, muito bom. Porra, isso, meu. Né, mano? Porra, meu. Hoje é terça-feira, amanhã, quarta, amanhã é dia de amor de quarta!
2: Quarta.
1: Não perca, tá? Você pode ganhar prêmios, você pode contar história, todo mundo se adverte, não é verdade?
0: É verdade.
1: As pessoas se advertem.
0: Uma loucura.
1: É muito bacana. Bom, vocês vão ficar agora com Ramona, tá? E amanhã às 10 da manhã a gente tá de volta. Eba. Combinado? Tá?
2: Combinado, Zé.
1: É, valeu, Yuri.
2: Valeu, Zé.
1: Valeu, Rafa.
0: Valeu, Zé.
1: Valeu, Zé. Valeu, ouvinte. Ó, Zé Luiz, diz beijo, tchau.

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3: Começando o Ramona 89 de hoje, terça-feira, dia 9 de junho. E vambora aí, hein? Com bastante sonsaralho. Vai ter muita coisa legal. A única coisa que hoje não tem o Dan, tá com o Nuno, né? Então estamos no reveza dos pais. E a gente vai passar aqui pra você, ó, muito som legal. Por exemplo, ó, só pra dar uns spoilerzitos. Vai rolar a banda que já vem com o GPS, o Oasis. Vai ter Nirvana. Vai rolar também aqui um som do Lynyrd Skynyrd. Vai ter Alanis, daquela época lá. Vai rolar Ozzy, agora Aerosmith, Crying.

tradução de som fodaralho. Demais, né? Essa voadora no lustre espetacular, Rage Against the Machine, Killing in the Name All. Também teve J Quest e agora vamos de Third Eye Blind.

Stones, Angry, também teve Bon Jovi. E agora vamos falar para a vossa pessoa aí que gosta de um som com uma pegada mais old school, uma coisinha meio vintage, Neil Young. A música que fez o Neil Young querer gravar com o Pearl Jam, sabe qual? O Neil Young, ele já era meio que chamado ali assim de padrinho do grunge, né? Antes de gravar mesmo ali com o Pearl Jam. Mas a conexão não foi por marketing, nada disso, foi via música mesmo, assim, né? Em janeiro de 95, o Ed Vedder mostrou Young no Rock and Roll Hall of Fame. Na mesma semana, o Pearl Jam gravou Act of Love em fita cassete, cassetinha ali. Aí eles aprenderam a música pra tocar na noite seguinte. Aí o Young percebeu que tinha um troço ali. E ele sugeriu, por que a gente não tenta? Aí a gravação rolou em Washington e deu certo. O Neil Young viu que o Pearl Jam com o Neil Young da Paul Young, veja você. Que aí o Pearl Jam pegava as músicas bem rápido, sem precisar de muitas instruções. O Mirrorball foi gravado em Seattle, né, o disco, em 4 dias de estúdio. O Brendan O'Brien produziu tudo com aquela na pegada visceral ali, guitarra solta e vai que vai. E o Neil Young chegava com as músicas novas e a banda respondia como grupo de palco. Então era pouco take, poucas ideias, o som já tava ali meio que espontâneo ali. Vai, Calbel, 1, 2, 3, 4 e começa. Mirrorball saiu em junho de 95. O Pearl Jam não aparece destacado na capa por questões da gravadora, teguetas ali. Mas os integrantes, eles são creditados. Então o disco chegou ao 5º lugar da Billboard 200, né? E recebeu o disco de ouro nos Estados Unidos e ainda ganhou várias indicações pro Grammy. Então Act of Love não foi só a música que o Neil Young gostou. Ela, na real, abriu o caminho para todo o álbum. Então misturava essa coisa mais rústica, né? E elétrica dele com a força do Pearl Jam. Então esse encontro também rendeu o EP American Ball, né? Com My God, ID e Long Road. Mas tudo começou com aquela faísca de Act of Love. Da hora, né? Essas histórias do rock. E quem pira, adora Neil Young, sempre comenta, e são pessoas, mas vamos dizer aí, como diria na psicologia, uma personalidade mais distímica, né? E que são os caras, né? Os irmãos aí do Oasis, que a gente vai ouvir agora com Don't Go Away.

Boingo, boingo. E a clássica Stay também teve Skank e Oasis. E a gente vai agora aqui com Foo Fighters. Aumenta, meu, porque esse comecinho, ele chega arrepia na hora que entra a batera ali a milhão mesmo e tudo. E a voz, meu Deus do céu, Everlong.

Raul Seixas, como vovó já dizia, também teve Disturbed aqui no Ramona 89. E a gente vai agora com Give It Away, Give It Away, Give It Away, Now, Blood Sugar, Sex Magic, um hino dos 90, Red Hot.

0: 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E a gente já volta aqui no Ramona 89.
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11: Os cinemas brasileiros começaram o mês de junho com o melhor resultado desde a pandemia, segundo dados da Ancine. A bilheteria de 2026 já ultrapassou R$1 bilhão. Os maiores sucessos foram O Diabo Veste Prada 2, R$150 milhões, e Michael também com R$150 milhões.
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volta aqui no Ramona 89, ó, só nessa hora aí vai tá tendo, puta que legal, hein? Vai rolar um Limp Bizkit, vai ter Nirvana, vai rolar uma Alanis daquela época lá, vai ter um Linkin Park, Ozzy e agora Green Day.

James Sony, Closing Time, também teve Limp Bizkit com Behind Blue Eyes e o Green Day. Vamos agora aqui falar do Charlie Brown, a música do Charlie Brown que nasceu a partir de uma bula de remédio, sabia? Tem uma história bem interessante sobre uma música do Bocas Ordinárias. A faixa é a Tarja Preta, sabe? E aí o Marcão, gente fina, af, eu amo o Marcão, falou que essa letra veio de uma coisa diferente, vamos dizer assim, né? Que o Chorão, ele improvisou lendo a bula de um remédio, meu. É muito Chorão isso. Ele chegou nos últimos dias da gravação e ele falou assim: galera, eu não consegui fazer a letra, beleza? Aí a banda pediu pra ele criar. A banda falou pra ele assim: ó, tenta, faz uma aí na hora, né? Aí ele tava com uma bula de um remédio no. Ele tava gripado. E aí tava com remédio no bolso lá. Aí ele pegou a bula e ele começou a ler. Abriu o microfone e ele começou a cantar. Aí nasceu a música, então na música lá você vai ouvir, tem uns versos como tipo: Charlie Brown não pode ser consumido por pessoas simpáticas. E era a bula lá que ele transformou em música, né? Uma parte ali dela. E aí o Marcão lembra, né, que os familiares farmacêuticos ligaram pra elogiar a criatividade. Falaram: nossa, que demais a letra que seu amiguinho fez, né? Interessante. A gente já leu tanto isso e olha, fez músico, né, moço? Músico. Então essa ideia virou uma das músicas favoritas, inclusive, do Marcão. Com o slap de baixo ali, né? Sensacional. Charlie Brown, cara, puto Chorão, ele dava um jeito, né? Você vê ali, ai, cara, aqui eu que tive a honra de trabalhar com ele, né? Muito tempo, não só aqui na rádio como, né, locutora, enfim, mas no Midas com o Rick, quando eles gravaram lá, na venda de shows também, do Charlie. Então dá pra, é tão fácil de imaginar o Chorão fazendo isso, porque eu não cheguei com a letra. Os caras, meu, faz uma na hora, põe a mão no bolso, pega a bula e fala: tá aqui, ó. Pum! Então, assim, sensacional, né? Ah, fique demais. Vamos continuar aqui no Ramona 89, agora com Lynyrd Skynyrd.

0: Som do Fresno aqui no Ramon 89, Lucas querido, tentar de novo e de novo, também teve Nirvana com Lithium. 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

0: Acabou-se tudo, este foi o Ramona 89. 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Na sequência, nosso querido PH Zilto, no Corre 89. Valeu! Oi, oi.
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3: A FIFA multiplicou os preços dos ingressos da Copa do Mundo deste ano em até 22 vezes em relação aos valores cobrados no Qatar 2022. Segundo o levantamento do The Athletics, houve alta em 95 de 108 jogos. A ticket data aponta Brasil e Marrocos a um preço médio de $1,700 e a final com bilhete de até $13,000.
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1: 2:01, boa tarde pra você que tá no Corre. Eu sou o PH Dragani, a gente se fala por aqui até às 5 horas. Bora passar a tarde comigo? Vamos nós? Vou rolar som, vamos falar de música, vamos falar de filmes, de séries, de esportes. Hoje tem a parada Alternative Rock dos Estados Unidos em destaque aqui no Corre. Tem a coluna da Nutri Giovana Baleiro. Sabe quando bate aquela fome agora no frio? Ah, como driblar isso, hein? Tranca a geladeira, mete cadeado, não. Tem que comer direitinho, é. Ela vai explicar isso na coluna de hoje. Giovana Baleiro, não perca, já já. E olha, seguinte, antes de falar da promoção, quero falar do nosso canal. Temos um canal no WhatsApp do Corre 89. Ele ainda não está aparecendo na pesquisa do WhatsApp, porque ele precisa de mais seguidores, né? Tá quase no limite ali. Então faz assim, entra agora lá no meu Instagram, no @phdragani, você vai encontrar nos stories ali, tem o link pra você entrar nesse canal no WhatsApp. É só você seguir o canal e aí, ó, é como se fosse uma segunda tela. O conteúdo, o trailer que eu mostrar aqui ou que eu falar aqui no programa, você vai ter o trailer ali, a parada que eu vou divulgar, você vai ter a parada lá. Que mais? A coluna da Giovana Baleiro, a hora que entrar, vai entrar lá também. Então vai, o canal do Corre 89 no WhatsApp. Você vai lá no PH Dragani, no Instagram, e acha nos stories, tá bom? Em breve ele estará na pesquisa do próprio WhatsApp, tá bom? Vai acontecer. Inclusive, lá tem um link pra você acompanhar o programa com imagens, em vídeo, certo? 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Edição de número 327 do Corre 89, largando!
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1: Ó, quinta e sexta agora, o Linkin Park vai fazer shows na Allianz Arena, em Munique. PH, mas não é Allianz Parque, não. Allianz Arena é o estádio do Bayern de Munique, lá em Munique. Não é aqui em São Paulo. E aqui já não é nem Allianz Parque mais. Já é Nubank. Enfim. Aí, por que eu tô falando isso? Porque a partir de amanhã vai abrir uma pop-up store, aquelas lojas temporárias, que vão vender, que vai vender, a loja vai vender. Quem tá acompanhando a transmissão em vídeo vai ver agora os itens que o Linkin Park criou em parceria, em collab com o Bayern de Munique, o dono da casa, né? Pra tocar no estádio dos caras, fizeram uma linha de, tem camiseta, tem boné, quer ver, ó? Ó, boné, cachecol, enfim, collab do Linkin Park com o Bayern de Munique. Esses artigos, cara, eu fico pensando, os shows são dia 11 e 12, né? É sexta e sábado, é isso? Não, é quinta e sexta. Vai começar a vender isso aí amanhã. Você acha que não vai esgotar? Isso vai esgotar. Cara, PH, mas e quem torce pro Borussia Dortmund? Não vai comprar, claro. Ou, de repente, vai comprar pra dar de presente. Mas isso vai acabar rapidinho, você não acha? Hein? Eu acho que não vai sobrar nada. Enfim, o que você achou? Você gostaria de ter uma collab do Linkin Park com o seu time? Hein? Você compraria? Bom, vamos ver se vai ser. Eu acho que vai ser fufefo, que vai esgotar tudo essa collab do Linkin Park com o Bayern de Munique. Aliás, você que não tá acompanhando a transmissão em vídeo, tá no nosso canal, no WhatsApp, canal do Corre 89 no WhatsApp, eu enviei a postagem do Linkin Park com os itens aí, nessa collab com o Bayern de Munique. Tá bom? Agora é o seguinte, vou falar de Enola Holmes. Sim, porque saiu o trailer. Agora o trailer completo do Enola Holmes 3, a nova aventura da detetive jovem, interpretada pela Millie Bobby Brown, nossa Eleven. Bom, ela embarca agora numa missão para resgatar o Sherlock Holmes, o irmão dela, que é o super-homem, é o Henry Cavill, enfim. Ele foi sequestrado durante uma investigação e aí tudo isso acontece enquanto ela resolve um caso e trata ali dos preparativos para o próprio casamento dela. Então, vamos ver como é que vai se sair. Millie Bobby Brown, Enola Holmes 3, com Harry Cavill no elenco, o Louis Partridge, que faz o papel do noivo da Enola Holmes. Esse filme chega na Netflix no dia 1º de julho e o trailer já tá lá no nosso canal do Corre 89 no WhatsApp, hein? Vai lá ver.
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1: Ó, oh, hora da parada, hein? Hora da gente saber como é que ficou o top 10 da parada Alternative Rock dos Estados Unidos nessa semana. Aliás, tem playlist sim com esse top 10. Onde você encontra a playlist? Tá no Spotify. Como é que faz pra achar o link? Ó, oh, seguinte, se você está no nosso canal do Corre 89 no WhatsApp, você já recebeu o link. PH, mas eu não tô ainda, como é que eu faço? Ó, o canal não tá aparecendo ainda, daqui a pouquinho ele vai aparecer na pesquisa, quando você vai lá no WhatsApp, põe lá em como é que, deixa eu ver, deixa eu achar aqui o negócio aqui. É, você vai em atualizações no canal lá, você vai procura no canal, não vai aparecer ainda porque ele ainda não tem seguidor o suficiente, mas ainda vai ter. Como é que você faz pra achar o canal então? Vai no meu Instagram, no @phdragani, tá na bio, tá bom? Você vai achar na bio o link, seguiu ali, pronto, já recebeu o link da parada. Mas vamos lá conferir o top 10 da parada Alternative Rock dos Estados Unidos, agora no Corre 89, décimo lugar. Subindo uma posição e estreando no top 10 é a Julia Wolf com In My Room. Nono lugar. Subindo uma posição também é o Strokes com Going Shopping. Oitavo lugar. Caindo duas posições é o Young the Giant com Different Kind of Love.

0: Subindo uma posição, é o Dirty Heads com One of Those Days. Sexto lugar. Caindo uma posição, é o In Color com Headlights. É o top 10 da parada Alternative Rock dos Estados Unidos na semana. E o quinto lugar. Subindo duas posições, é o Death Cab for Cutie com Riptides. Quarto lugar. Aniversário dele hoje, vou falar daqui a pouquinho. É, o Matt Bellamy faz aniversário. Muse com Be With You, mantendo a posição da semana passada. It's got to be with you. Terceiro lugar agora. Mantendo a posição também, é o Dexter and the Moon Rocks com Freaking Out. Segundo lugar. Também mantendo posição, é o Weezer com a Bethany Cosentino do Best Coast, Go Away. E mais uma vez no topo da parada Alternative Rock dos Estados Unidos. É o Sublime com Until the Sun Explodes. Ó, vai lá, hein, pra fazer parte do canal do Corre 89 no WhatsApp. Você vai no meu Instagram, no @phdragani, e vai encontrar o link na bio. Já entrou no canal, você vai receber ali, já vai ter ali o link pra você ter essa playlist com esse top 10 da Alternative Rock dos Estados Unidos. Amanhã não perca, tem a parada Active Rock do Canadá em destaque aqui no Corre.
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1: 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Já já aqui no Corre 89 tem a coluna da Nutri Giovana Baleiro. Daqui a pouquinho, fica aí.
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1: Chega o frio, dá mais fome, né? Você quer comer mais, né? Pra esquentar, né? Pra se sentir bem, né? Mas e como é que faz você que treina? Como é que faz pra não perder performance? Como é que faz pra não engordar? Meu Deus, Giovana Baleiro, colunista aqui do Corre 89, nossa nutricionista, por favor, esclareça isso. Vamos lá para a coluna da Nutri Giovana Baleiro, agora no Corre.
2: O sol se põe, o frio chega e aquela vontade de comer o mundo, ela aparece. Mas calma, não é falta de foco e nem falta de vergonha na sua cara. É o seu cérebro, ele tentando te aquecer da maneira errada. E hoje vou te ensinar a hackear o sistema antes que ele sabote o seu treino de amanhã. Fala galera do Corre 89, aqui é a Giovana Baleiro, a sua nutricionista. No inverno, os dias são mais curtos e a luz solar ela até diminui. Isso causa uma queda direta da nossa serotonina, o hormônio do bem-estar. O seu cérebro, que não é nada bobo, entende que o açúcar é o caminho mais rápido para um pico de dopamina e para aumentar a temperatura do seu corpo. Artigos de 2024 sobre crononutrição mostram que o nosso comportamento alimentar ele muda com a estação. Nós buscamos mais conforto para compensar o frio e a falta de luz. O problema é que esse conforto em forma de doce ou massa refinada à noite gera um pico de insulina que bloqueia a queima de gordura. E o pior, te faz acordar mais inflamada e pesada para a corrida da manhã seguinte. Você tenta compensar o frio com o açúcar, mas acaba sabotando a sua performance. Mas calma lá, que a gente vai virar esse jogo com 3 estratégias científicas aqui comigo. Um mineral incrível, tá? Que é o magnésio. Ele é fundamental para relaxar o nosso sistema nervoso e diminuir a fissura por doce. Semente de abóbora ou suplementos de magnésio, bisglicinato de magnésio, antes de dormir, são transformadores. O carboidrato de baixo índice glicêmico, no jantar, troque o pão ou o macarrão por raízes, como batata doce, a mandioquinha, inhame, própria mandioca. Eles liberam energia de forma mais lenta, mantendo a sua saciedade e garantindo um estoque de glicogênio para o seu treino matinal. Então, se você treina de manhã, é interessante a gente pensar dessa outra maneira. E para finalizar, o combo do bem-estar. Aposte em alimentos ricos em triptofano, como a banana, aveia, chocolate 70%. Eles são a matéria-prima para o seu corpo ele fabricar mais serotonina que este frio roubou de você. Se você hackear a sua noite, você ganha a sua manhã. Em vez de você acordar lutando contra o despertador e com o corpo completamente inflamado, inchado, você vai acordar com energia de sobra para encarar esse asfalto gelado. Lembre-se, o frio ele é um desafio para o corpo, mas com a nutrição certa, ele se torna o seu cenário de maior evolução. E se você curtiu esse conteúdo, não esqueça de me seguir lá nas redes sociais, @GiovanaBaleiro. Estarei aqui todas as terças-feiras no Corre 89 através da Rádio Rock. Um forte beijo, um forte abraço e até a próxima.
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5: A cinebiografia O Testamento de Ann Lee já está disponível no Disney Plus. O filme é estrelado pela vencedora do Emmy, Amanda Seyfried, e conta a história real de Ann Lee, líder religiosa do século XVIII e fundadora do grupo Shakers. O épico histórico musical acompanha Ann Lee e seus seguidores enquanto atravessam o Atlântico rumo aos Estados Unidos, buscando criar uma comunidade utópica baseada em fé e disciplina, enfrentando preconceitos e desafios na Inglaterra e na América.
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1: E agora é hora da gente abrir o livrão para saber o que aconteceu na história do rock e no resto do mundo num 9 de junho qualquer. A gente começa em 1978. Aí eles aí. Há 48 anos, os Rolling Stones lançaram o álbum Some Girls. Ele que tem a primeira participação, o primeiro álbum com o Ronnie Wood como guitarrista oficial dos Stones. O disco tem Miss You, você tá ouvindo. Vamos pros aniversários agora. Hoje, John Lord, falecido tecladista do Deep Purple, faria 85 anos. Ele morreu em 2012, aos 71. Ei, tem mais aniversário aí, ó. Hoje, o Wes Kentling, o maluco vocal do Puddle of Mud, faz 54 anos. E ele... Hoje, Matthew Bellamy, vocal e guitarrista do Muse, faz 48. Sabe quem faz aniversário hoje? O Pato Donald. É, o Pato Donald faz hoje 92 anos. Ele apareceu pela primeira vez no desenho A Galinha Esperta, que foi veiculado, foi pro ar no dia 9 de junho de 1934. Ó, hoje faz 20 anos, hein? Foi em 9 de junho de 2006 que começou a Copa do Mundo da Alemanha. E perdeu pra França naquele gol do Henrique, enfim. Hoje, Michael J. Fox, nosso Marty McFly, faz 65 anos. O Johnny Depp, o ator Johnny Depp, faz 63. A atriz Natalie Portman faz 45. Há 429 anos, em 1597, você lembra disso? Morreu aos 63 anos o padre José de Anchieta, você não lembrava? Ó, mas há 1958 anos, no ano 68, você lembra? Isso você lembra. Morreu aos 30 anos o imperador romano Nero. É, há 9 anos. Em 2017, morreu aos 72 anos o humorista João Elias, que fazia o Salim Mushiba, da escolinha do professor Raimundo, lembra? E há 9 anos, em 2017, a gente perdia aos 88 anos o eterno Batman Adam West.
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9: Hoje tem o segundo amistoso da Seleção Brasileira Feminina de Futebol contra os Estados Unidos. O jogo rola a partir das 9:30 da noite na Arena Castelão em Fortaleza. No primeiro jogo, o Brasil venceu de virada por 2-1.
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1: Bom, no ano passado, quando o Dave Ball do Soft Cell faleceu, o Mark Almond falou que eles tinham gravado um disco novo e que esse disco sairia em breve. Vai sair no dia 25 de setembro. Chama Dance Theria e a faixa título você tá ouvindo agora aqui no Corre 89, olha lá. Bom, e junto com esse anúncio do lançamento, vamos ver um pouquinho, vai um pouquinho, depois eu falo. Bom, junto com esse lançamento, o Mark Almond também confirmou que esse é o último trabalho do Soft Cell. Segundo ele, não tem porquê, não tem cabimento ele fazer qualquer tipo de trabalho, qualquer música com o nome Soft Cell sem o Dave Ball. Então tá aí. Dance Theria sai no dia 25 de setembro e o clipe você pode acompanhar lá no canal do Corre 89 no WhatsApp. Ah, PH, mas que canal no WhatsApp? Tem um canal no WhatsApp, você pode entrar agora no meu Instagram, no arroba phdragani, e na bio você vai encontrar o link ali pro canal do WhatsApp. PH, mas por que não dá pra encontrar na pesquisa do WhatsApp? Não sei, pergunta pra Mark Zuckerberg, não aparece ainda, talvez porque tenha pouco seguidor, então quanto mais seguidor tiver, mais fácil vai ser de achar, mas por enquanto você vai lá no Instagram, no arroba phdragani, tá na bio lá, tá bom? E você, agora, ó, coloquei agora no canal também, ó, esse trailer.
2: Palmas pra nossa aniversariante,
1: é o trailer de Elle, que é aquela série prequel de Legalmente Loira. Mostra ali, ó, 1995, a Elle Woods, que é a personagem que no filme foi interpretada pela Reese Witherspoon, né? Como tudo começou antes dos acontecimentos ali do filme Legalmente Loira, aliás, dos filmes Legalmente Loira, né? É uma série que vai estrear no Prime Video, no Amazon Prime Video, no dia 1 de julho. Então tá aí, primeiro trailer completo de Elle. Olha lá. I'm just a girl.
3: Guarda-chuva legal.
1: Olha.
4: Obrigada, ganhei de presente.
1: Então tá aí, pra você, Elle. No Prime Video, dia 1 de julho, o trailer tá lá no canal do Corre 89 no WhatsApp. Vai lá, vai lá.
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11: Junho é mês de Toy Story. O quinto filme da franquia estreia nos cinemas brasileiros no dia 18 de junho. A sequência traz de volta os clássicos brinquedos Woody, Buzz, Jesse e toda a sua turma, enfrentando um novo desafio muito atual, a tecnologia. Na trama, após os eventos de Toy Story 4, Jesse assume maior liderança entre os brinquedos, enquanto Bonnie, agora maior, se envolve com um tablet inteligente em forma de sapo chamado Lilypad, que disputa a atenção da criança e ameaça sua relação com os brinquedos.
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1: Enquanto o Mr. Carlo Ancelotti prepara a seleção brasileira para a estreia na Copa do Mundo no dia 13, né? No próximo sábado contra Marrocos, Arthur Elias, da seleção feminina, vai preparando o time para a Copa do Mundo no Brasil no ano que vem. Hoje tem mais um amistoso contra os Estados Unidos, às 9:30 da noite, na Arena Castelão, né? E podemos ter um fato inédito, né? Se o Brasil vencer, vai ser a primeira vez que o Brasil vence 3 jogos seguidos dos Estados Unidos. No último jogo, na Arena do Corinthians, aqui na Neoquímica Arena, foi 2-1, gols da Tainá Maranhão e da Bia Zanerato, né? E agora podemos ter Marta jogando, sim. Marta foi poupada no primeiro jogo, tem a expectativa da Marta jogar hoje. Então, 9:30 da noite, direto da Arena Castelão, tem Brasil e Estados Unidos, amistoso preparatório para a Copa do Mundo do ano que vem no Brasil. Vamos curtir, lógico.
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1: Vem cá, você perdeu alguma coisa no Corre 89? Chegou agora, não ouviu o que a gente mostrou aqui, o que a gente indicou? Entra lá no canal do Corre 89 no WhatsApp. PH, mas como é que eu faço? Ó, por enquanto, o canal do Corre 89 no WhatsApp não aparece na pesquisa. Você tem que ir por link, o link compartilhado. E eu compartilhei esse link lá na bio do meu Instagram, o arroba phdragani. Então, entra lá no Instagram, arroba phdragani. Ou você vai nos stories ou na bio. Você vai achar o link ali do canal do Corre 89 no WhatsApp. E você vai poder ver os clipes das novidades que eu mostrei aqui, a parada Alternative Rock dos Estados Unidos e outras coisas também. Também já fica ligado, já fica preparado, porque a partir de amanhã você já acompanha o Corre 89, tanto no rádio como no vídeo, né? Tem lá o link também pra você acompanhar em vídeo e as novidades que eu vou jogando ali no canal. Então, canal do Corre 89 no WhatsApp, o link você encontra lá no Instagram, arroba phdragani. E mais pra frente ele vai aparecer na pesquisa do WhatsApp, certo? Agora vamos pros ganhadores. Ganhadores, quem levou o voucher do Kiishi foi o Jonathan Wallace dos Anjos, o par de ingressos pro show do CPM22 pro Lucas Souza Aragão e a escova secadora da Mondial saiu pra Daniela Silva Salviano. Daniela, Lucas e Jonathan, parabéns. Fiquem espertos, a galera da Rádio Rock vai entrar em contato com vocês pelo WhatsApp, tá bom? Eu sou o PH Dragani, te agradeço demais pela companhia, a gente volta a se falar amanhã, 2 da tarde, aqui no Corre. Na sequência, na Rádio Rock tem show do Tatola. Tchau, se cuida, até amanhã.
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4: É muita melodia.
5: É muita melodia. A gente estranha, né? Porque o cara tá tão assíduo, tão...
6: Tão frequente?
5: Tão frequente que leva um susto quando ele tá atrasado.
6: Um pouquinho assim. Atrasado, né, Maio?
5: É, um pouco atrasado.
6: Ele tá ensaiando, né, Maio?
5: Ah, tá ensaiando.
6: O show tá chegando.
5: Tá chegando, é.
6: Então tem que ensaiar.
5: É.
6: Mas ensaiar no meio da tarde?
5: É, no, bem na hora do programa, é estranho.
6: É, eu acho meio estranho, né? É. Mas sei lá, né?
5: É, cada
6: vai
5: um,
6: saber,
5: cada um,
6: né, Maio? É, porque não tem jogo do Palmeiras.
5: É.
6: O Mundial tá aí batendo aí, logo daqui dois dias começa a Copa do Mundo.
5: Esquisito.
6: É, tá estranho, né? Vamos ver, daqui a pouco ele aparece aí.
5: Tá certo.
6: Aparece.
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5: Essa banda, a velha frequentadora aqui do programa, já mostramos vários singles, teve aqui no Brasil, né? No Lollapalooza.
6: Teve, agora há pouco, né?
5: Agora há pouquinho, fez um show bacana, estiloso, tô falando do Interpol.
6: Single novo, mais?
5: Single novo, See Out Loud. Esse ano eles lançam o oitavo disco de Mirror Way Atom.
6: Oitavo disco.
5: Bem legal.
6: Vamos lá. 89
3: Rock Connection
6: Interpol.

0: Interpol, single novo, Seattle. Esse ano sai o 8º disco da banda. E tá aí, essa banda tradicional lá de Nova York.
1: É a cara deles, né, Maia?
0: A cara deles.
1: É, Maia, gostei.
0: Tá bom.
1: Vai ser do 8º disco?
0: 8º disco.
1: É, temos par de ingressos aqui pro show do Holland Grapple.
0: Boa.
1: Ele tocou no Halloween, é da banda Master Plan. Vai fazer um show aqui dia 14, domingo, no Manifesto Bar. É, nome na lista. Os ingressos estão à venda em clubedoingresso.com. Vai ter convidados especiais como o Edu Ardanui e o Felipe Andrioli.
0: Olha aí.
1: E vou juntar aqui com um voucher de Flash Tattoo da Venice.
0: Olha.
1: Então, valendo aqui o par de ingressos pro show do Holland Grapple, pra quem curte Power Metal.
0: Certo.
1: Esse é o evento aí. Mais voucher de Flash Tattoo da Venice. Valendo a partir de agora, 98-363-8989. Manda nome, região, CPF. Vai participando aí. Esses caras vêm aí, ó.
0: É o live.

0: tava com saudade, né?
1: Ah, lógico, né? E nervoso.
0: Tô meio engripado, mano. É. Um pouco de febre, tô meio zoado.
1: Caramba, hein?
0: Mas como eu sou um cara que não falta nunca, tô aqui, né?
1: Tá, mano? Certo, não é exemplo.
2: Então tá, não

0: YouTube, novo single.
1: É o novo single, e na live, essa música é boa demais.
2: É boa.
1: O que você tá dando de prêmio aí, ô mão de vaca?
2: O par de ingressos do Roland Grapple, no Manifesto Bar, mais voucher e flash tatu da Venice Inc.
1: Entendi.

0: A Imagine Dragons.
1: Você tá muito malandrão. Quem lançou Imagine Dragons do Brasil?
0: Nossa. Não, não só Imagine Dragons. O Rubão fez uma pesquisa aí. De todos os nossos lançamentos. É incrível.
1: Depois
0: ele
1: fala
0: fez
1: aí,
0: uma
1: japonês.
0: Lista de todos os nossos lançamentos até hoje.
1: Quero ver.

0: Música boa, né, meu? Muito boa. Essa aqui, Maia, a gente assistiu no Projeto SP.
1: É, o Jimmy Loves Jezebel.
0: Jimmy Loves Jezebel. Ele gosta da Jezebel faz tempo. Desire é o nome do som.

0: Bem legal, né? Curtinho, né? É bom demais. Ô, Maia, esse lançamento teu é bom hoje, hein, meu?
1: Bom, então
0: é
1: bom.
0: Muito legal. Ó, presta atenção nessa aqui. 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
0: 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Japonês, fala do prêmio aí, o resultado já vai dar agora?
2: Daqui a pouquinho o resultado do par de ingressos de show do Roland Grapple, dia 14.
0: É Roland Grapple?
2: Ele foi guitarrista do Halloween. É. Guitarrista
0: do Master guitarrista Plan. Do Halloween.
2: Pra quem curte power metal,
0: é
2: esse
0: lá.
2: É o show. Vai ser no Manifesto Bar, dia 14, domingo. Vai ter e mais um voucher aqui de Flash Tattoo da Venicin.
0: Fechou. Boa!
3: Tirando

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1: Para, papá. Lançamento bom, hein, Maia?
2: É, Interpol.
1: Os caras fizeram um baita show no Lola, velho.
2: Boa, tá bom.
1: Me conta um pouco aí, o que, que é isso aí?
2: Essa é uma faixa do 8º disco da banda que sai esse ano, chama The Mirror Wait at Home. See Out Loud é o nome da faixa.
1: Eu gosto da voz dele. Fala aí, japonês.
3: Resultado, ah. O par de ingressos aqui do show do Holland Grapple, dia 14, domingo, no Manifesto Bar, mais voucher de Flash Tattoo da Venice Inc., saiu pra Eric Leal.
1: Boa.
3: Eric Leal.
1: 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Boa.
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1: 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Ainda você vê tudo ao vivo ainda, que vai lá, não. Vamos lá, japonês, tem mais alguma coisa aí?
3: Tem um par de ingressos aqui pro show do CPM 22, sábado agora, no Santo Rock Bar. É nome na lista, não precisa me retirar aqui. 98-363-8989. Manda nome, agir o CPF e vai participando.
1: Boa!
2: Boa!
1: CPM, bom demais!
2: Aí o ensaio do Barão.
1: É aquele ensaio aberto do Barão, vale a pena, ó. Gravado para 89 antes do show do Allianz Parque.

0: que vem ao Brasil, né, Maia? Eagle Eye Cherry.
1: Eagle Eye Cherry.
0: É. Aí o Valtinho não para de mandar mensagem. Hate to Love.
1: Tá certo.
0: Eagle Eye Cherry, música nova.
1: Legal.
0: Ele tocou essa música aqui com a gente, não?

0: Vai tocar onde? Você lembra, japonês?
1: Well, you seem so disappointed.
2: Toca o Marine Hall, né? 25 de julho, toque Marine Hall.
3: Black Pumas.
1: Essa música é bonita demais. Demais. Toda vez que eu ouço, eu lembro do meu amigo Maurício. É. Tá lá no céu.
3: É.

0: Jimi Hendrix. Hey Joe, qual é o presente aí, japonês?
1: Fala, Tatola.
2: Vai de graça, CPM22.
1: Vai rolar agora, Detonautas. Toca Detonautas aí, rapaziada. Vamos que vamos.
3: É nova.
4: É boa.

0: malvado.
1: Ele é implacável.
0: Ele é implacável. Vou pegar um aqui, vou pegar um. Ah, vou pegar essa música aqui. Quer curtir aí? É boa de ouvir. Vamos nessa.
2: Luz da madrugada.
3: É o Lagoon.

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1: É isso, Maia?
2: É isso aí.
1: Lançamento de hoje?
2: Interpol, fazendo See Out Loud, o oitavo disco da banda.
1: Vou botar o Cadillacs Punk Rock. Cadillacs Punk Rock. Só pra gente ouvir um pedacinho? O Cadillacs Punk Rock junto com o Chico Noise e também com o Suave. É, vão tocar junto com o Não Religião no dia 20 de junho, Maia.
2: Legal.
1: Lá no Hangar, no Hangar 110. Vai ter aquela exposição do Mingau, né?
3: O Bazar do Mingau.
1: O Bazar do Mingau. Tem muita coisa, velho. E o Maia vai tocar também, nosso
2: vai.
1: DJ.
2: Opa.
1: E você, se quiser comprar ingresso, olha, japonês, como é que faz?
3: É pixelticket.com.br.
1: É isso. E esse bazar do Mingau, tem um monte de coisa do Mingau à venda.
2: Que legal.
1: Que é pra ajudar o Mingau, que tá com problema de saúde, tá papá. A gente colabora, o tratamento dele é caro pra caramba. Boa. Então a gente tá fazendo também essa exposição pra ajudar junto no dia do show do Não Religião.
2: Boa.
1: Beleza? Então é dia 20, no Hangar 110. Pixel Ticket é onde você compra ingresso pra colaborar com essa história toda. E ó, tá aí o Cadillacs Punk Rock. Uma das bandas que vão tocar junto. Ó que legal.

0: A outra é essa aqui, mãe, ó. Esse é o Chico Nóis, é do Rio de Janeiro, ó. Café e Dorflex é o nome da música. Vai ser uma festa a noite toda de punk rock legal pra caramba. Quem é afim é no Hangar 110, fechado?
1: Boa.
0: E a outra banda que eu vou tocar também aqui um pedacinho pra não deixar ser. O outro é o Despertador.
1: Olha.
0: É o nome da música. Suave. Metade do Far From Alaska. Tem um monte de gente aí nessa banda.
1: Que legal.
0: É legal pra caramba. Começa baixinho, ó.
1: É. E depois vem a...
0: Depois vem a chapuletada. Tudo vai ter lá no Hangar 110 no dia 20 de junho, na volta necessária do não religião, pra gente falar um pouquinho de religião, né? Os caras estão deitando em cima da gente. É, não é? E o Maia na discotecagem.
1: Isso aí.
0: Fechado? Fechado. Fica seu ticket e onde você pega o seu ingresso. Eu queria que esse aí estivesse junto, mas eu não consegui pagar o cachê.
1: Tom Morello.
0: É o Tom Morello e o Sérgio Tanker.

0: Vai ser, se eu não me engano, Allianz Parque.
1: Olha, caramba.
0: E vai ter outras bandas juntos. Feito No More no Brasil. Pode anotar aí. Senão você vai falar que eu vi o que o Zé Norberto Flash falou. Ele falou, fui eu.
1: Strokes.
0: Going Shopping.

0: Folks.
1: Boa, né?
0: Tá aí no Primavera Sal de fim de ano, hein? E quem é a casa?
1: É sua.
0: A casa é sua.
1: É.
0: Quem tá aí?
1: Arnaldo Antunes.
0: Pode entrar. Entra aí, Arnaldo.

0: É boa demais, hein, Maia?
1: É boa mesmo.
0: O japonês gosta, porque a casa não é dele. Quem é a casa, japonês?
2: É do Arnaldo Antunes.
0: É boa, né? O vídeo ficou bom.
1: Sublime.

0: Ansu Fati vem hoje no Quem Não Faz Toma, hein?
1: Olha aí.
0: Jogou bala pra caramba.
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1: As músicas mais vendidas nas plataformas digitais. E o décimo lugar é a Billie Eilish com Birds of a Feather. Number 9. É o músico britânico

0: Number 7. É o trio da Califórnia, Temper City, Self Aware.
1: Number 6. 21 Pilots, Drag Path. Essa música é meio antiga, né?

0: Number 5.
1: É o Joe, End of
2: Beginning. Não é possível.
1: Ah, esse não sai.
2: Que série que ele fez mesmo, japonês?
3: É o Stranger Things. Tá na fase de acumulação aí.
2: Pergunta só pra não tinha nada pra falar, perguntei.
1: Number 4. Essa também ficou. Mumford & Sons, Chris Stapleton, Here.
3: Precisou de dinheiro também.
2: Ele está ganhando, hein? Vai estar no Rock in Rio, né? Mumford & Sons.
1: E esse onde vai estar? Noel Kahn.
2: Vai estar na casa dele enchendo o nosso saco.
3: Tá na playlist do Tatola.
2: Tá, tá na da sua avó. Com todo respeito a dona Teramite.
3: Menino trovador.
1: Number 2. É o Tame Impala com Drácula. Essa é a explosão mundial.
2: Explosão mundial e os artistas começaram a brincar com ela. Os gringos, né, mano? Tá bacana. É legal ver o Tame Impala. O cara é bom.
1: Number 1. É o Tame Impala de novo. Uma versão remix do Drácula.
2: O Tame Impala a gente chama de cara, de cantor ou de banda?
1: É um projeto.
2: É um projeto. Errei todas as alternativas. Rock Connection. Radio. Vou tocar só o projeto Tame Impala.

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1: Vamos deixar ele ganhar o dinheirinho dele, que é, né? É, né, Maia?
2: Sei lá.
1: 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Japonês.
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1: 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Uma vez eu fui tocar. 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Era o teatro da TV Cultura, era lá. 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
1: Todo mundo seguro, japonês. Muito bom, Interpol foi o lançamento de hoje.
2: Gostou?
1: Gostei. O que tem aí, japonês? Que mais?
3: Valendo aqui o par de ingressos show do CPM22, dia 13, sábado no Santo Rock Bar. É nome na lista, vai participando aqui, 98-363-8989.
2: É o Teddy Bear e o Iggy Pop.

0: cantando essa música aqui, inclusive, ó.
1: Olha.
0: Isso foi um grande sucesso aqui no 89, nas épocas de 90, 92, 93, quando saiu essa música. Oh. Estado de Sítio, daquela menina que morre lá no Chile.
1: É certo.
0: E foi casar com um cara. Aquela história maluca. Pinochet comandava, governo militar.

0: bom, hein? New Order.
1: Fazendo que ano que é isso aí, japonês?
2: É, 1963.
1: 1963. Você vai tocar essa no hangar, Maia?
0: Vou.

0: coisa linda, né, Maia?
1: Demais,
0: é boa demais, né? Muito bom. Japonês, chegou nossa hora. Quem ganhou o quê? Quem levou o quê? Já era.
2: O par de ingressos aqui pro show do CPM 22, sábado no Santo Rock Bar, saiu pra Andréa Ferreira Bittencourt.
0: Muito bom. Maia, você tá todo uniformizado por quê?
1: Porque eu vou assistir o Quem Não Faz Toma.
0: Ah, muito bom. Entendeu? Quem é que vem do Quem Não Faz Toma? Japonês, você sabe quem é?
2: Ansu Fati.
0: Ansu Fati, patrão, uma ideia. Ele jogou no Barcelona, mano. Jogando no Mônaco hoje. Ele tá aqui no Brasil. E ele tá lançando uma música de reggaeton, tá ligado? É legal. Muito legal. A gente vai tocar a música do cara. Boa. Vamos trocar uma ideia sobre o futebol, sobre a carreira dele, sobre o que é jogar no Barcelona, como é viver em Mônaco. É gostoso, hein, mano?
1: Já você jogou queria morar em Mônaco, mano? Se queria.
0: Fica aí, quem sabe a gente não arruma um puxadinho pra você na casa do outro.

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8: Você sabia que Alice Cooper, considerado um dos pioneiros do shock rock, foca tanto na engenharia de som de seus shows quanto na sua parte visual? 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
4: A cara dos dois é muito boa. 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Ô, Figueiredo, o que é que tem de prêmio?
5: Boa noite.
6: Boa noite.
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4: Boa.
6: Muito bem.
4: Muito
6: boa.
4: Boa. Muito bom.
6: É hoje o resultado?
4: É hoje.
6: É o kit mais
4: maneiro. Então participa lá. Tô vendo que o estúdio lotou hoje.
6: Lotou.
3: E é só 18 menos.
4: Só 18 menos. A molecada. A gente tá recebendo o Ansu Fati. É Ansu Fati, assim que fala?
7: Sim, Ansu Fati.
4: Ansu Fati. Ansu Fati. E também o Moriba. Moriba, how are you, Moriba?
8: I'm fine.
4: Moriba é nóis. É nóis. Muito bom. Ansu, você nasceu em Bissau?
7: Sim.
4: Porque, e foi parar na Espanha? Como
7: Sim.
4: foi isso?
7: Não, meu pai migrou para a Espanha.
4: Para Espanha?
7: Eu nasci em Bissau.
4: Em Bissau?
7: E nada, emigrou para busca de uma vida melhor. E depois, quando conseguiu o trabalho, mandou a buscar nós. Meio...
4: Primeiro foi seu pai?
7: Sim.
4: E depois a família?
7: A família, sim. E fomos para Sevilha. E aí começamos a jogar e depois já para Barcelona.
6: Quantos anos você tinha quando você foi?
7: Para Barcelona?
6: Para
7: a Espanha, 6.
4: Era uma criança.
9: Eu tava vendo a distância de Bissau aqui pro Brasil, são só 3 mil quilômetros. Você podia vir pra cá, né?
4: Bissau. E você tem irmão, irmã, tudo?
7: Sim, tem. Somos 6 em total.
4: 6 total.
6: 6 irmãos.
4: E o Moriba? Pergunta isso pro Moriba pra ele responder o que eu perguntei pra você. Você entendeu?
7: Como chegaste a Espanha?
8: Meu padre, não?
4: É tu padre?
8: É a mesma história que
7: ele. É uma história similar também.
4: Parecida e buscar.
8: Eu cheguei aos 5 anos na Espanha, porque meu padre se foi à la busca em Patera.
4: E como é chegar num país diferente, você chegar lá mais humilde, pequenininho, e vai jogar bola? Caraca, tu foi jogar no Barcelona, irmão. Barcelona é sonho de qualquer moleque do mundo todo jogar. Né? Você usou a 10, usou a 31, usou a 22, usou um monte de número. Qual é o número que você mais gosta?
7: Sim, é certo, não? Mas chegar tipo do mais novo, criança também é mais fácil.
4: Mais fácil,
7: pra,
4: né?
7: Para adaptação e tudo. E sim, levei muitos números aí no Barcelona, mas o meu preferido é o 31.
4: É o 31. É isso, 31.
6: Que é que você usou no Mônaco hoje em dia?
4: É. Sim. Usa. Pô, eu tava dando uma olhada em vocês dois hoje no YouTube pra ver o que vocês fazem. Você joga bola pra caraca, mano.
7: Tentamos.
4: Você não é melhor que você não joga mais que eu, mas você joga bola, irmão. Você é um cara bom de bola. Você jogou no Paulista de Jundiaí? Não. Você jogou no Bragantino? Não.
6: Jogou com o Casagrande?
4: Você jogou com o Casagrande? Não. Então, velho, é bom. É muito bom. E como é que pinta a história da música? Por que que você tá lançando uma música agora? Seu sonho era ser jogador de futebol ou era ser músico?
7: É, não, meu sonho sempre foi jogar futebol. A música foi sempre como um hobby. É, uma parte de expressar o que eu sinto, de... porque tive muitas épocas do lesões e também com isso tipo comecei a escrever e começou assim. Esta época estava aí no Mônaco e o meu companheiro, meu amigo Paul Pogba me levou a primeira vez por um estúdio e aí começou
4: a brincadeira. Sim,
7: começou em brincadeira e depois já comecei a gostar mais e mais e agora
10: eu vou te dar uma dica. Tem um amigo seu que jogou com você. Uhum. ele tem a mesma coisa, ele é jogador de futebol. Uhum. E faz música também, veio pro Brasil e uhum. Tem um lugar esperando você pra jogar com ele aqui. Memphis Depay, imagina Memphis Depay e você jogando no Corinthians.
3: Esquece isso aí, é mentira dele.
10: Esquece.
3: Achei que ele ia falar o Gabigol. O Gabigol também cantou, lembra?
10: Não, mas ele jogou com o Memphis, né? Com o Gabigol não, né?
3: Ah, jogou com o Memphis?
10: Jogou no Barcelona. Memphis Depay e vocês jogaram
7: sim,
10: juntos.
7: Sim, jogamos
4: jogou
7: juntos,
4: com
7: sim.
4: Memphis.
3: Você chegou no Barcelona com quantos anos?
7: Com 10.
4: 10.
3: Quem tava de brasileiro lá? Na época era o Neymar que tava jogando no principal?
7: Sim, Neymar chegou acho que 2 anos depois.
4: Você viu o Ronaldinho Gaúcho jogar?
3: Não viu?
7: Não, Barcelona.
4: Rival do Ronaldinho. Douglas, lateral direito. Aí, ó.
7: Sim,
4: Douglas, jogou?
7: Sim, jogou. Sim, ele chegou sim, 4 anos depois que eu cheguei no Barcelona.
3: Qual é o brasileiro que é maior ídolo do Barcelona?
7: Acho que é Ronaldinho, né?
3: Ronaldinho, Gaúcho, bruxo, né?
4: Mais do que o Fenômeno?
7: Acho que sim. Acho que
3: não, mas sim, o Fenômeno jogou mais história.
10: Jogou mais ou menos, né?
4: Jogou mais no Real Madrid também.
3: Mas o Real, acho que foi, ele fez mais carreira no Real, o Fenômeno, né?
7: Não, e Neymar também, Neymar.
4: Neymar também. Neymar joga bola demais, velho. Joga bola demais.
10: Rivaldo.
4: Como eu vou fazer uma
3: pergunta. Romário também joga.
4: Romário joga demais. Vou fazer uma pergunta pra você, que é pra gente poder entender o que passa na cabeça do jogador de futebol quando se machuca. Uma contusão, uma cirurgia, que no seu caso foi o joelho, né? A gente fica sacaneando o Neymar aqui o tempo inteiro, que cai, porque tá toda hora machucado,
3: piscineiro.
4: Não sei o quê. O que passa na cabeça do jogador de futebol quando ele se machuca e fala, puta, vou ter que fazer uma cirurgia. O que passou na sua cabeça?
7: Não, é difícil, né? Porque nós sempre queremos estar no campo. E a gente, tipo, pensa que muitas vezes... nós queremos machucar e não é assim. Para nós, o futebol é nossa vida. E sempre que podemos, queremos estar no campo. Mas, às vezes, uma pancada, nunca se sabe, porque, afinal, estamos correndo, estamos dando tudo a 100% e 100%. O corpo, às vezes, não aguenta, né?
4: Não vai.
7: Mas sempre tentamos preparar, estar o melhor possível, mas, às vezes, como eu acredito em Deus e é assim, na vida cada um tem o seu propósito, o seu caminho e depende isso.
3: E Deus já foi bom com você, né? Seu pai foi lá pra Espanha sozinho, levou a família e você se tornou
4: muito bom. Jogador mundial, ajudar a família demais. E o Moriba, antes do Celta de Vigo, jogava onde? You play yesterday. talk with me, please. Moriba.
8: Dile que yo estaba en...
7: No, jogamos junto. No,
4: jogava
7: no,
4: junto.
7: No Barça, sim.
3: Ah, jogou no Barcelona também?
4: Na base. Ah, Moriba junto no Barça.
7: Sim, desde os 12
4: anos. Mas lateral não aparece, irmão. O que aparece é atacante, velho.
7: Não, ele jogou. Ele debutou também aí no Barça.
4: Jogou no Barça também?
7: Com 17, 18 anos também.
4: 17, 18.
3: Essa contusão que você teve muito jovem, você acha que te impediu de ir pra Copa? Porque você é naturalizado espanhol, né?
7: Sim.
3: Você jogaria pela seleção da Espanha.
7: Da Espanha, sim.
3: Você acha que a contusão te atrapalhou nessa carreira, nesse movimento?
7: Não, eu pensava também que ia ir agora, mas, bom...
4: Acabou não indo.
7: Não acabei não indo, mas já tive uma do 2022.
4: Ah.
7: E agora também há grandes jogadores que jogam para a Espanha e hay que respeitar.
4: É,
7: tudo.
4: Lógico.
7: Agora...
4: Você tá com quantos anos?
7: Agora 23.
4: 23?
3: Tá velho pra caramba. Tem mais uma
10: tem muita Copa aí pra ter.
4: 23 anos, velho. Você não ficou na lista dos 50? Tem uma lista dos jogadores.
7: Sim, eu tava lá. Tava...
4: Você tá na lista dos 50. Uhum, se bobear, você vai ter que passar de basquete esse chiclete. Opa. Aí e pegar o avião.
3: Se o Yamal machucar, você entra. O Yamal é o maior craque da Espanha hoje?
7: Hã?
3: O Yamal.
7: O Yamal, sim.
6: Ele é o maior craque da Espanha.
7: Ele é craque, ele é craque.
4: Ele é craque, né? Mas você é craque também, bicho. Você não, é bom, ele, você ele é craque.
6: Mas ele é chato, ele é mala pra caramba.
4: Ele é mala pra caramba.
9: Você conseguiu assistir o jogo da Espanha ontem? Ontem a Espanha jogou, ganhou de 3 a 1 do Peru.
7: Ele jogou, sim.
4: É, boa. Vamos, tem a música dele aí? Bota um pedacinho da sua música pra gente ouvir um pedacinho.
7: Moriba, vamos.
4: Vai, Moriba.
6: Vai, Moriba.
4: Atenzione, Moriba, atenzione. Olha lá.
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0: Pode mais, hein?
1: Tá bom, para. Senão, para
0: essa música não foi lançada ainda.
2: Não foi. Quando vai ser lançada a música?
3: Dia 19. Dia
1: 19. Agora. Não esquece agora. Dia 19, já estamos aqui.
2: 2 milhões de pessoas que
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2: brincadeira. 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E tem coisa, hein? Tem televisão.
0: Tem.
2: Ô, Anzu, você tem uma TV grande na tua casa?
3: Sim.
2: Sim?
3: Óbvio.
2: Grande?
3: Sim.
2: Tem que comprar Philips, hein?
3: Parabéns.
2: Você não me enrola, não, hein? Uma TV boa, né? É, você acha... O Ricardinho quer... Eu ia falar da Copa?
4: Eu ia fazer essa pergunta. É. É, a Copa começa agora, daqui 2 dias.
2: Uhum. É.
4: Além da Espanha, quais os times vocês acham que são os candidatos a ganhar o título?
3: Pô, tá difícil, né? Acho que... Brasil também tá lá. França, Portugal.
2: França joga pra caraca.
3: Sim, França tá.
0: Eles Portugal tá bem também. Sim,
5: Senegal.
1: É um time bom,
2: Senegal. Bom.
1: Time Senegal, bom, Senegal. Bom.
2: Mas eu acho que a Copa, Moriba, a Copa é muito difícil.
3: Uhum.
5: Senegal.
2: É muito difícil. É quando não tem tradição.
1: Ué, um dia tem que ganhar a primeira vez.
2: Mas é difícil, Ricardinho. Isso fica ali naquela meia dúzia dos malucos ali, ó.
1: A Croácia quase conseguiu?
2: Quase.
1: Então, mas chegou lá.
2: Mas
1: a Croácia não tem tradição.
2: É isso que eu tô falando. Pra ganhar, se você pegar todos os campeões do mundo, você vai ficar em meia dúzia de país. Você não vai sair muito disso. É difícil pra caramba.
1: A camisa pesa.
2: A camisa pesa muito, né? A camisa pesa muito.
5: Não. Senegal.
1: O Moriba acha que é o Senegal e pronto.
2: Qual o melhor jogador de Senegal?
5: Mané? É gay.
3: Gay.
5: Pep gay.
2: Bom, bueno.
1: Tá no álbum?
5: De Villarreal.
1: Eles estão no álbum de figurinha? Eles estão no álbum de figurinha?
2: Figurinha.
3: De la
1: Copa, la árbol de
2: cromos.
3: Sí, óbvio.
5: Solo de.
2: É muito
1: sim,
2: bom.
1: Eu só sei se tá no álbum. Se não tiver no álbum, eu não sei.
2: É muito bom. Essa história, eu queria te falar, eu não sei se você gosta de falar disso ou não, mas você vê a história do Irã indo pra lá, sofrendo pra entrar no país, essa história da guerra dos Estados Unidos. A FIFA podia ter um pouco mais de cuidado com o Irã, né? Deixar o Irã jogar num outro país, né? Pelo menos a minha opinião é essa. Não sei o que você acha.
3: Não sei. É difícil, né? Porque comparas algumas pessoas com outra e é como um pouco de diferença e não deveria ser assim. Mas não sei que opinar exatamente.
2: Mas você já falou, a sua opinião é essa. Comparar pessoas dá nisso. Porque todas as pessoas são iguais, independente de onde estão.
0: É isso aí.
2: Exatamente. A sua resposta é perfeita.
3: Exatamente.
0: O que viralizou muito é a imagem da equipe de Senegal sendo revistada na pista do aeroporto.
1: Revistada pesada.
0: Isso aí isso é necessário, né?
1: E o próprio juiz da Somália?
0: Somália.
1: O juiz da Somália que foi impedido o árbitro de entrar
2: lá. Uma bobagem isso.
1: O Trump tá mandando muito essa louco. Copa e não tá deveria, né? Deveria ser a FIFA.
2: Anzu, você mora em Mônaco. Mônaco é uma loucura aqui,
1: Principado.
2: Né, irmão? Principado é Mônaco. Só tem maluco na parada, irmão. Sim. É dinheiro... Morar em Mônaco, eu não sei quanto você ganha e também não quero saber. É muito caro?
3: Sim. É um mundo irreal, né?
2: É irreal.
1: É um mundo irreal, só existe ali, né?
3: Sim. Mas eu valoro tudo, né? Porque nunca olvido de. Nunca vou esquecer de onde eu vim.
2: Você veio.
3: E então, para mim, é muito, é demasiado luxo, mas tento viver normal. Como uma pessoa normal, como. quando não tive nada e agora tenho pouco, não cambia nada. Não muda nada.
2: Não muda nada. Mas a cidade é bonita, tem cada mulher bonita lá em Osso.
1: E carro também, tem uns carros bonitos.
2: Tem uns carros lá
1: em Osso. A polícia usa Ferrari, McLaren. O carro da polícia é bom. Até o cara até ser preso lá é bom.
0: Ô, Tatola, o Júlio César tá lembrando um negócio aqui muito importante.
2: O que ele falou?
0: Parece o Felipe Luiz tá chegando em Mônaco, né?
1: É, o Felipe Luiz é o novo técnico.
0: O técnico do.
2: Vai ser seu técnico em Mônaco?
0: Brasileiro.
3: Sim,
0: já foi treinado alguma vez? Aí,
2: sim. É? Uhum. O técnico que tava lá era ruim?
3: Ah, não sei, não sei.
2: E hoje foi despedido. Qual era o nome do seu técnico?
3: Como?
2: O anterior.
3: O anterior?
2: Anterior.
3: É. Sebastião.
2: Sebastião. Ele é francês?
1: Sebastião Rodô.
2: Ele é francês?
3: Não, ele é belga.
2: Belga. Que fala francês também. Agora, e agora vai, talvez seja o Felipe Luiz.
1: Já confirmou?
2: Já confirmou.
1: Que era do Flamengo.
2: Agora, um menino de 23 anos. Você é um moleque, irmão. Sim. 23 anos. De férias. Querendo trabalhar a música. Tu não é vagabundo, não. Se fosse brasileiro, velho, já tava rodando.
1: É, mas ele vai pro Rio. Calma que isso vai piorar. A hora que ele chegar no Rio, ele esquece tudo.
2: Você tá de férias. Uhum. Não é de férias?
3: Sim, estamos
2: de férias. E volta quando a trabalhar?
3: Ainda não sei, porque estamos negociando o meu contrato.
2: Você tá
3: ainda sou jogador do Barça.
2: Você é do Barça ainda?
3: Então, estamos aí. Próxima semana já vou saber.
2: Que... Se volta pro Barça ou fica lá?
0: Um passarinho me falou de United.
1: O passarinho começou a rir.
2: Legal você falar isso. Rola? Pode ser?
3: Ah, não sei. Não posso dizer.
2: Não pode. Palmeiras, você não quer jogar no Palmeiras, o maior time do Brasil aqui?
4: Não.
2: Palmeiras. Não.
4: O cara tem uma carreira internacional jogando no Palmeiras.
0: No máximo o São Paulo, que já jogou no Barcelona várias vezes.
1: É. Qual é o time do Brasil que você conhece aqui, que você gosta?
3: Ah, não. Conheço muito Flamengo, Corinthians, Palmeiras. Grêmio.
2: Eu vou falar, você repete. Não, São Grêmio. Paulo, Santos, Grêmio.
3: Santos,
2: Grêmio. Ajudar, muito bom, é isso muito aí. Bom.
1: Então nem sabe se vai continuar no Mônaco. O Mônaco joga o Campeonato Francês?
2: É?
1: Sim. Joga pelo Campeonato Francês. Que sempre o PSG ganha, aquele negócio não dá.
2: Não é só isso. Não, o Mônaco tem um time bom, cara.
0: Teve fases.
2: O Lyon teve uma época lá.
1: Do Juninho
2: Pernambucano. Deu 5, 6 títulos seguidos, assim, né? Uhum. O Mônaco.
0: E o Mbappé do Mônaco e o Mbappé.
2: É verdade.
1: O Mbappé saiu do Mônaco?
2: É.
1: Eu não sei disso.
2: É verdade.
1: E o técnico do Real Madrid foi dispensado hoje. Álvaro Arbeloa.
4: Já tinha sido. É o Mourinho.
3: Ele é brasileiro?
1: Não era o Xavi Alonso?
4: Agora foi contratado o Mourinho.
1: Já foi contratado o Mourinho?
2: Já.
1: Eu tô atrasado?
2: Já tá atrasado.
1: Desculpa, eu tô atrasado.
2: É muito louco, né? E você pensa... O que da música? Você vai lançar a sua música? Você pensa em fazer uma turnê? Você vai fazer show também? Ou só vai lançar a música e ficar por aí?
3: Não, só vou lançar. É um hobby, como eu estou dizendo. É uma forma de expressar os meus sentimentos, que a gente também me conhece em uma faceta diferente. E nada, já... Tipo, vamos ver como... Como vai sair e depois aí...
2: Não, posso falar? A gravação tá boa demais.
1: Tá mesmo. Bem produzido.
2: Quem produziu? Você sabe quem produziu?
3: O quê?
2: O produtor da música?
3: Sim, eu sei.
2: Quem é?
3: É o Federico. Tenho várias gente que me ajuda aí.
2: A fazer esse...
1: Tem a Music Brokers, né? Que é que vai lançar.
2: A Music Brokers aqui no Brasil.
1: É, legal demais. É no mundo inteiro, né? A Music Brokers. A Fabíola tá ali, Fabíola Herrera, que é representante da Music Brokers no Brasil. Mas é do mundo inteiro, a Music Brokers.
2: Vai sair o Federico.
0: Vai sair videoclipe?
2: Tem que ter, cara. A problema é que você tá indo pro Rio de Janeiro. É, Angelão.
3: Tá gravando?
2: Tem que ter um videoclipe, viu, Fabíola? Porque hoje o rádio não é só áudio.
1: O rádio é vídeo,
2: é imagem. Uhum. Então a gente precisa ter uma
3: Sim, eu tenho.
2: E você é um cara bonito, irmão. Aproveita.
1: Ouve o conselho do Ângelo. Grava no Rio.
0: Um videoclipe lá no Rio de Janeiro.
1: Fácil de você gravar um bagulho bacana.
0: Pega uma laje boa lá.
2: É muito bom isso, né? É isso.
1: E é um reggaeton, né? Você não pretende nenhuma vez fazer um show, nada? Pede pro Bad Bunny, abrir um show do Bad Bunny.
2: Bad Bunny, vai lá que toca 3 músicas do Bad Bunny.
1: Sobe na casinha dele.
3: Tô começando pouco a pouco e depois a
4: Tudo tem seu tempo. E
2: a prioridade é o futebol.
3: É o futebol. Claramente.
2: Claramente é o futebol. Você tem, vou te falar de vontade, pessoal. Uhum. A sua vontade é voltar pro Barça? É vontade, ninguém tá ouvindo.
0: Não. 2 milhões de pessoas. É,
2: não, é vontade.
4: Não posso.
2: Não pode falar, não, tá bom. É uma pergunta, mas ele responde se ele quiser, ué. Não quer responder, não precisa.
3: Mas Barça é minha casa,
2: sou. É isso, casa, pô. É isso,
1: mas foi criado lá,
2: né? É verdade, né, foi cara? Criado, é muito louco.
1: Chegou,
2: né,
1: é um bruxo. É muito louco. É um bruxo. É,
2: o futebol é, como no, na França, o Endrick, a gente vive falando do Endrick aqui. O Endrick joga bola? Você acha que o Endrick é um bom jogador?
3: Sim, ele joga. Quando ele chegou aí no França, teve continuidade e ele fez grandes números e com isso foi para a seleção, não? Então sim, não. Ele jogamos contra eles aí no Lyon e depois sim, ele é craque.
2: Joga bola também.
1: Você não chegou a jogar contra ele no Real?
2: Não.
1: Você no Barcelona e ele no Real?
3: Sim, ele tava aí, sim.
1: Você chegou a jogar contra ele?
2: Uhum. Ansu, eu vi você no YouTube, nos vídeos e tal. Uhum. Cara, você me parece maior. Na TV, do que ao vivo. Quanto você mede e quanto você pesa?
3: Ufa.
2: É altura, a sua altura?
3: Altura 75.
2: 1,75?
3: 1,75 e peso 68.
2: 68.
0: Ah, o zagueiro não pega nem a pau.
2: Não pega nem a pau.
0: Joga na frente, quem pega?
2: Quem pega um cara de 1,75, 68 quilos? Vai ter que. Dá tiro no cara.
1: É. O Moriba já é maior.
2: Então, e o Moriba.
1: É comprido.
2: A pergunta eu vou inverter agora. Okay. Como é marcar um cara de 1,75m com 68 quilos na sua frente, Moriba? Pau! Como é que é?
3: Como é marcar um chico tipo de 1,75m com outro de 1 metro.
1: Tá mais é muito rápido.
5: De fora se vê fácil. Quando te hacen,
2: é. Chega junto, Moriba.
5: Eu quero chegar assim, perdão.
2: Você joga melhor destro ou esquerda?
5: Destro.
1: Direito.
2: Direita.
3: Ele é meio campista.
2: Ele é meio campista. Ah, é. Volante? Meia?
3: Meia.
2: Number six. Folgado, hein, Moriba? Tô de olho em você, irmão. Já vou pegar você.
4: Ansu, deixa eu te perguntar uma coisa. Quando você começou no profissional do Barcelona, qual foi o jogador que mais te ajudou?
3: Comecei com 16, aí era o mais novo de tudo. Acho que todo mundo me acolheu bem, e isso foi que uma grande ajuda para mim, porque foi um dia estava no juvenis e outro dia estava já treinando com os craques. E não, em geral foram todos.
2: Verdade.
3: Todos que ajudaram e para mim foi muito mais fácil.
2: O Barça faz de vez em quando coletivo de juvenil contra o profissional?
3: Não.
2: Não faz? Não. Aqui no Brasil a gente tinha isso, eu não sei se ainda
1: tinha.
2: O time principal, o profissional pegava o de baixo para fazer uma brincadeira.
1: Fazer um treino.
2: Né? Como é para você, como moleque, olhar lá e você viu o Messi jogando, sim, você viu o Suárez jogando,
4: Lewandowski,
2: Memphis Depay,
1: o Corinthians, ele só bota o Corinthians.
2: Você vê você tinha vontade, como é que era aquilo pra você?
3: Era um sonho que eu era não acreditava, né, não nesse acreditava. Momento. Mas sim, depois já, quando passava o tempo, já como um golpe de realidade e nada, mas a princípio era todo um sonho. Era dia atrás, veias eles no televisão e depois estavas com eles aí conversando, jogando, brincando.
1: Você dividia quarto com quem lá no Barcelona? Quando tinha alojamento.
3: Com quem
1: dividia?
2: Da cama, cuidado.
3: Não, eu tava lá do Griezmann.
2: Griezmann.
1: Você dormia com o Griezmann? Mesmo
2: não,
1: quarto?
2: Não. Ô, Dedes, tá achando que é?
1: Não, divide quarto, habitação. Habitação.
3: Não, é individual.
1: Individual.
2: Você tá achando que é o São Paulo, velho? Ele tá achando que é o São Paulo. Que divide, põe assim. Três no beliche, irmão.
1: Não, habitação. Pra saber que ninguém dividia a habitação.
3: Não.
1: Era solo.
3: É. Ah, os quartos sim.
1: Sim,
3: sim. Ah, quando vamos de concentração, sim, é sozinho.
1: Ah,
3: eu tava pensando no banheiro.
1: Não. Aí é demais, calma. É só habitação. Porque eu queria saber se o companheiro tá falando.
2: É verdade. Você é um cara que vai do treino pra casa, ou você gosta de passar em algum canto? Vai tomar uma cerveja com um amigo, vai encontrar alguém num bar, ou você não gosta?
3: Não tomo.
2: Não bebe?
3: Não bebo álcool.
2: Também não?
3: Tampouco.
2: Moriba também não bebe?
3: Não.
2: Não drink, não?
3: Não. Tem certeza? Somos muçulmanos.
2: Somos muçulmanos.
1: Então é religião.
2: A maior religião de Guiné-Bissau é muçulmana?
3: Não, é metade e metade. Cristianos e muçulmanos.
2: Muçulmanos e metade e metade.
3: Metade e metade.
2: Ah, legal.
1: Isso é bom, porque aí já diva da cachaça.
2: Da cachaça.
1: A cachaça faz mal. Labierre faz muito mal. No Rio de Janeiro, então, nem se fala.
2: Fica assim, ó.
1: Fica só eu.
2: A cachaça, ó.
1: Fica assim. Estraga.
2: É um perigo, né?
4: E como faz, por exemplo, no Ramadã você não pode comer?
3: Sim.
4: E como é que faz quando tem jogo? Você joga.
3: Não, depende. Se o jogo
4: fica fraco?
3: Do horário. Jogo é às 9, posso aguentar. E se o jogo é às 5 da tarde, porque muitas vezes, quando vamos cortar, começar a comer, estamos no meio do jogo. Não, mas eles são muito respeitosos, param no jogo, 5 minutos assim, para poder beber água.
2: Ah, legal.
3: Tomar alguma fruta, não, mas tudo bom, tudo bom.
1: Não tem problema.
2: É legal isso.
1: É um atleta profissional, desgaste é grande pra caramba.
2: É muito, né? É muito. Você acha que os franceses são... O Ricardinho falou de quem podia ganhar a Copa, mas na minha opinião, acho que a França é a mais... Mas o futebol é uma doideira, né?
3: Sim, futebol nunca sabe.
2: Nunca sabe. Se fosse basquete, a gente falava, os americanos vão ganhar, Estados Unidos vai ganhar. Segundo, futebol é um negócio muito louco.
3: Difícil,
2: Anzu, eu vi você batendo pênalti, né? Pênalti pra bater. Como é que fica a sua cabeça na hora de bater um pênalti?
4: Decisivo.
2: O que você pensa na hora de bater um pênalti? Você escolhe o canto antes de bater, você resolve na hora, você espera o goleiro
3: mexer. Não posso dizer, senão...
2: Ah, você tem que me falar que eu preciso pegar essa manha. Ele perde pênalti pra caramba. Você fica preocupado, sua cabeça fica mexida?
3: Isso sim, sempre um pouco de nervo. Eu tô nervoso, né? Um pouco. Mas tem que estar focado e tê-lo claro. Claro, um objetivo claro, vou tirar aí, vou lá.
2: E vai. Então já escolheu o canto antes, então. Eu
3: escolho um canto e vou lá.
2: E vai, bate, tá certo.
1: Então você é o jovem que na Liga dos Campeões, né, na Champions, foi a pessoa que fez um gol mais jovem, 17 anos.
2: Antes do o Yamal também, 17, mas você fez 40 dias.
3: Sim, acho que sim. Mas a este ritmo acho que já vai. Porque agora debuta muito cedo.
2: Muito cedo, né? Mas ainda ninguém bateu seu recorde, viu?
1: Ainda não bateu seu recorde. Contra quem foi? Você lembra?
3: Sim, contra Inter Milan.
1: Contra a Inter de
2: quem
1: Milão.
2: Era o goleiro?
1: Júlio César.
2: Mentira. Quem era o goleiro da Inter, você lembra?
3: Não sei.
2: Você sabe o nome dos jogadores que estão te marcando normalmente ou não?
3: Ah, sim, claro.
2: Sabe, né?
3: Se antes do jogo revisamos um pouco.
2: Revisamos, né?
3: Dias antes também, para saber um pouco
2: do que está acontecendo.
3: Tem que estudar um pouco.
2: Quem é o zagueiro mais chato, assim, que você já enfrentou? Que não vale o Moriba. Não vale o Moriba.
3: Não vale.
1: Ele é assim, six.
3: Ai, não sei. Tem muitos. Mas no treino, né? Ter Stegen no treino, ele é um gato. E também Arnau Tenas é o meu companheiro que eu tive no Barça desde
2: criança.
3: E agora está jogando no Villarreal. Primeiro goleiro. E sim, não, mas tem muitos.
2: Muito bom. Anzu, você tem alguma música? A torcida canta alguma música para você? Tipo, Anzu, Anzu. Alguém canta alguma coisa?
1: Não.
2: Só tô perguntando se tem alguma música.
1: É que o ritmo que você mandou não era bem Anzu.
2: Anzu! Não é assim, não. Vamos deixar pra depois.
3: Sim, seguro. Aí no Barça, sim, sempre. Anzu Fati, oi.
2: Anzu Fati, oi.
1: Isso deve ser uma coisa emocionante demais,
2: é,
1: né?
2: É demais, né?
4: Anzu, você sabe da sua responsabilidade com essa molecada, cara? Porque quando
2: vieram tudo pra dizer isso feio aí, vieram tudo bem você.
4: Quando eu falei pro meu filho tem 12, 13 anos, quando eu falei pra ele que você vinha aqui, ele ficou louco. Primeiro que ele te conhecia, assim, eu precisei lembrar e ele já, pum, na hora, falou do seu currículo inteiro. Então você sabe desse carinho que os jovens têm por você?
3: Sim, sim, eu sempre estou agradecido pelo carinho da gente, tô sempre, dá igual o país que eu vou, sempre recebo bom carinho da gente e eu sempre vou estar agradecido.
2: É legal, né?
3: Sim, é legal.
2: Demais, né? Quem, Moriba, quem é mais bonito? Você ou Anzu?
1: Mais belo.
2: Mais belo. Quem é? Você, você ou ele? Vai mais bonito.
5: Ansu.
2: Ansu.
1: Ansu. Quem é melhor no videogame, lá, lá no número do videogame? Quem é jogador melhor? Videogame? Moriba?
2: Game.
1: Qual é o número lá? 90? 65 lá?
5: Não, tá falando de jogo. Ansu.
1: Ansu?
3: Não sei.
2: Não sabe? Como sabe?
5: Qual é o jogo?
3: PlayStation.
1: Não sei.
5: Ansu.
3: Jogando ele é melhor.
1: Mas lá no videogame, quem é melhor? A classificação. Ansu.
3: Ansu. Acho que eu sou avançado. Acho que é.
1: Porque o que eu estou perguntando é, os jogadores têm número. Tem. O Pelé é o único 99.
2: É.
1: Aí depois tem o Maradona, tem os Legends, não sei o quê. E aí vai tendo 85.
2: Uma classificação
1: de número de qualidade.
2: É.
1: E o Ansu é melhor.
2: Ansu é melhor.
5: Isso aí.
1: É. No videogame, no viu, Morinho? Só no, só no PlayStation.
5: No videogame.
2: Vocês, aliás, para os dois, você joga com as duas pernas? Tanto com a destra, tanto com a esquerda, você joga com as duas? Você chuta?
3: Eu entendo.
2: Você tenta?
3: Sim, tento.
2: É. A sua perna principal qual é? Direita.
3: Sim. Mas direita. Com a esquerda não tá mal.
2: Não tá mal?
3: Não tá mal.
1: A esquerda deve ser boa pra caramba. Se ele que não tá mal, deve ser boa demais.
2: E o Moriba? Mesmo?
5: Pra dar pra toda a
2: Moriba com três pernas, Moriba. Que isso, Moriba? Tripé, irmão! Aí não! Que isso, Moriba?
1: Olha o tamanho do cara.
2: Olha o tamanho do maluco.
1: Que número você calça, Moriba? É número de pé?
2: De pé.
1: Calçado. Olha o número.
2: Calçado.
5: 44.
1: Como é que marca um cara desse, velho?
2: Como é que marca?
5: Imagina um cara desse atrás de você, irmão.
1: Agora minha vez, vem aqui.
5: Imagina um volante desse atrás de você, cara.
2: Coloca mais um pedacinho da música dele, que eu quero ouvir de novo mais um pedaço da música. Olha lá, Fabiola, vamos botar mais um pedaço da música. Vai sair pela Music Brokers.
5: Vai ser na crowd.
2: Olha lá. Bota aí, bota alto aí.

0: Você fica doido, irmão.
1: Chega, vai fazer mais sucesso da música ainda.
2: Não, não foi. Oh. Mas vai fazer mais sucesso que Despacito.
1: É, vai sim.
2: Vai ser mais sucesso que
1: Azul, ele. Claro. Você pensa em gravar com algum artista que você gosta?
3: Sim, essa é a ideia. Ideia?
1: É a ideia.
3: É a ideia. No futuro, nem
1: não se sabe, futuro, mas sim. Quem é que você mais gosta hoje? Assim? Qual o artista que você gosta?
3: Uf, tenho muitos.
1: Então fala
3: não,
1: dois.
3: Não quero esperar.
1: Não, só dois.
0: Sem problema.
1: Não é problema nenhum. Só.
3: Ozuna. E.
1: Bad Bunny, você gosta?
3: Bad Bunny? Sim, também. Bad Bunny.
1: Pronto, já resolvi seu problema.
3: É. Já está.
2: E a Shakira? Você gosta da Shakira?
0: Também.
2: Tá bom. O Piqueiro gosta muito.
1: Anitta.
2: Você já foi almoçar na casa do Piqueiro algum dia? Quando ele morava lá?
1: Na Espanha. Ah, ele era amigo do Piquet.
2: Mas eu guardei algum sábado, um churrasco.
1: Você vai perguntar se ele pegou a geleia.
2: Não, eu faço assim, já comeu geleia.
3: Não, com a equipe.
1: Com a equipe toda.
2: Então, pois é, só isso que eu queria saber.
1: Era um bom capitão?
2: É.
1: Bom capitão. É isso. Ó, pra quem ligou o rádio agora e não tá entendendo nada, quem tá trocando uma ideia com a gente é o Ansu Fati. Que jogou no Barça, ele é jogador do Barcelona ainda, tá jogando no Mônaco.
0: Mas deve estar indo para outro time agora.
1: Mas deve estar
0: indo. Segundo o Ângelo, Manchester United.
2: Certo. Mas segundo o Ângelo.
1: Vai jogar, não vai jogar com o Casimiro, mas não. Vai jogar com o Ederson.
0: Isso.
1: Que o Ederson vai estar indo pro Manchester United.
3: Eu vi.
1: Joga a bola.
3: Do Atalanta, né?
1: Do Atalanta,
0: isso.
1: Atalanta.
0: Ainda
1: que foi convocado agora no lugar do Wesley, que se machucou.
3: Se machucou.
1: E entrou o outro. E também o Moriba. Que joga no Celta de Vigo. Como é Vigo? A cidade de Vigo. La cidade de Vigo. É buena?
4: Ele estuvo.
3: Eu estive lá, você visitando. E não, eu gostei.
1: É bom, é bonita.
3: É uma costa, tem praia.
1: Praia,
2: ah, litoral.
1: Ah, sim, Tripé, é você, irmão!
2: 44.
1: Você tá de brincadeira. Você é casado ou não, Su?
3: Não, nem o
1: Moriba. Casado?
4: Sim.
1: Quantos anos o Moriba? Quantos anos você tem?
2: Você é a esposa dele? Ah, a esposa do Moriba tá ali.
1: Ah, a esposa dele tá aqui. Olá. Quantos anos tu tens?
4: 23.
1: 23 também?
0: Novo também.
1: Também. Uhum. Bom, é isso aí. Casado, vai pra casa, não enche o saco de ninguém. É isso aí, Moriba. É isso mesmo.
2: Não, é isso aí.
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2: Muito bem.
1: Então manda a sua mensagem aqui pra gente contando a sua história, fala dele.
2: Exatamente, eu queria perguntar pro Moriba e pro Anzu se vocês acreditam em extraterrestre, ET, nave espacial, disco voador, alien.
3: Se crê em extraterrestre?
2: Não.
1: Como não, irmão? Olha aqui!
2: Como não? Eu sou um representante da NASA. Eu conheço tudo, todos os ET. Você não acredita em ET, Moriba?
0: Não.
1: ET, não.
2: ET? Não. Extraterrestre, não?
0: Não.
2: E você, Anzu? Também não! Tô de brincadeira!
1: Eu também não acredito!
2: Você sabia que existe uma galáxia maior que o sistema solar? E tem gente
1: que invadindo. Devagar, senão eles não entendem. Fala devagar.
2: Calma. Eu tô rápido?
1: Tá muito!
2: É que eu falo rápido. Abro muito rápido.
1: Isso é uma música do ET, mas...
2: Acredita! Deixa pra lá!
1: É melhor deixar pra lá, mano! Que é brincadeira! Anzu! Voltando agora, o campeonato começa de novo, né? Você não sabe pra onde você vai.
0: Premier League.
3: Eu sei, mas não posso dizer nada.
1: Já tá certo. Pô, vou parar com esse negócio. Me conta tudo.
2: Solta uma notícia pra
1: mim. Só fala se é ilha ou continente.
3: Bissau, vou pra Bissau.
1: Guiné-Bissau fala português?
3: Sim. O idioma principal, sim, é o português.
1: É o português de Portugal, né?
3: De Portugal, sim. Mas depois temos muitos dialectos.
1: Uhum.
3: E o crioulo é que fala em todo o país.
1: Crioulo. Você pensa em ajudar as pessoas de Bissau?
3: Sim, já estamos fazendo muitas coisas. Já levo, tipo, sim, 3 anos assim.
1: Ó, oh, que legal.
3: Que é o problema, muita gente tem catarata. E cada ano operamos sim, muitas pessoas, 500 pessoas ao ano, assim.
1: Fazendo cirurgia.
3: E, sim, temos muitos projetos para fazer, sim.
1: Para as crianças?
3: Sim, sim. Mas já temos muitos, já estamos fazendo
1: isso.
3: Ah,
1: que legal, cara.
3: Sim, já faz 2 anos, 3 anos que estamos fazendo.
1: Boa,
3: isso.
1: Boa, boa, Su.
0: Eu não vou te perguntar para onde você vai, porque você já falou que você não pode, não pode dizer.
1: Mas, Chester, né?
0: Mas você, se você fosse fazer um curso de línguas agora, você faria de espanhol ou de inglês para treinar um pouquinho pro seu dia a dia, assim, nesse momento?
3: Não, já falo inglês.
0: Já falo
2: inglês? Eu já não precisa nem estudar mais.
1: Não precisa estudar inglês.
3: Francês.
2: Francês. Você fala inglês, espanhol, português e o que mais?
3: Catalão.
2: Que é diferente do espanhol.
1: É diferente, né?
3: É diferente, sim. E crioulo.
2: E crioulo, que é a língua
1: do Bissau.
2: Qual é o maior jogador de futebol de Bissau? Tirando você agora, sim, mas tem algum outro que você fala assim, ah, tem um...
3: Tem muito, sim.
2: Mas o grande, o Pelé de lá.
3: não sei, sempre o Pelé tem de lá, não sei.
1: É.
3: Mas tem, em Portugal tem muitos. É, tem o Éder, que marcou o gol que deu Eurocopa ao Portugal.
1: Ao Portugal, sim.
3: Sim, ele era de Guiné.
1: Ele era de Guiné.
3: Danilo, que jogou no PSG. Tem muito.
1: Tem muito.
2: Ó, o Éder tá te ligando.
1: Deve ser o treinador.
0: Deve ser o presidente do Manchester United.
1: Não é isso.
3: Agora
1: tem de lá. Aí, pô.
3: O Kenda também um garoto aí do Sporting.
1: Do Sporting.
3: Sim, que tá também.
1: Também tá subindo.
3: Kenda.
1: Me fala uma coisa. Você veio do lugar quente. Guiné-Bissau, a temperatura é alta.
3: Sim, mas não vive aí, não lembro
1: qual. Sim. Jogar no frio é chato pra caramba?
3: Sim. Eu não posso jogar no frio.
1: Jogando frio? É ruim demais, né?
3: É ruim.
1: Como é pra respirar?
3: Não, os pés, o dedo dos pés.
1: É o pior dedo do pé.
3: É o pior de tudo.
1: Você usa uma meia, duas meias quando vai jogar no inferno?
3: Não.
1: Não resolve.
3: Não pode, tem que estar cômodo.
2: Perde sensibilidade.
3: Se não, pensa muito.
0: Não, o pior é que agora ele vai ter que aguentar, porque na Inglaterra tem maior frio.
1: Não é lá. É muito doido, mano. É muito. 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
0: Tem uma pergunta aqui do Júlio César Silva Barros. Não é pergunta, é uma mensagem pra você. Falou assim: vem jogar no Brasil, aqui é quente.
2: Que time você jogaria aqui no Brasil? Gostaria de jogar?
0: Corinthians, aqui? Pra jogar com o Memphis. Imagina a dupla de ataque.
1: É difícil, ele tem 23 anos, ele pode nem falar essas coisas.
2: Quer estragar a carreira do menino?
1: Você quer que ele jogue Copa do Brasil, Campeonato Paulista, Campeonato Brasileiro, Taça Sul-Americana, Copa Libertadores? Quer matar o moleque?
2: O Memphis não joga nem no Corinthians, nem na Holanda, ele tá no banco lá.
1: O Memphis é boa conversa. Ele joga uma para a outra.
2: Mas na compensação não perde uma festa aqui. Todas as festas você vê ele.
1: Ele fica descendo ele com a festa. É isso, mas ele gosta. Tem gente que gosta de festa e tem gente que não gosta.
2: Eu tô falando do Memphis, com o Ricardinho que ele joga com o Memphis, não dá pra jogar.
1: É verdade. Você gostou do campeonato mundial, da Copa do Mundo com mais seleções? Você acha que dá mais oportunidades?
3: Em esse sentido, sim. Mas para os jogadores, acho que é muitos jogos.
1: É muito jogo.
3: E mais jogadores, sim, que jogam todas as competições. É, mas sim, é uma oportunidade para outros países que nunca tiveram no Mundial. E então Acho que é bom.
1: Acaba ficando bom, sim, né? Sim, pra todo mundo.
0: Já deu tempo de conhecer alguma coisa daqui do Brasil?
3: Como?
0: Aqui no Brasil já deu tempo de conhecer?
3: Não muito ainda. Não.
1: Nada?
2: É a primeira vez que você vem?
3: Sim, primeira vez, sim.
1: E tá, primeiro, você já
3: viu? Hoje tivemos na Avenida Paulista.
2: É aqui, essa avenida aqui.
3: Sim. Tivemos aí caminhando um pouco e visitando um pouco, sim.
1: Ó, oh, que legal, é isso.
2: Só não pode ficar com o celular assim não, viu? É. Ficar assim,
1: Você vai fazer essa divulgação da sua música até quando aqui no Brasil? Vai embora quando?
3: Na próxima semana.
5: Só dá pra aproveitar.
1: Senão você tá de férias, irmão.
3: Sim, tô. Não, agora sim. Agora vou pro Rio e aí sim vou estar mais tranquilo.
1: Vai mais tranquilo, né?
3: Tanta entrevista.
1: É isso aí. Você em férias come qualquer coisa? Almoça, janta? Como é que é a sua alimentação? Você tem uma regra?
3: Não, tipo, às vezes sim, posso comer o que eu quero. Um pouco de dulce também, às vezes vai bem. Mas, em geral, se acostuma a comer bem, sempre vai comer bem.
1: Então,
3: nunca,
1: o corpo
3: não muda muito.
1: Não tem jeito.
2: Quer comer bem, tem esfirra do Ralinho aí.
1: Boa,
2: Ralinho mandou a esfirra pra gente.
1: Esfirra boa do Ralinho.
2: Sérgio, sabia?
1: The best.
2: Esfirra boa, de queijo e de carne.
1: Árabe, comida árabe, né? É muito boa. Coloca mais um pedaço da música dele que nós vamos fazer o intervalo. Cadê a música? Eu quero a música, quero cantar, quero dançar. Põe pra galera ouvir.
2: Se como se.

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1: 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Chegou a hora da gente fazer o Fuçada, Ricardinho.
2: Certo.
1: Vamos fazer um Fuçada, vamos fazer um só pra gente gravar o Fuçada com o Ansu Fati e também com o Moriba. Tá certo? Pra Band. E a gente aproveita e mostra a música deles também na TV.
2: Boa.
1: Isso. Fechado?
2: Fechado.
1: Então, yes. Go.
2: Good.
3: Go. Fuçada na rede.
1: Ansu Fati!
2: Ah,
1: tem mais um, tem mais um!
2: Casou!
1: Ah, e o Moriba!
2: Casou também!
1: Esse casou!
2: Esse tá casado!
1: Casou e trouxe a noiva!
2: Muito bom!
4: Além da carreira de jogador, o Ansu Fati tá lançando a música!
1: Música? Ele canta?
4: Tem uma música, dá pra pôr um trechinho?
1: Bom pedacinho da música do Ansu Fati! Cadê? Bota a música pra nós aí, ô Perigo, Peligroso.
2: Perigroso.

0: Você não vai ser mais jogador de futebol agora? Você vai ser cantor agora,
1: Sul? Não, futebol sempre, sempre.
0: Futebol
1: sempre.
0: E o Moriba também, Moriba? Você vai cantar?
2: Já veremos.
3: E eu gostei que a música já tem coreografia. O Anzu e o Moriba já estavam aqui com a coreografia da música.
2: Quando fizer gol, então vai fazer a coreografia.
1: Pode ser.
0: Anzu, você tá de férias, é isso, né?
1: Sim.
0: Tá de férias. Tá sim, gostando do Brasil?
1: Sim, tá.
2: Qual o dia do lançamento da música?
1: Dia 19.
2: 19, em sim. Todas as plataformas?
1: Todas.
2: Spotify, Deezer, todos os lugares?
1: Em todas.
0: Então, deixa um recado pros brasileiros aqui na Band, aqui no Perrengue, Anzu.
1: Nada, obrigado pela bem-vinda. Tô recebendo muita mensagem de carinho que eu tô aqui no Brasil. E nada, espero que ouvam a minha música, que conectem com ele. E nada, um forte abraço para todos.
2: Vamos fazer uma brincadeira com você, que é o seguinte: você vai falar quem é melhor desses jogadores que jogaram no Barcelona.
1: Ok.
2: Tá, vai lá.

0: Ah, Iniesta, acho que é Iniesta. Iniesta. Yamal ainda tem muita carreira.
1: Iniesta ou Neymar?
2: Vai piorar, vai piorar.
0: Na história da Barça, acho que é Iniesta. Iniesta. Mas Iniesta. Eu gosto muito do Ney.
1: Iniesta ou Messi?
0: Messi.
1: Messi ou Ansu Fati?
0: Messi.
2: Bom demais.
1: É isso, Ansu Fati, obrigado.
0: Não, não,
1: obrigado.
0: Não.
1: Obrigado. Oh, dá 10 pro Ansu, pô! Obrigado, Ansu.
2: Ele gosta 31.
1: É, ele gosta 31.
2: Muito bom.
1: A camisa 31. É isso, estamos em cima da hora. 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
1: 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Figueiredo, qual é?
4: Hoje quem vai levar o kit exclusivo da Neon é o José Macedo.
1: Boa, José Macedo. Boa, muito parabéns. Bom. Cara, um programa muito bom.
2: Foi mesmo.
1: A gente só tem que te agradecer. Aproveita as suas férias.
0: Obrigado.
1: Divirta-se. Moriba também com a esposa.
2: Obrigado, Moriba.
1: Vai curtir o Brasil, vai curtir a praia, os restaurantes, que a gente tem cada lugar bonito. Você vai conhecer uma das cidades mais bonitas do Brasil, que é o Rio de Janeiro.
0: Aqui, eu trouxe uma camisa.
1: Oh,
0: olha! É, a camisa.
1: Tá de brincadeira, você trouxe a camisa, olha aí.
0: Foi autografada pra gente sortear aqui.
1: Não, ó. Sulfata autografada, número 31. Ansu Fati do Mônaco, que vai jogar no Manchester
2: United. Não!
1: Ninguém sabe.
2: Pode ser no Manchester, pode ser no Corinthians, pode ser no Barcelona.
5: Pode mudar a qualquer momento.
0: Ele vai autografar aqui no ar, aqui, ó. Vamos Boa. Deixar até a caneta.
1: Cadê
0: aqui,
1: a caneta?
0: Ó. Tô aqui, ó.
1: Tem a caneta aí? Deixa ele autografar, ó.
0: Pronto,
1: ele
0: vai autografar.
1: Uhum, olha lá, boa. Dá pra pôr assim? Olha lá.
2: Bom demais. Pô,
1: legal, legal demais, porra. Que vocês dois. Boa. Aí tira
2: bom demais,
1: pra vocês guardar. Ansu bom. E Moriba, que vocês tenham uma vida muito boa.
0: Não, obrigado,
1: vocês igualmente. Merecem dois caras legais. Igualmente, aproveitem graças. A família, façam um curto mesmo, joga a bola, faz gol pra caraca, obrigado. Arrebenta aqueles otários.
2: Sejam felizes.
1: Mete caneta, você é liso, irmão. A perna direita, mete as canetas que você tem metido nos caras, que é demais. Dá chapéu, faz gol, curta a vida de vocês e dois caras legais. E cantem muito, chama um cara pra cantar com vocês, chama um artista que você gosta, faz uma próxima música e volta aqui.
0: Anitta.
2: Convidou o clipe, com o videoclipe, não esquece do videoclipe.
1: Não esquece de fazer o videoclipe.
0: Vou fazer.
1: Faz
0: vou
1: o videoclipe, fala com a Fabiola que ela já pilota o videoclipe.
0: Anitta.
1: Anitta.
0: Anitta.
1: Obrigado pra vocês dois, valeu.
0: Obrigado.
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1: 8h07, boa noite pra você que tá aqui curtindo 89 Rádio Rock. Eu sou a Bia Sato. Seguimos juntos, curtindo muita música. Até a meia-noite tô com vocês nesta terça, 9 de junho. E pra começar uma hora direto, tem prêmio pra vocês. Antes de música, ó, tava lendo um par de ingressos pro show do CPM 22, dia 13, sábado, no Santo Rock Bar em Santo André. Então, se tiver afim de curtir esse show do CPM, sábado no Santo Rock Bar, manda nome completo, RG e e-mail pro WhatsApp, tá bom? 989-2159-89. Tá valendo um par de ingressos e bora começar com o Red Hot Chili Peppers, Around the World.

Jota Quest, mais uma vez aqui na Rádio Rock, 8h49. Antes teve U2, Stuck in a Moment. Teve Offspring também, Original Prankster. E Aerosmith com Fly Away From Here. Boa noite pra você, terça-feira, 9 de junho. Eu sou a Bia Sato, seguimos juntos aqui com muita música até a meia-noite. Tava valendo um par de ingressos pro show do CPM, sábado, no Santo Rock Bar em Santo André. Quem tá levando? Adriano Luiz Lucas, tá bom? Adriano Luiz Lucas vai receber aí uma mensagem, tudo certinho, nome na lista, não precisa retirar aqui na rádio. Quem quiser comprar ingresso, clubedoingresso.com. Seguimos com música, uma hora direto, vamos de Nirvana. It Smells Like a Teen Spirit.

0: Curtimos Nando Reis, Por Onde Andei, agora são 8h57. Tô indo pro break, na sequência tem Voz do Brasil pra quem tá no rádio, mas no aplicativo e no site radiorock.com.br. Seguimos normalmente com música, tá bom? Então, se conecta aí.
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